0: Oriente Médio. O governo do Brasil anunciou nesta quarta-feira uma subvenção aos produtores e importadores de gasolina. A expectativa é que essa subvenção reduza em até 62 centavos o preço do litro da gasolina ao consumidor após a mistura obrigatória de etanol. De acordo com Alexandre Silveira, ministro de Minas e Energia, o objetivo é tentar uma ação imediata sobre os preços dos combustíveis com resultados efetivos.
1: Nenhum outro país do mundo teve menor impacto do que o Brasil, exatamente porque nós fomos rápidos, proativos.
0: A nova subvenção começa pela gasolina, mas poderá ser estendida ao óleo diesel a partir de junho. Segundo o ministro do Planejamento, Bruno Moretti, a subvenção funcionará como um cashback do tributo fiscal. Isso significa que quando o importador ou produtor pagar o imposto, o valor será devolvido em forma de subvenção.
2: O que nós estamos colocando é que a gente devolve esse tributo como uma subvenção, e essa devolução é uma espécie de cashback desse tributo, capaz de amortecer eventuais choques de preço, eventuais aumentos de preço de combustível.
0: Segundo o governo, a medida atenta uma sinergia entre o setor público e o setor privado. Apesar do impacto da guerra no aumento do preço do petróleo, o Brasil ocupa a posição favorável em comparação com outros países. De acordo com o ministro do Planejamento, Bruno Moretti, a estratégia de mitigação reflete a preocupação do governo do Brasil com a situação financeira das famílias.
2: O que a gente pretende aqui fazer é converter parcela dessa arrecadação adicional em medidas de mitigação dos impactos de preço, sempre resguardada a premissa da neutralidade fiscal.
0: As medidas utilizarão recursos do Orçamento Geral da União. A despesa mensal estimada é de 272 milhões de reais para cada 10 centavos de subvenção no litro de gasolina e de 492 milhões para cada 10 centavos de subvenção no litro do diesel. O secretário executivo do Ministério da Fazenda, Rogério Seron, explica que a medida será neutra do ponto de vista fiscal, porque a arrecadação com a receita do petróleo subiu.
3: É impossível neutralizar 100%, mas é possível sim atuar de forma rápida, eficiente, com inteligência e ter um bom desempenho, reduzir o impacto para a população.
0: A nova subvenção faz parte de uma série de medidas que o governo do Brasil tem adotado para conter a alta dos combustíveis provocada pela guerra no Oriente Médio. Em março, o governo zerou a tributação de PIS e COFINS sobre óleo diesel, além de aumentar a tributação sobre as exportações do combustível. Reportagem Gabriela Noronha.
4: Brasil contra o crime organizado. Um dos objetivos do plano anunciado pelo governo federal é fechar as fontes de financiamento das organizações criminosas no país.
5: E também quer impedir que os presídios brasileiros continuem servindo como centros de comando e recrutamento para facções criminosas.
4: Em entrevista ao programa Bom Dia Ministro, transmitido pela empresa Brasil de Comunicação, o ministro da Justiça e Segurança Pública, Wellington Lima, afirmou que a ideia é atuar contra o planejamento das organizações criminosas.
6: Nós vamos tirar da cadeia esta característica de escritório do crime. Realmente instituir padrões de excelência, como acontece no sistema prisional federal. E esse padrão de excelência envolve treinamento do pessoal, equipamento de raio-x, drones, equipamentos tecnológicos que aumentarão o padrão de segurança.
5: O programa tem foco ainda no combate ao tráfico de armas e ampliação das taxas de esclarecimento de homicídios.
4: A estratégia prevê investimentos que ultrapassam os 11 bilhões de reais.
5: Pois é, mas antes mesmo do lançamento do plano, o Brasil registrou o menor número de homicídios da década no primeiro trimestre, com uma redução de 25% frente a 2022.
4: Os latrocínios também caíram 48% e os roubos de veículos 42,3% nos primeiros três meses de 2026.
5: Hoje a gente conversa com o secretário nacional de Segurança Pública, Chico Lucas, para saber mais sobre os dados de segurança e o que foi feito pelo governo para alcançar esses resultados. Boa noite, secretário.
7: Boa noite, Mariana. Boa noite, Nazi. Boa noite a todos os ouvintes do Brasil.
5: Secretário, vamos começar então falando sobre os dados de homicídios. Eles caíram 25% e essa queda ocorreu em todo o país ou ela foi concentrada mais em algumas regiões do que outras?
7: Todas as regiões apresentaram queda no número de homicídios, principalmente os estados do Nordeste, em razão também de números anteriores nos períodos anteriores de avaliação mais altos. Então a gente tem essa redução, fruto muito de uma política em que há um maior cumprimento dos mandados de prisão, maior investimento por parte do governo federal e, na nossa visão, uma das principais políticas, que é a restrição ao uso de armas. Quanto menos armas em circulação, há uma causalidade óbvia entre armas em circulação e homicídios, principalmente esses homicídios de proximidade, onde você está num contexto de uma disputa ou de uma briga. Então, esse tipo de crime, ele é muito decorrente da facilidade das pessoas em ter acesso a armas. Então, todas essas combinações com outros fatores, como o próprio envelhecimento da população, tem feito com que os índices estejam reduzindo e nós apresentamos nesse primeiro trimestre o menor número da série histórica da última década. Então, é um importante índice que reforça o papel de articulação do governo federal, mas também da atuação das forças de segurança estaduais.
4: Secretário, como a gente disse no começo, outros crimes como latrocínio e roubos de veículos também tiveram redução acentuada, né? A que se deve a essas reduções?
7: Olha, são vários fatores, o fenômeno da segurança pública, ele é multidimensional. Então, além do trabalho das polícias que têm sido cada vez mais atuantes, por exemplo, com o uso de ferramentas como o vídeo monitoramento, onde você tem a tecnologia do OCR, da leitura de placas, que fiscalizam cada vez mais em tempo real os veículos que são roubados, o compartilhamento de informações e de dados que tem sido a tônica, inclusive é essa a nossa intenção com a PEC da Segurança Pública, fazer com essa integração seja efetiva. Você tem o maior investimento por parte do governo federal com o Fundo Nacional de Segurança Pública. Isso tem combinado, trazido esses números. Então, menos ocorrências de roubo e furto de veículos, de celulares em alguns estados, como a gente vinha falando aqui sobre as políticas de recuperação de celular, somados tem diminuído o latrocínio. E também outros aspectos são negativos que a gente também tem que colocar, que é a mudança do perfil do criminoso. Tem muito criminoso migrando para o mundo digital. Então, tudo isso combinado faz com que menos crimes sejam cometidos no ambiente real, né? Fora do mundo das redes sociais e da internet.
5: E a gente teve também um aumento do cumprimento dos mandados de prisão, apreensão de armas e de munições. Como que a integração maior das polícias, o senhor até já mencionou isso agora na sua última resposta, essa integração das polícias federais com as polícias estaduais, isso ajudou a melhorar esses índices?
7: Olha, esse é um dos fatores que são diretamente afetados pela integração dos dados que nós implementamos no Ministério da Justiça e Segurança Pública e nas gestões anteriores, porque nós temos um Banco Nacional de Mandados de Prisão, que são os mandados conferidos pela Justiça e que ficam num banco. Muitas vezes os foragidos, eles fogem dos estados da federação e cada estado cuida do seu banco. O que que o Ministério da Justiça fez? Ele cruzou esses dados com vários bancos de endereços para atualizar a localização dos foragidos. Fizemos isso tanto no Centro Integrado Mulher Segura para cumprir os mandados de prisão no mês de março, e a gente vai fazer isso continuamente das pessoas que cometeram crimes contra a vida das mulheres, como também nos crimes violentos. Esse aumento do cumprimento de mandados de prisão, combinado também com a RENARME, que é a Rede de Enfrentamento ao Tráfico de Armas, fez com que essas duas coisas, que é o cumprimento de mandado de prisão e a apreensão de armas, aumentasse. Ora, menos armas em circulação, menos pessoas violentas que cometeram crimes anteriores foragidas, fazem com que o número de crimes violentos, no caso os homicídios, tenham diminuído. Então, essa integração é fundamental para a gente chegar nesses bons números.
4: Secretário, o senhor citou que esses dados aí refletem o fortalecimento das forças de segurança com investimentos em equipamentos e inteligência. São eixos que o governo também aposta no novo programa Brasil contra o Crime Organizado, que foi lançado ontem. O senhor pode falar mais para a gente sobre como será esse trabalho a partir de agora?
7: O Brasil contra o Crime Organizado é a executoriedade da lei antifacção, a lei que foi aprovada, encaminhada pelo presidente Lula e que traz um tipo penal que é o domínio social estruturado feito por organizações criminosas ultraviolentas. A gente vai combater essas organizações, primeiro pela asfixia financeira. Elas querem dinheiro, o dinheiro é o objetivo e é o fundamento de tudo. Nós vamos asfixiá-las, evitar o fluxo de armas, combatendo o tráfico de armas, elucidar os homicídios e, principalmente, estabelecer um padrão de segurança máxima nos presídios estaduais. Isso tudo para que a gente possa devolver os territórios às populações que são seus verdadeiros donos.
5: A ideia é cercar essas organizações por todos os lados, né?
7: O objetivo é esse. com uma cooperação interfederativa entre estados, União, com recursos provenientes do orçamento e principalmente com integração. Nós temos várias instituições funcionando, mas nós precisamos agora trabalhar em conjunto para atacar esse crime organizado.
4: Bom, nós conversamos com o Chico Lucas, secretário nacional de segurança pública. Secretário, muito obrigado pela presença aqui na Voz do Brasil.
7: Eu que agradeço o espaço.
5: O estoque de empregos formais no Brasil chegou a quase 60 milhões.
4: É o que mostrou a RAIS, a Relação Anual de Informações Sociais, divulgada hoje.
5: O resultado foi positivo em todos os grupos econômicos e em todos os estados do país, além do Distrito Federal.
8: O número de empregos formais no país alcançou 59.970.000 vínculos em 2025, um crescimento de 5% em relação ao ano anterior. É o que mostra os dados da RAIS, Relação Anual de Informações Sociais, divulgada nesta quarta-feira pelo Ministério do Trabalho e Emprego. O setor privado segue como o principal empregador, mas o setor público teve um crescimento mais intenso no período da pesquisa. Para o concursado Patrick Acker, foi a segurança de um salário fixo, os benefícios e a estabilidade que o fizeram optar pela carreira pública.
9: Ter a segurança de um plano de saúde, ter a segurança de uma previdência privada, um vale-refeição, um salário fixo ali todo mês, isso é um benefício que eu acho que, assim, não tem preço, né?
8: Todos os grupos de atividades econômicas apresentaram variação positiva no ano passado. O destaque foi o setor de serviços, que cresceu 7,2%, seguido pelos setores do comércio, indústria, construção civil e agropecuária. Seu Damião Epaminondas de Souza é amador de ferragem de uma obra de Brasília. Com carteira assinada há mais de 17 anos, o operário sabe bem dos benefícios da conquista.
10: Em 2022, eu sofri um acidente. E nesse acidente, eu fiz valer o apoio do INSS, né, ter tido o apoio da empresa. É um benefício, assim, incomparável, inenarrável a questão da gente ter um CLT.
8: O número de estabelecimentos com empregados também cresceu, passando de 4.700.000 para 4.800.000, com variação de 2,1%. A RAIS consolida de forma automática as informações do E-Social, enviadas por empregadores. Por meio desse sistema, o processo tornou-se mais rápido, seguro e preciso, avalia o analista de recursos humanos Alan Rogério de Souza.
11: A mesma informação que eu passei para o Ministério do Trabalho, eu passei para a Caixa, eu passei para todos os órgãos, o INSS, todo mundo está sabendo dessa informação. Então é muito mais rápida, muito menos burocrática para a gente acaba diminuindo muito nossos problemas.
8: Nos últimos 3 anos, foram mais de 7.800.000 novos vínculos registrados. O resultado confirma a continuidade da expansão do emprego formal no país, afirmou o ministro do Trabalho e Emprego, Luiz Marinho.
12: O país ele continua num processo de crescimento consistente, de forma sustentável, gerando emprego de qualidade. Nós estamos num momento de menor taxa de desemprego da nossa história, um momento muito bom, apesar dos juros altos, né?
8: Do ponto de vista regional, Norte e Nordeste apresentaram o maior crescimento no ano passado, com alta de 10%, o dobro da média nacional. Entre as unidades da federação, todas apresentaram variação absoluta positiva no estoque de vínculos formais. Reportagem Pablo Mundim.
5: E a redução da jornada de trabalho está sendo implantada para os servidores terceirizados do governo federal.
4: A medida deve alcançar 40 mil trabalhadores que passam a cumprir 40 horas semanais.
5: A ação vai ao encontro da proposta do governo de pôr fim à escala 6x1, ou seja, 6 dias de trabalho e 1 de descanso.
13: No Serviço Federal de Processamento de Dados, SERPRO, a rotina dos trabalhadores terceirizados está passando por mudanças. O órgão aprovou a redução gradual da jornada de trabalho de 44 horas para 40 horas semanais, sem mudança no salário. Cecília Beatriz trabalha como recepcionista no SERPRO e também está no 5º semestre da Faculdade de Enfermagem. Para ela, o tempo extra vai melhorar a qualidade de vida.
14: Eu saio daqui e vou para a faculdade. Nessa de sair daqui e vou para a faculdade, eu chego em casa tarde, acordo cedo para vir para o SERPRO. Para mim, é mais questão de descanso, eu tenho uma hora mais para estudar, eu tenho uma hora mais para descansar.
13: A superintendente de logística do SERPRO, Elaine Dalcol, defende que a mudança é benéfica e não afeta a produtividade.
15: A produtividade ela não se mede pela quantidade de horas, mas pela qualidade do trabalho, porque reduz a sobrecarga e eleva o engajamento.
13: Entre as medidas adotadas pelo governo federal para os terceirizados da administração pública estão a redução da jornada de trabalho de 44 horas para 40 horas semanais, sem prejuízo de salário. Mais de 40 mil terceirizados serão beneficiados. As ações fazem parte de um conjunto de medidas tomadas pelo governo do Brasil em defesa dos trabalhadores. Entre elas está o projeto de lei que propõe o sem prejuízo de salário. Mais de 40 mil terceirizados serão beneficiados. As ações fazem parte de um conjunto de medidas tomadas pelo governo do Brasil em defesa dos trabalhadores. Entre elas

0: adaptar isso.
1: O governo do Brasil enviou ao Congresso Nacional, em abril, um projeto de lei que propõe o fim da escala 6x1. O texto foi enviado com pedido de urgência constitucional e está sendo analisado na Câmara dos Deputados. O projeto propõe a redução da jornada para 40 horas semanais e a garantia de 2 dias de descanso remunerado por semana, sem redução de salário. Reportagem, Márcia Fernandes.
2: A venda no comércio está aumentando.
3: Uma pesquisa divulgada hoje pelo IBGE mostra que a venda no varejo cresceu 4% em março, quando comparado ao mesmo mês do ano passado.
2: E essa expansão tem sido contínua nos últimos 6 meses.
4: Ano de Copa do Mundo e muita gente quer garantir a melhor imagem para assistir aos jogos. O Luiz Salles, de São Luís, no Maranhão, comprou uma televisão novinha e maior.
5: Acredito que tenha sido uma boa compra, porque quanto maior a tela para ver o jogo e numa resolução de alta definição, tem uma sensação diferente.
4: E foi justamente a compra de novos televisores e celulares uma das responsáveis pelo aumento do volume de vendas do comércio varejista no mês de março. Quando comparado a fevereiro, o índice cresceu 0,5%. Esses aparelhos fazem parte do grupo de equipamentos e material para escritório, informática e comunicação, que teve um aumento na venda de 5,7% em relação ao mês anterior. Os dados da pesquisa mensal de comércio foram divulgados nesta quarta-feira pelo IBGE. De acordo com o gerente do estudo, Cristiano Santos, a valorização do real frente ao dólar foi um dos motivos de o setor atingir essa taxa.
6: Essa atividade de equipamentos para escritório, informática e comunicação oferta e vende produtos que são da maioria importados. Essa atividade, então, ela tem ali um componente com relação a custos muito ligado à variação do dólar.
4: O crescimento das vendas no varejo atinge o nível mais alto da série histórica pelo terceiro mês seguido. Além dos equipamentos e material para escritório, contribuíram para o aumento das vendas no mês de março os combustíveis e lubrificantes, artigos de uso pessoal e doméstico, livros, jornais, revistas e papelaria. Reportagem Raquel Mariano.
3: Menos impostos para quem faz compras online em sites internacionais.
2: O governo do Brasil zerou a chamada taxa das blusinhas em itens de menos de $50 vendidos online.
3: A expectativa é beneficiar principalmente as famílias de menor renda.
7: As compras online em sites internacionais fazem parte do dia a dia da estudante universitária Lívia Barros, de Brasília, e vão além das chamadas blusinhas.
8: Calça, quadro, colcha de cama, até acessórios para pets, para gato, para cachorro.
7: Na hora de colocar as compras no carrinho virtual, era só alegria. Mas quando o valor final aparecia na tela, os impostos estavam pesando no bolso.
8: Eu ficava, tipo, muito cabisbaixa de comprar por conta da taxa, que os impostos eram terríveis.
7: Para quem faz compras online, como a Lívia, veio em boa hora o anúncio de que os impostos federais que incidiam sobre os produtos internacionais estão zerados. A iniciativa do governo do Brasil vale para itens abaixo de $50, ou seja, pouco menos de R$250. A medida provisória que zera a chamada taxa das blusinhas, assinada pelo presidente Luiz Inácio Lula da Silva, vai beneficiar o segmento mais pobre da população, como explicou o ministro do Planejamento e Orçamento, Bruno Moretti.
9: São produtos de consumo popular. Os números mostram que a maior parte das compras é de pequeno valor. Então, é retirar impostos federais do consumo popular, do consumo das pessoas mais pobres, melhorando o perfil da nossa tributação.
7: O imposto federal cobrado sobre essas compras era de 20% do valor do produto e agora não será mais aplicado. Mas continua incidindo o ICMS, imposto estadual cuja alíquota varia entre os estados. A economia vai chegar de imediato ao bolso bolso do consumidor. Um exemplo, um item que custa o equivalente a R$100 subiria para R$120 com o imposto federal. No caso de um estado com ICMS de 17%, esse preço final passaria para cerca de R$140. O economista Ademir Marchetti explica como fica o preço nessa situação com as novas regras.
0: Com a isenção

0: isenção do Imposto Federal. Agora ficou somente o ICMS, o mesmo R$ 100 vai pagar um imposto de 17%, mais R$ 17. Um preço final, então, sai por R$ 117. A economia é de R$ 23 numa compra de 100, ou seja, redução bastante significativa para o consumidor final. Então, justamente, né, as famílias que têm uma renda menor que vão acabar se beneficiando mais.
1: Segundo o governo federal, o fim da taxa das blusinhas foi possível devido ao combate efetivo ao contrabando e à regularização do setor desde 2024. Reportagem Graziela Mendonça.
2: E essas foram as notícias do governo do Brasil.
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3: Fique agora com o Minuto do TCU e em seguida as notícias do Poder Judiciário e do Congresso Nacional. Boa noite.
2: Boa noite para você e até amanhã.
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7: Presidente do STF defende diálogo entre cortes constitucionais na abertura da 16ª Conferência Ibero-Americana.
8: Operação Faroeste. STJ recebe nova denúncia contra magistradas baianas.
7: Justiça do Trabalho levará serviços jurídicos gratuitos ao arquipélago do Marajó, no Pará.
8: Boa noite, eu sou Marcela Luiz.
7: E eu sou Walter Lima.
8: Começou hoje no Supremo Tribunal Federal a 16ª edição da Conferência Ibero-Americana de Justiça Constitucional.
7: Pela primeira vez, o Brasil sedia o evento, que reúne cortes de diversos países para debater o futuro do direito e da democracia. Judite Aragão.
9: Na abertura, o discurso do presidente do Supremo Tribunal Federal e do Conselho Nacional de Justiça, ministro Edson Fachin, foi um alerta sobre a defesa da independência judicial como pilar da cidadania.
10: Eleições continuam ocorrendo, parlamentos permanecem abertos, tribunais seguem decidindo até o dia em que tudo isso deixe de acontecer. E mesmo antes desse dia, a democracia já terá sido esvaziada de toda a sua substância constitucional. Nosso papel como jurisdição constitucional, quero crer, é precisamente identificar essa trajetória antes que ela se torne irreversível e valendo-nos dos mecanismos de proteção que as próprias constituições nos outorgam, defender o Estado de Direito e defender a ordem democrática.
9: O evento vai até amanhã e pode ser acompanhado pelo YouTube do STF.
8: STJ recebe nova denúncia contra 4 pessoas no âmbito da Operação Faroeste.
7: A operação investiga possível venda de decisões judiciais em esquema de grilagem e disputa de terras no oeste da Bahia. Fátima Uchoa.
11: Com a denúncia recebida, tornaram-se réus a desembargadora Maria do Socorro Barreto Santiago e a juíza Marivalda Almeida Moutinho, ambas do Tribunal de Justiça da Bahia, e os empresários Adailton Maturino dos Santos e Gessiane Souza Maturino dos Santos. E segundo o Ministério Público Federal, as práticas criminosas incluíram manobras no julgamento de recurso administrativo sobre a legalidade de portaria da Corregedoria do Tribunal Estadual, que determinava o bloqueio de matrículas imobiliárias, além de uma ação possessória sobre imóvel rural de grande extensão. Os dois empresários teriam entregado às magistradas dinheiro e bens de alto valor em troca de favores nos processos. O relator na Corte Especial do STJ é o ministro Og Fernandes.
8: Nunes Marques é o novo presidente do Tribunal Superior Eleitoral.
7: A cerimônia foi conduzida pela ministra Carmen Lúcia, que deixou a presidência após quase 2 anos no cargo. Estevam Furtado.
12: No primeiro discurso como presidente do TSE, Nunes Marques destacou que a democracia brasileira continua sendo decidida pela vontade livre do povo nas urnas. Ele defendeu a segurança das urnas eletrônicas, falou da importância do voto livre e sem pressão política ou econômica, e alertou para os riscos do uso irresponsável da inteligência artificial nas eleições. Depois de assinar o termo de posse, Nunes Marques deu posse ao ministro André Mendonça como vice-presidente do TSE.
8: Justiça do Trabalho levará serviços jurídicos gratuitos ao arquipélago do Marajó, no Pará, entre os dias 18 e 22 de maio.
7: A ação é coordenada pelo Conselho Nacional de Justiça e envolve mais de 50 entidades parceiras do Judiciário, Executivo e Sociedade Civil. Larissa Batista.
13: A ação quer garantir serviços judiciais de cidadania e de saúde para os moradores dos municípios de Breves e Portel, no arquipélago do Marajó, no Pará. A população vizinha do município de Melgaço também será atendida. Diariamente, um barco da Prefeitura Municipal fará o deslocamento dos interessados até os pontos de atendimento. Para mais informações, acesse o site tst.jus.br ou as redes sociais do TST.
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8: Uma boa noite.
7: E até amanhã.
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15: Eu sou Paula Groba e estes são os destaques de hoje do Jornal do Senado, que começa agora. Senado aprova e segue para sanção um projeto que torna crime exercício ilegal da medicina veterinária. Comissão estende prazo para denúncia de violência doméstica. Sugestão popular pode beneficiar trabalhador em casos de FGTS atrasado. Boa noite. Mulheres vítimas de violência doméstica e familiar poderão ter mais tempo para denunciar os agressores. A Comissão de Constituição e Justiça aprovou um projeto que amplia de 6 meses para até 1 ano o prazo para a apresentação das denúncias. O texto seguiu com pedido de urgência para votação em plenário. Repórter Bruno Lourenço.
16: O projeto de lei aprovado pelos senadores dá às vítimas de violência doméstica e familiar até 1 ano para tomar providências legais contra seus agressores. O prazo hoje é de 6 meses, contado do dia em que a mulher tem o conhecimento do autor do crime. O senador Isalci Lucas, do PL do Distrito Federal, defendeu a extensão do prazo.
17: Nos casos de violência doméstica e familiar contra a mulher, a ofendida mora com o agressor, tem laços afetivos com ele e muitas vezes depende economicamente dele. Assim, a vítima necessita de um prazo maior de reflexão para exercer o direito de queixa ou representação, a fim de vencer o medo, a vergonha, o trauma e até mesmo o eventual sentimento que ainda nutre sobre o agressor e reunir as condições para denunciar as agressões sofridas.
16: Em caso de falha do Ministério Público, esse prazo também vai a 1 ano e começaria a contar a partir do término do período reservado à promotoria para o oferecimento da denúncia à Justiça. A proposta, que já passou pela Câmara dos Deputados e nas Comissões de Direitos Humanos e Segurança Pública do Senado, seguiu seguiu com pedido de urgência para a votação no plenário. Se aprovada, vai à sanção presidencial.
15: E a Voz do Brasil deve ganhar um novo espaço de orientação e combate à violência contra a mulher. O Senado aprovou um projeto que reserva um minuto do programa para divulgar serviços de prevenção e enfrentamento, como o Ligue 180. O texto seguiu para a sanção. Repórter Pedro Pince.
18: O Senado aprovou o projeto da deputada Lídice da Mata, do PSB da Bahia, que obriga a divulgação de serviços de enfrentamento à violência contra a mulher no programa A Voz do Brasil. Pela proposta, o programa deverá reservar um minuto para divulgar serviços destinados à prevenção e ao enfrentamento desse tipo de violência, como o Ligue 180, Central de Atendimento à Mulher, que recebe denúncias e fornece orientações sobre leis, direitos das mulheres e serviços da rede de atendimento. A Voz do Brasil é o programa oficial de informações dos três poderes, transmitido de segunda a sexta-feira pelas emissoras de rádio entre 7 e 10 da noite. O projeto altera o Código Brasileiro de Telecomunicações, que obriga a retransmissão do programa. A relatora, senadora Damares Alves, do Republicanos do Distrito Federal, destacou a popularidade da Voz do Brasil.
19: Trazer para esse programa, que o Brasil inteiro ama, a canais de atendimento sobre violência contra a mulher, é um passo tão importante, presidente, na proteção e na defesa da mulher. E que agora a gente possa falar com todos, nos lugares mais longe do Brasil, onde às vezes a gente não consegue ir, a Voz do Brasil chega.
18: O minuto destinado à divulgação será incluído no tempo reservado à Câmara dos Deputados. O texto segue agora para a sanção presidencial.
15: Quem maltratar animais poderá enfrentar penas mais duras. A Comissão de Meio Ambiente aprovou um projeto que aumenta a punição para maus tratos, com previsão de 2 a 5 anos de reclusão, além de multa. Hoje a pena varia de 3 meses a 1 ano de detenção. As informações com Márcio Maturana.
20: A pena para quem maltratar qualquer animal pode aumentar dos atuais 3 meses a 1 ano de detenção, mais multa, para de 2 a 5 anos de reclusão, mais multa. Igual a pena já prevista para maus tratos de cães e gatos. Esse projeto avançou da Comissão de Meio Ambiente para a Comissão de Constituição e Justiça. O texto do senador Confúcio Moura, do MDB de Rondônia, foi aprovado na forma de um substitutivo, incorporando outras 9 proposições sobre o mesmo tema, apresentado pela relatora Leila Barros, do PDT do Distrito Federal.
21: Em agosto de 2025, no município de Bananal, em São Paulo, um indivíduo forçou um cavalo a marchar por longa distância até exaustão, o que teria causado sua morte.
20: Ainda segundo o projeto, a pena pode ser aumentada em casos que envolvam tortura, abuso sexual ou transmissão das agressões em redes sociais.
15: Além do aumento das penas para crimes de maus tratos, o Senado aprovou uma proposta que torna crime o exercício ilegal da medicina veterinária. A medida busca garantir mais segurança no atendimento aos animais e evitar riscos à saúde pública. Pelo texto, quem atuar como veterinário sem autorização poderá pegar de 6 meses a 2 anos de detenção, além de multa. A proposta segue para a sanção presidencial. O relator, senador Sérgio Moro, do PL do Paraná, afirmou que a punição será direcionada à prática clandestina, sem prejudicar profissionais como agrônomos e zootecnistas.
22: O PL, na verdade, mira o verdadeiro criminoso, o fraudador, o leigo e o clandestino que ameaçam a saúde única.
15: O senador Efraim Filho, do PL da Paraíba, disse que o projeto aprovado representa um pleito dos conselhos regionais de medicina veterinária.
23: Uma demanda pela aprovação desse projeto é um tema que impacta no dia a dia do segmento, da categoria. Hoje, né, a relação com os animais é uma relação cada vez vínculos mais estreitos. A medicina veterinária está presente em muitas atividades do setor produtivo, então o exercício ilegal dessa profissão mereceu essa tipificação.
15: Quando o empregador atrasa o depósito do FGTS, o trabalhador pode sair no prejuízo. Uma sugestão popular transformada pelo Senado em projeto de lei quer garantir que as multas por esse atraso sejam repassadas ao próprio empregado. A proposta surgiu no programa E-Cidadania do Senado. A reportagem é de Rodrigo Rezende.
0: O Senado irá discutir como projeto de lei uma ideia apresentada no programa E-Cidadania, que determina que o valor total das multas e encargos arrecadados em razão do atraso ou falta de recolhimento do Fundo de Garantia do Tempo de Serviço, o FGTS, sejam repassados diretamente ao trabalhador prejudicado. O senador Paulo Paim, do PT do Rio Grande do Sul, que foi relator da sugestão legislativa na Comissão de Direitos Humanos e Legislação Participativa, afirmou que a proposta traz justiça.
1: Razoável, portanto, que eventuais multas incidentes sobre o recolhimento em atraso sejam destinados à conta vinculada do trabalhador. De igual maneira, o empregador que não recolher ou recolher intempestivamente as contribuições para o FGTS deve arcar com eventuais prejuízos sofridos pelo trabalhador.
0: A sugestão legislativa foi apresentada pelo Instituto Fundo de Garantia do Trabalhador. Qualquer cidadão pode apresentar ideias de novas leis ao Senado. Para isso, basta acessar senado.leg.br/e-cidadania.
15: O senador Espiridião Amin, do PP de Santa Catarina, criticou a decisão do governo federal de zerar a cobrança de tributos sobre as compras internacionais de até $50, conhecidas popularmente como a taxa das blusinhas. A medida provisória já está em vigor, mas precisa ser analisada pelo Congresso Nacional em até 120 dias para não perder a validade. Amin afirmou que em 2024 a taxação havia sido aprovada em acordo com o próprio governo para proteger empregos e a cadeia produtiva da indústria têxtil brasileira. Na avaliação do parlamentar, a mudança representa oportunismo político e provoca instabilidade tributária, o que pode prejudicar setores produtivos.
2: O governo concordou e agora toma uma decisão, no mínimo com cheiro de politicagem. Criar solavancos tributários é uma forma de sabotar a economia.
15: Já o senador Paulo Paim, do PT do Rio Grande do Sul, lembrou os 138 anos da assinatura da Lei Áurea. Ao mencionar a data, o parlamentar destacou iniciativas legislativas aprovadas ao longo dos anos, como o Estatuto da Igualdade Racial e a Lei de Cotas, mas defendeu novos avanços na ampliação de políticas públicas de inclusão social e de ações afirmativas. Paim também citou dados sobre desigualdade racial no país. Segundo o senador, a maioria das vítimas de homicídio no Brasil ainda são pessoas pretas e pardas. E as mulheres negras ainda enfrentam taxas de desemprego mais altas.
1: Segundo a RAIS, no segundo trimestre de 2024, havia 7,5 milhões de desocupados e a taxa média de desemprego para os homens não negros era de 4,6%. Para as mulheres negras, 10,1%.
15: Com trabalhos técnicos de João Lira, o Jornal do Senado fica por aqui. Acompanhe agora as notícias da Câmara dos Deputados. Boa noite e até amanhã.

0: Câmara dos Deputados.
1: Plenário aprova restrições a condenados por crimes sexuais contra menores.
2: Deputados e governo encaminham acordo para diminuir escala de trabalho.
1: Câmara aumenta a punição para estupro de vulneráveis no ambiente militar.
3: Boa noite. A Câmara aprovou uma punição mais rigorosa para estupro de vulnerável no meio militar. O repórter Marcelo Larcher explica por que a mudança está sendo discutida.
4: A Câmara dos Deputados aprovou o projeto que altera as regras do Código Penal Militar para o crime de estupro de vulnerável, ou seja, quando a vítima tem menos de 14 anos de idade ou é uma pessoa com deficiência. O texto aumenta as penas previstas pela legislação militar, que é geralmente aplicada para punir militares em serviço. Dessa maneira, a punição iguala às previstas no Código Penal Comum. Atualmente, o Código Penal Militar prevê pena de 8 a 15 anos de prisão para o crime de estupro de menores de 14 anos, pessoas com deficiência ou sem discernimento para consentir. Já a legislação penal comum estabelece pena de 10 a 18 anos, sendo que a pena aumenta para 12 a 24 anos quando a lesão corporal grave e quando o estupro causar a morte da vítima, a pena é de 20 a 40 anos. O texto aprovado adota essas mesmas penas para os crimes ocorridos no âmbito militar. A proposta apresentada pela deputada Laura Carneiro, do PSD do Rio de Janeiro, também inclui regras que já existem no Código Penal. As penas se aplicam independentemente do consentimento da vítima, da experiência sexual anterior ou até da ocorrência de gravidez decorrente do crime. Relatora da proposta, a deputada Camila Jara, do PT do Mato Grosso do Sul, afirmou que o projeto corrige uma diferença entre o Código Penal Militar e a legislação penal comum, garantindo maior proteção a crianças e adolescentes e pessoas vulneráveis. Segundo a relatora, a proposta evita que militares recebam punições mais brandas do que civis em crimes da mesma gravidade. No plenário, o parecer foi lido pela deputada Érica Cocai, do PT do Distrito Federal.
5: O projeto e o parecer, eles equivalem ao Código Penal Militar ao que é previsto no Código Penal comum, ou seja, a recrudescimento penal no Código Militar. E para além disso, ele exclui os atenuantes em casos de violência sexual. E aí, qualquer violência, qualquer que seja a vítima de violência sexual.
4: O projeto que aumenta penas para estupro de vulnerável no âmbito militar seguiu para análise do Senado. Da Rádio Câmara de Brasília, com informações de Daniele Lessa e Antônio Vital, Marcelo Larcher.
0: Homenagem. Roberto Monteiro, pai do PL, celebra os 217 anos da Polícia Militar do Rio de Janeiro, comemorados em 13 de maio. O congressista destaca o trabalho da Secretaria de Estado da Corporação e cumprimenta os quase 47 mil policiais, aos quais chama de heróis anônimos.
3: Roberto Monteiro, pai, se sente orgulhoso por ter enviado mais de 35 milhões de reais em emendas de sua autoria para as diversas forças de segurança fluminenses e acrescenta que a proteção da população é a prioridade do seu mandato.
0: Sargento Portugal, do Podemos, lista nominalmente os 46 agentes de segurança do Rio de Janeiro envolvidos em operações históricas contra o crime organizado, com apreensão de drogas e de armas, e dois policiais mortos durante assalto, para solicitar a promoção de todos por bravura.
3: Sargento Portugal presta sua homenagem aos 217 anos da Polícia Militar Fluminense e critica políticos que usam a corporação para fazer propaganda, mas ignoram as dificuldades da tropa. O parlamentar cita sua linhagem familiar de militares para reafirmar seu orgulho em ser policial.
0: Segurança Pública. Na avaliação de Carlos Jordi, do PL do Rio de Janeiro, o programa Brasil contra o Crime Organizado tem caráter eleitoreiro. O parlamentar afirma que os investimentos anunciados são insuficientes e que as medidas não enfrentam as facções criminosas de forma efetiva.
3: Carlos Jordi critica ainda o veto do governo a trechos de um projeto que endurecia regras para condenados pelo assassinato de policiais. Segundo o deputado, a retirada de dispositivos sobre progressão de pena e regime disciplinar diferenciado beneficia criminosos.
0: Alberto Fraga, do PL do Distrito Federal, classifica o novo plano do governo para a segurança pública como uma proposta sem inovação. Ele argumenta que medidas como fortalecimento do sistema prisional, combate ao tráfico de armas e ampliação da perícia já existem há anos.
3: Alberto Fraga também alerta que o financiamento do programa, via BNDES, pode aumentar as dívidas dos estados. O deputado defende mais investimentos na fiscalização das fronteiras e na reformulação da Força Nacional.
0: Raimundo, do PT do Rio de Janeiro, critica a proposta aprovada na Comissão de Segurança Pública que permite o saque do FGTS para a compra de arma de fogo. O deputado afirma que o objetivo do Fundo de Garantia é proteger o trabalhador em áreas áreas como habitação e aposentadoria.
3: Raimond se diz preocupado com políticas de segurança pública baseadas na ampliação do acesso a armas. Ele avalia que o Congresso deve rejeitar esse caminho para preservar ações voltadas ao amparo social e ao fortalecimento da democracia.
0: Coronel Crisóstomo, do PL de Rondônia, defende a redução da maioridade para 16 anos nos casos de crimes graves. Ele afirma que a discussão na Comissão de Constituição e Justiça busca responsabilizar adolescentes que cometem crimes hediondos conforme as regras aplicadas aos adultos.
3: Coronel Crisóstomo avalia que a mudança é necessária para enfrentar a participação de adolescentes em crimes violentos. Ele avalia que a legislação atual não garante punição adequada para esse tipo de ocorrência, aumentando a sensação de impunidade.
0: General Girão, do PL do Rio Grande do Norte, critica a condução das políticas de segurança pública, afirmando que o aumento da violência exige mais do que os investimentos financeiros anunciados pelo governo federal.
3: O deputado também defende o fortalecimento das forças policiais, com mais garantias aos agentes de segurança. General Girão ainda critica o sistema de justiça do país e defende a redução da maioridade penal como resposta ao avanço da criminalidade.
0: Justiça. A Câmara aprovou restrições para condenados por crimes sexuais contra crianças e adolescentes. A repórter Daniele Lessa acompanhou a votação.
6: O plenário da Câmara dos Deputados aprovou o texto principal do projeto que cria restrições para pessoas condenadas por crimes sexuais contra crianças e adolescentes, como estupro de vulnerável, exploração sexual infantil e produção ou divulgação de pornografia infantil. A proposta altera a Lei de Execução Penal. Pelo texto aprovado, a Justiça poderá determinar o uso de tornozeleira eletrônica e estabelecer limites de circulação quando o condenado deixar o presídio ou estiver cumprindo pena em regime aberto. Essas restrições poderão impedir a aproximação da vítima e de sua família, escolas, creches, parques, praças e outros locais frequentados por crianças. O condenado também poderá ser proibido de trabalhar em atividades voltadas ao público infantil, pedir guarda ou adoção de menores, morar em locais com crianças que não sejam seus filhos ou enteados e manter contato com menores de 14 anos por meios digitais sem autorização judicial. O relator do projeto, o deputado Kim Kataguiri, do Missão de São Paulo, defendeu que o objetivo é reduzir o risco de reincidência e criar mecanismos permanentes de proteção a crianças e adolescentes.
7: A gente impõe medidas, penas restritivas de direito para pedófilos, a gente impede que o pedófilo tenha uma creche, tenha um parquinho, seja dono de qualquer estabelecimento frequentado ou que tenha como clientela crianças, adolescentes.
6: Outro ponto previsto é a obrigação de comunicar formalmente ao cônjuge ou companheiro sobre a condenação e as restrições vigentes. Para concluir a votação, ainda falta os deputados votarem uma modificação que amplia a medida também para menores acusados de crimes sexuais contra crianças e adolescentes. A emenda, apresentada pelo deputado Marcel Van Hatten, do Novo, do Rio Grande do Sul, altera penalidades previstas no Estatuto da Criança e do Adolescente. O debate sobre esse ponto gerou polêmica entre os parlamentares. A votação do texto principal chegou a ser suspensa. A emenda amplia de 3 para 6 anos o prazo máximo de internação de adolescentes que pratiquem atos infracionais com violência. E nos casos análogos a crimes hediondos, o prazo pode chegar a 12 anos. A emenda também prevê transferência para estabelecimento prisional comum quando o adolescente atingir a maioridade durante o cumprimento da medida socioeducativa em local separado dos detentos comuns. O deputado Marcel Van Hatten defendeu que os deputados se manifestem em votação nominal.
7: Se eles quiserem votar a favor de criminoso hediondo, vota a favor, mas deixa votar. Que acordo é esse que nós do Novo temos que retirar um destaque que é para punir melhor aqueles que são criminosos, porque senão eu não voto o resto do texto. Eu não vou admitir passar pano para esse tipo de bandido, não. Não vou retirar o meu destaque nem o pedido de nominar. Isso é um direito nosso.
6: A votação do projeto que cria restrições para condenados por crimes sexuais contra crianças e adolescentes ainda precisa ser concluída pelos deputados antes da proposta seguir para o Senado. Da Rádio Câmara de Brasília, Daniele Lessa.
0: Política.
3: Clarissa Tércio, do PP de Pernambuco, protesta contra a decisão do Ministério Público Federal de arquivar denúncia de violência política e de gênero que ela teria sofrido na Comissão da Mulher, contradizendo conclusões da Polícia Legislativa, que comprovam a injúria e o ataque misógino.
0: Clarissa Tércio evidencia a insegurança no ambiente de trabalho a que deputadas estão expostas e questiona qual o limite tolerável para a liberdade de expressão. Para a deputada, o arquivamento de seu processo evidencia a parcialidade das decisões judiciais, razão pela qual ela vai recorrer.
3: Paulão do PT critica a tramitação de um processo eleitoral em Alagoas que determinou a cassação de seu mandato. O deputado alega que a ação avançou sem que ele pudesse exercer plenamente o direito à ampla defesa e ao contraditório.
0: O deputado também afirma que vai continuar recorrendo da decisão e defendendo a legitimidade do mandato obtido nas urnas. Paulão sustenta que a eventual mudança no resultado eleitoral desconsidera a votação recebida e reafirma a disposição para seguir na disputa política.
3: Márcio Gerri, do PCdoB, acusa membros do governo do Maranhão de utilizarem o aparato estatal em favor de interesses políticos e familiares. O parlamentar denuncia a articulação de uma CPI na Assembleia Legislativa com o objetivo de atingir adversários da atual gestão.
0: De acordo com Márcio Gerri, o governo deixou de lado compromissos com a população para priorizar ações com foco eleitoral. Para ele, trata-se de uma tentativa de manutenção no poder.
8: Desenvolvimento Regional.
3: Ricardo Maia, do MDB da Bahia, mostra como as emendas impositivas são fundamentais, especialmente para garantir saúde e infraestrutura para municípios com receitas precárias. Ele citou como exemplo a compra de UTIs móveis e viaturas para as cidades de Araci, Vanderlei e Jaguaripe.
0: Ricardo Maia defende também que ações do Executivo, como a duplicação da BR-116 e a construção de institutos federais, são fundamentais para o crescimento do sertão baiano e do Brasil, reforçando o Pacto Federativo e os investimentos no futuro do país.
8: Meio ambiente.
3: Pedro Lucas Fernandes, do União, alerta para os impactos econômicos da possível criação da reserva extrativista Tauamirim, no Maranhão. Segundo o parlamentar, a medida pode comprometer empregos, investimentos e o funcionamento do complexo portuário do estado.
0: Pedro Lucas Fernandes assinala que comunidades locais não teriam sido ouvidas durante o processo conduzido pelo ICMBio e Ministério do Meio Ambiente. Em nome da conciliação entre preservação ambiental e desenvolvimento econômico, o deputado pede a suspensão da criação da reserva.
8: Economia.
3: Merlon Solano, do PT do Piauí, cumprimenta o governo federal pela decisão de reduzir impostos para compras internacionais até $50 e reduzir para 30% as taxas para aquisições até $3,000. Em seu entendimento, a medida valoriza o salário e insere o Brasil no comércio global.
0: Merlon Solano destaca inovações trazidas pela reforma tributária, como a criação do cashback. Ele defende a compensação de perda de arrecadação com a taxação de apostas eletrônicas e dos super ricos e classifica como enganosa as afirmações de que o governo só aumenta tributos.
3: Lafayette de Andrada, do PL de Minas Gerais, critica o leilão de energia promovido pelo governo federal para a contratação de termoelétricas. Ele alerta que a medida contraria compromissos ambientais assumidos pelo Brasil e pode aumentar em mais de 10% a conta de luz dos consumidores.
0: Lafayette de Andrada acrescenta que órgãos de fiscalização já pediram a suspensão do leilão por falta de transparência e por mudanças repentinas nos preços. Segundo o parlamentar, o edital também ameaça desalojar milhares de famílias de agricultores assentadas no norte de Minas.
3: O STF começou a julgar as ações que tratam das regras de distribuição dos recursos da produção do petróleo. Segundo Marcelo Crivella, do Republicanos do Rio de Janeiro, não há justificativa para retirar receitas dos estados produtores, enquanto se mantém a arrecadação integral de outros recursos naturais, como os minérios.
0: De acordo com Marcelo Crivella, o Rio de Janeiro já sofreu impactos econômicos históricos, como a transferência da capital para Brasília. O parlamentar reforça que o estado depende dos royalties para financiar áreas críticas como segurança pública, saúde e educação.
3: Bongás, do PT do Rio Grande do Sul, defende a ampliação da faixa de isenção do imposto de renda, argumentando que reduzir a tributação fortalece o consumo das famílias.
0: O deputado também sustenta que a mudança impulsiona a economia ao ampliar o poder de compra da população. Além disso, Bongás reforça o apoio a propostas voltadas às condições de trabalho, como o fim da escala 6x1.
8: Trabalho.
3: deputados fecham acordo para simplificar proposta de redução da jornada de trabalho. A repórter Silvia Munhato tem as informações.
9: O presidente da Câmara dos Deputados, Hugo Mota, afirmou que as negociações sobre o fim da escala de trabalho 6x1 se encaminham para uma alteração constitucional que reduz a jornada de trabalho de 44 horas semanais para 40 horas, com 2 dias de descanso e sem perdas salariais. Hugo Mota teve uma reunião para debater o tema com o ministro do Trabalho, Luiz Marinho, o ministro das Relações Institucionais, José Guimarães, líderes do governo e membros da comissão especial que trata da redução da jornada. Segundo Mota, situações específicas poderão ser tratadas pelos próprios trabalhadores e empregadores.
10: Nós queremos também fortalecer as convenções coletivas para que elas possam tratar das particularidades de cada setor. Também estabelecemos que será necessário o projeto de lei encaminhado pelo Executivo para podermos adequar a legislação às mudanças que faremos à nossa Constituição pela redução da jornada de trabalho.
9: O presidente da comissão especial que analisa a redução da jornada, deputado Alencar Santana, do PT de São Paulo, disse que vai ficar faltando decidir se haverá alguma compensação para os empresários e se haverá transição. Alencar defendeu a implementação imediata da mudança de jornada.
11: Eu, de minha parte, entendo que nós temos que implementar tudo que pudermos já. Há uma necessidade. Mas esse é o debate que nós vamos continuar amadurecendo. Logicamente, queremos e vamos garantir esse direito aos trabalhadores, mas, ao mesmo tempo, ninguém jamais pense em quebrar a economia brasileira. Na verdade, nós entendemos que vai ter um ganho de escala de produtividade adiante.
9: A comissão especial fez audiência pública para debater os efeitos das mudanças para as mulheres e para pequenas empresas. Da Rádio Câmara de Brasília, Silvia Minhato.
0: Fernando Mineiro, do PT do Rio Grande do Norte, compara a resistência ao fim da escala 6x1 com os movimentos contrários à abolição da escravidão no Brasil. O parlamentar entende que a redução da jornada para 40 horas semanais representa uma medida de justiça social.
12: Nós temos também aqueles e aquelas que pregam o terror na sociedade com mentiras, com fake news, com manipulações, da mesma forma que aconteceu quando, em 1940, foi criado o salário mínimo, da mesma forma, quando se colocou em debate a recuperação real do salário mínimo, esse setor que defende o empresariado, que aliás são maioria aqui nessa casa, diga-se de passagem, mas serão derrotados, porque o povo brasileiro está acompanhando esse debate.
3: De acordo com Fernando Mineiro, setores contrários à mudança propagam o medo para criticar a proposta, assim como ocorreu em debates históricos sobre direitos trabalhistas. O parlamentar espera que o Congresso acompanhe o entendimento da população e aprove a redução da jornada.
0: Na visão de Paulo Lemos, do PT do Amapá, a Câmara deve priorizar debates que impactem diretamente a vida da população. O parlamentar argumenta que embates ideológicos e ofensas pessoais não contribuem para o desenvolvimento econômico e social do país.
3: De acordo com Paulo Lemos, a discussão sobre a redução da jornada de trabalho é uma das prioridades com amplo apoio popular. Ele propõe a realização de estudos técnicos e o diálogo com o setor produtivo para avançar em uma proposta de forma equilibrada.
8: Direitos Humanos.
0: Jandira Fegari, do PCdoB do Rio de Janeiro, lembra que o 13 de maio marca os 138 anos da abolição formal da escravidão no Brasil. A deputada afirma que a Lei Áurea, apesar de ter sido uma conquista do movimento abolicionista, não garantiu à população negra o acesso pleno a direitos.
3: Jandira Fegali defende políticas afirmativas e medidas de reparação para enfrentar o racismo estrutural no país. Ela ressalta que as mulheres negras sofrem os maiores impactos das desigualdades sociais na renda, na educação, no trabalho e nas diferentes formas de violência.
8: Educação.
0: Rubens Pereira Júnior, do PT do Maranhão, destaca projeto de cursinho gratuito que prepara jovens de São Luís para o acesso ao ensino superior. Ele assinala que a iniciativa, fundada em 2023, tem ajudado a realizar o sonho de muitos jovens da periferia da capital do estado.
3: Rubens Pereira Júnior informa que o projeto já registra mais de 300 aprovações em institutos federais e universidades públicas. O congressista destaca que o cursinho passou a receber apoio federal em 2025 por meio da Rede Nacional de Cursinhos Populares. populares.
0: Professora Luciene Cavalcante, do PSOL, critica a postura da Prefeitura de São Paulo diante da greve dos servidores da educação. Segundo a deputada, a proposta de reajuste de apenas 13,5% parcelado em 2 anos desvaloriza a categoria.
3: Professora Luciene Cavalcante também critica a reforma administrativa, que, segundo ela, prejudica a carreira do magistério e afeta direitos de aposentados e pensionistas. Para a deputada, o projeto abre caminho para a privatização da educação infantil.
0: Termina agora o Jornal Câmara dos Deputados, com trabalhos técnicos de Everson Roni e apresentação de Márcio Aquilissardi e José Carlos Andrade. Uma ótima noite para você.
3: A Voz do Brasil volta amanhã. Boa noite.
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1: Rádio Mundo Melhor FM, 22 horas.
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2: Mundo Melhor, 22:01.

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2: Essa é pra tocar no coração de vocês, hein?

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2: Quando Deus criou o mundo, ele caprichou até demais. Mas ele separou um cantinho para ele dar uma atenção a mais. Juntou tudo o que há de bom e batizou de Minas Gerais. Fez paisagem bonita, serra, mata, cachoeira. Um povo que acolhe tanto, de uma forma tão verdadeira. Juntou todas as maravilhas do mundo e pôs na culinária mineira. E o tanto que aqui é bom. Ah, mas não tem praia. O trem aqui é bom demais. E outra, com essa montoeira de trem, eu te digo, é uma verdade, rapaz. Não é que Minas não tem mar. É o mar é que não tem Minas Gerais.

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4: Mundo Melhor, 22:39.

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3: Rádio Mundo Melhor FM, 22:55.
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2: Mundo Melhor, 22:56.

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2: Mundo Melhor, 23 e 28.

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0: Então, tamo junto e misturado, hein?
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0: Obrigado.
1: Obrigado, obrigado.
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1: O anjo do Senhor anunciou a Maria e ela concebeu do Espírito Santo. Ave Maria, cheia de graças, o Senhor é convosco. Bendita sois vós entre as mulheres e bendito é o fruto do vosso ventre, Jesus. Santa Maria, Mãe de Deus, rogai por nós, pecadores, agora e na hora de nossa morte. Amém. Eis aqui a serva do Senhor, faça-se em mim segundo a vossa palavra. Ave Maria, cheia de graças, o Senhor é convosco. Bendita sois vós entre as mulheres, e bendito é o fruto do vosso ventre, Jesus. Santa Maria, Mãe de Deus, rogai por nós, pecadores, agora e na hora de nossa morte. Amém. E o Verbo se fez carne e habitou entre nós. Ave Maria, cheia de graças, o Senhor é convosco. Bendita sois vós entre as mulheres, e bendito é o fruto do vosso ventre, Jesus. Santa Maria, Mãe de Deus, rogai por nós, pecadores, agora e na hora de nossa morte. Amém. Rogai por nós, Santa Mãe de Deus, para que sejamos dignos das promessas de Cristo. Oremos. Infundi, Senhor, vos rogamos a vossa graça em nossos corações, para que nós, conhecendo pela anunciação do anjo a encarnação de Jesus Cristo, vosso Filho, por sua paixão e morte de cruz, cheguemos à glória da ressurreição. Pelo mesmo Cristo, nosso Senhor. Amém. Louvado seja nosso Senhor Jesus Cristo, que a graça e a paz de Deus nosso Pai e de Jesus Cristo nosso Senhor estejam com todos vocês e seus familiares. Prezados radiovintes, hoje é quinta-feira, dia 14 de maio, festa de São Matias Apóstolo, e nós vamos meditar o Evangelho de Jesus Cristo segundo João, capítulo 15, do versículo 9 ao 17. Naquele tempo, disse Jesus aos seus discípulos: como meu Pai me amou, assim também eu vos amei. Permanecei no meu amor. Se guardardes os meus mandamentos, permanecereis no meu amor, assim como eu guardei os mandamentos do meu Pai e permaneço no seu amor. E eu vos disse isto para que a minha alegria esteja em vós e a vossa alegria seja plena. Este é o meu mandamento: amai-vos uns aos outros, assim como eu vos amei. Ninguém tem amor maior do que aquele que dá sua vida pelos amigos. Vós sois meus amigos se fizerdes o que eu vos mando. Já não vos chamo servos, pois o servo não sabe o que faz o seu senhor. Eu vos chamo amigos, porque vos dei a conhecer tudo o que ouvi de meu Pai. Não fostes vós que me escolhestes, mas fui eu que vos escolhi e vos designei para irdes e para que produzais fruto e o vosso fruto permaneça. O que então pedirdes ao Pai em meu nome, ele vo-lo concederá. Isto é o que vos ordeno: amai-vos uns aos outros. Palavra da salvação. Amados radiovintes, o caminho de vida proposto por Jesus aos apóstolos era claro, direto, sublime e pautado em sua própria conduta de vida. Por isso disse: assim como o Pai me amou, também eu vos amei. Então, vos ameis uns aos outros. Como o amor do Pai pelo Filho foi o critério do amor dele por seus discípulos, de igual modo, o amor de Jesus pelos discípulos tornou-se o critério do amor entre eles. A certeza da vivência plena do amor está na obediência. Como Jesus obedeceu ao Pai em tudo e fez a sua vontade, ele também deseja que seus apóstolos obedeçam aos seus mandamentos. A eficácia do amor de Deus revelou-se doação incondicional em Jesus pela redenção da humanidade. O amor recíproco é a seiva vital que define o discípulo. Escolhido para uma missão frutuosa e perene, sabe que pode recorrer a Deus com filial confiança em nome de Jesus, pois o amor tudo alcança. Oremos. Ó Deus, que associaste São Matias ao Colégio dos Apóstolos, concedei-nos por sua intercessão que, na alegria de sermos agraciados por vosso amor, mereçamos ser contados entre os eleitos. Por nosso Senhor Jesus Cristo, vosso Filho, na unidade do Espírito Santo. Amém. Meu abraço, amigo, que a bênção de Deus, Pai, Filho e Espírito Santo desça sobre todos vocês e permaneça para sempre. Fiquem com Deus e até daqui a pouco no programa Fé Católica.
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1: Amados irmãos, amadas irmãs, iniciamos o programa Fé Católica e a nossa catequese é sobre a nota doutrinal sobre o valor do matrimônio, e hoje de modo especial nós vamos ver o simbolismo profético do casamento. Nos profetas, as categorias do amor conjugal conferem características particulares à compreensão da aliança entre Deus e seu povo, que já não se modula segundo o cânone dos pactos entre o rei e os príncipes vassalos. Aqui, a história pessoal do profeta Oséias, do século 8 a.C., emerge de forma emblemática, sendo tomada como paradigma teológico para reler a história de amor entre o Senhor e Israel, Oséias 2, 4-25. Apesar da traição sofrida por sua esposa Gomer, ele não consegue extinguir seu amor por ela, e ao contrário, nutre a esperança de que ela, abandonada e desiludida por seus amantes, retorne no caminho de casa para restaurar completamente o relacionamento amoroso entre eles, visto que essa mulher é a única em sua vida que o perdoa por suas traições. Oséias 2, 16-17. Essa transposição nupcial simbólica da fidelidade divina continuará na tradição profética com diferentes ênfases. Ezequiel narra como Deus cuida do seu povo, como um homem que estende a sua capa sobre uma mulher. Por um lado, este gesto indica o pacto matrimonial em que a proteção é oferecida à esposa. Por outro, visa proteger a mulher do olhar alheio, evocando assim a exclusividade do vínculo. O profeta Malaquias condena a quebra dos laços matrimoniais entre os membros de Israel e o novo casamento com mulheres pagãs, porque eu odeio o divórcio, diz o Senhor, Deus de Israel, e todo aquele que cobre a sua veste com iniquidade, diz o Senhor dos Exércitos. Esta passagem também teve outra interpretação, chamada cultista ou tipológica, como se se referisse a uma única perversão, idolatria, estabelecendo um paralelo implícito entre profanar a aliança com Deus e enganar o cônjuge, adultério. Em última análise, o amor conjugal permite-nos descrever verdadeiramente uma dialética da aliança entre Israel e o Senhor, entre a humanidade e Deus. A ideia de Deus como único esposo de Israel está também ligada à de Israel como sua única esposa. A singularidade do amado é também evidente no tema da eleição, que faz Israel o único povo escolhido. A aliança assume assim uma dimensão adicional ao designar o vínculo entre Deus e o seu povo, baseado num vínculo monogâmico tão real que a adoração de outro Deus constitui adultério. Meu abraço, amigo, a minha bênção. Fiquem com Deus e até o próximo programa.
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1: Amados irmãos, amadas irmãs, iniciamos a novena do Bom Pastor. Sou Dom Félix, bispo da Diocese de Governador Valadares. Sou pastor dessa porção do povo de Deus da região do Vale do Rio Doce. É com alegria, então, que nós iniciamos em nome do Pai e do Filho e do Espírito Santo. Amém. Peçamos perdão. Senhor Jesus, bom pastor, tem compaixão de nós, porque somos pecadores. Não leves em conta as nossas faltas, mas concede-nos a graça de arrependermos dos nossos pecados. Converte-nos a ti, não nos deixes pecar, não nos deixes cair em tentação. Livra-nos do mal e perdoa todas as nossas culpas. Amém. Façamos o nosso agradecimento. Ó Deus, nosso Pai, nós te damos graças por todo o bem que nos fizeste até agora. Nós te agradecemos pelos imensos benefícios que concedeste a todos nós, seres humanos, e a todas as outras criaturas tuas que estão no céu, na terra e em todo o universo. Por teu Filho Jesus Cristo, Senhor nosso e bom pastor, a ti, nossa ação de graças, a honra e a glória, pelos séculos dos séculos e por toda a eternidade. Amém. Ouçamos a palavra de Deus. Eu sou o bom pastor. Conheço as minhas ovelhas e elas me conhecem. Assim como o Pai me conhece e eu conheço o Pai, e dou a minha vida pelas ovelhas. João 10:14. Meditemos a palavra de Deus.

Façamos agora a nossa intenção geral para alcançar a graça de perdoar as ofensas. Ó Deus de bondade, tu que não levas em conta nossas culpas, tu que perdoas a todos que te ofendem, dá-nos um coração manso e humilde, como é o coração de Jesus. Concede-nos a graça de perdoar sem restrições e sem medidas a todos que fazem o mal contra nós. Não permitas que caiamos na tentação de pagar o mal com o mal. Ensina-nos a amar nossos inimigos e a rezar com frequência pelo bem deles. Nós te pedimos por Cristo Senhor nosso. Amém. Façamos agora uma pausa para que no silêncio do nosso coração, com os olhos fixos na imagem do bom pastor, seja feito a ele o pedido de graças que desejamos receber dele por meio desta novena.

Oremos. Senhor Jesus, Filho de Deus e Filho de Maria, tu que és verdadeiro Deus e verdadeiro homem, tem piedade de nós. Senhor Jesus, tu que és o Cristo de Deus, tem piedade de nós. Senhor Jesus, tu que és o bom pastor, atende a nossa súplica. Rezemos uma Ave Maria, pedindo à nossa querida Mãe do Céu, que por intercessão dela, sejam recebidas as graças do bom pastor que dele esperamos obter. Ave Maria, cheia de graças, o Senhor é convosco. Bendita sois vós entre as mulheres, e bendito é o fruto do vosso ventre, Jesus. Santa Maria, Mãe de Deus, rogai por nós, pecadores, agora e na hora de nossa morte. Amém. Neste momento, nós vamos abençoar a água. Ó Deus Criador, nós te damos graças porque criaste a água para nos dar vida, saciar nossa sede, para lavar e refrescar nossos corpos, para molhar a terra e fazê-la produzir frutos que nos alimentam e sustentam. Nós te agradecemos pela água do batismo, pela qual tu nos purificas, a fim de que tenhamos uma vida limpa da sujeira do pecado e sem nenhuma mancha do mal. Nós te damos graças, porque por Jesus Cristo, que ofereceu a uma mulher samaritana e continua oferecendo a todos nós a água viva, da qual quem beber nunca mais terá sede, tu sacias a sede de todos os seres humanos. Abençoa, Pai, esta água que colocamos em tua presença. Concede a todos que fizerem uso dela tua proteção e a cura de suas enfermidades. Assim como pela passagem dos hebreus pelas águas do Mar Vermelho, tu os libertaste da escravidão do Egito, a todos que usarem desta água, livra-os de todos os males. Nós te damos graças e te pedimos por Jesus Cristo, Senhor nosso. Amém. Façamos agora a nossa consagração ao bom pastor. Ó bom pastor, nós te consagramos toda a nossa vida. A ti confiamos nossas famílias e nossos amigos. Tudo que temos e tudo que somos entregamos a ti. Tu és a fonte da vida. De ti procedem a cura e a libertação de todos os males. Tu és nossa luz e salvação. Queremos ser tuas ovelhas e pertencermos para sempre ao teu rebanho, pois junto de ti encontramos acolhida, paz,

0: recebidos por ti no céu. Lá, conforme tua promessa, viveremos para sempre contigo e teremos a felicidade eterna. Amém. Rezemos juntos a oração que o Senhor nos ensinou, através da qual nós chamamos a Deus de Pai e nos comprometemos a viver como irmãos e irmãs. Pai nosso que estais nos céus, santificado seja o vosso nome. Venha a nós o vosso reino. Seja feita a vossa vontade, assim na terra como no céu. O pão nosso de cada dia nos dai hoje. Perdoai-nos as nossas ofensas, assim como nós perdoamos a quem nos tem ofendido. E não nos deixeis cair em tentação, mas livrai-nos do mal. Amém. Recebamos agora a bênção do bom pastor. Que o bom pastor nos olhe com amor, traga luz aos nossos olhos e serenidade para o nosso coração. Amém. Que o bom pastor nos abrace agora com ternura, de modo que sintamos o afeto do seu divino coração. Amém. Que o bom pastor seja nosso guia, nos faça conhecer sua estrada, nos conduza e conduza nossas famílias pelos caminhos da paz e da felicidade. Amém. Ao bom pastor, a honra, a glória e o louvor para sempre. Amém. Que a bênção de Deus, Todo-Poderoso e rico em misericórdia, Pai, Filho e Espírito Santo, desça sobre todos nós e permaneça para sempre. Amém. Fiquem com Deus.
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2: 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Meia-noite, 22.

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0: bom dia, tudo bem? Cheguei, meu rei! Bom, a partir de agora estamos chegando por aqui nas ondas do seu rádio, fazendo mais um show na sua manhã. Lembrando que hoje é hoje, hein? Hoje é quinta-feira, é quinta, véspera de sexta. É! Amanhã já é sexta-feira, meu filho. Bom, pra você que tá completando aí mais um ano de vida, parabéns, hein? É o seu aniversário hoje? É mesmo? Olha, aniversário hoje. Olha, que bom, hein? Porque hoje tem, né? Hoje é dia do cajuzinho, né? Comer aquele cajuzinho. Cajuzinho é aquele doce, né? De perto. É um dos meus preferidos, é o cajuzinho. Quando chega o docinho, a primeira coisa que eu procuro é o cajuzinho. Cadê o cajuzinho? Tem cajuzinho? É, tá certo então, hein? Olha, deixa um alô aqui pra você que também tá aí trabalhando, né, meus amigos vigilantes, a turma que trabalha também no transporte, né, de aplicativo, aos taxistas, aos motoristas aí da MOB também, bom dia para todo mundo, e a turma que tá se preparando aí para pegar o trecho também, né, o caminhoneiro, motorista, né, que faz a linha intermunicipal, interestadual, beleza, então tá partindo agora, irmão. Boa viagem pra você, vai com Deus, que Deus ilumine a escuridão da sua estrada, beleza? É o que eu desejo a todos vocês que, a partir de agora, estão comigo aqui.
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0: versão original. Aí o Joaquim Manuel, Boate Azul. É, teve Christian Ralph também, Lourenço Doribal, Daniel, uma turma boa passou por aqui, né? Trazendo aí essas músicas maravilhosas que você só escuta no Romper da Aurora, rasgando aí a madrugada. Junto com a gente, né? Bom demais! Deixa um abraço aqui, um bom dia para toda a turma de Franciscópolis. Bom dia para vocês aí e obrigado pela companhia. E vamos trazer aqui, ó, notícia do campo, né? É isso aí, cadê produção? Cadê a vinhetinha? Notícia do campo.
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0: Olha, eu falo aqui das etapas, né? Aqui, ó, as etapas estaduais da 4ª Conferência Nacional de Agricultura e Pesca, né? Que serão realizadas no mês de junho, é agora, em diversos estados. Bom, nesta edição, a conferência traz como tema, né? De política de governo a política de estado. Também sustentabilidade, participação social e continuidade institucional. O objetivo é mobilizar pescadores, agricultores, aquicultores, né? E trabalhadores do setor, também comunidades tradicionais, pesquisadores e demais atores envolvidos na cadeia produtiva, né, do pescado no país. Então, olha, renomada, né, após 16 anos pelo Ministério da Pesca e Agricultura, a conferência possibilita a participação social na construção de políticas públicas para os setores pesqueiro e também aquícola, tá? Então tá aí, né, gente? Além também das etapas estaduais e distrital, também estão previstas conferências livres e temáticas que poderão ser realizadas até o dia 3 de julho. Quer dizer, uma etapa, né, virtual entre 3 de junho a 3 de julho. A etapa nacional, também estão previstas conferências livres e temáticas que poderão ser realizadas até o dia 3 de julho. Quer dizer, uma etapa, né, virtual entre 3 de junho a 3 de julho.

0: estaduais em junho, tá? Então, após 16 anos, o Ministério retorna, né? Retoma a mobilização para transformar ações do setor em política de Estado. Minas terá encontro nos dias 11 e 25 de junho, beleza? Então, daí, esse foi mais um
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6: 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Ô, oh, beleza!
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0: 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Bom demais. Agora são 4 horas e 25 minutos.
8: É o lobo.
0: É o lobo. É o lobo. Ô, meu amigo JP. Bom dia, JP. Você que já tá acompanhando a gente aí. Valeu. Muito obrigado pela companhia, tá bom? Hora certa, 4h25 e a hora tá passando, hoje é quinta-feira. Já estamos aí na quinta-feira, né, menino? Quinta-feira chegou, quintou, quintou no quintal da bunda, né? Bom demais, show de bola. Deixa um abração aqui, um bom dia também pros meus amigos que estão ouvindo a gente lá na... Aqui, ó, cadê aqui? Achou aí, produção? É isso aí. Lá no córrego da Boleira. Alô, pessoal do Córrego da Boleira, e bom dia. Alô, conselheiro Pena. Falei em conselheiro Pena, né? Tivemos aí o Marcos, né? E Marcelo. Isso mesmo, direto lá de conselheiro Pena. Inclusive, gente, se você quiser ver, esse cara toca demais, esse Marcos, viu? Dá um pulinho lá, vai lá no meu Instagram, @lobondamadrugadaoficial. Você vai ver o cara tocando lá, viu? Fazendo aquela introdução, né, do Globo Rural. Abertura do Globo Rural, rapaz, original, viu, menino? O cara toca demais, toca viola demais, viu? O homem é bruto na viola, viu? Pois é, vai lá que você vai conferir lá, né? Sábado passado, né? O Prosa Sertaneja, ô, oh, beleza, hein? Sábado agora vai estar com a gente o nosso amigo, né? O Giovanni Carreiro. Giovanni Carreiro, no Prosa, do próximo... Depois de amanhã. Giovanni Carreiro é bruto também, viu? É o contador de caos e cantor também, cantor e contador de caos. Ele faz aquela, conta aquela história, né, do Geraldinho. Lembra do Geraldinho, contador de caos? Que muita gente conhece o caos da bicicleta, né? E ele faz direitinho, rapaz, direitinho. Pois é, já são 4h27, 4h27, vamos de música. Olha o galo cantando, olha o galo cantando. Joga água fria.
9: Não.

0: maravilha, show de bola. Show de bola, Teodoro Sampaio, amigos de bar. Oh, maravilha, acorda aí. Vamos acordar, preguicinha. Bora, preguicinha, semana que vem. Acho que é o mês que vem agora, né? Já tem as férias escolares. É junho ou julho, né? É junho ou julho, não sei. Pois é, são 4:36, 4:36. Bom dia pra quem já tá, bom dia pra quem é de bom dia, né? Quem já tá aí com a mão na massa, literalmente, né? A turma que trabalha aí nas padarias, né? É já, a turma que já tá com a mão na massa aí, ó, como diz, vambora, né? Vamos pegar aí firme, né? Pra fazer o Brasil caminhar. É, pois é. Então tá aí, olha, greve dos professores, né? É, Prefeitura de BH faz proposta e docentes marcam assembleia. Deus me livre de greve, hein? Deus me livre de greve. Ô, gente, olha só isso aqui também, ó. É, menino de 2 anos é achado sozinho na rua às 5:30, né, da manhã no interior de Minas Gerais. Que é isso, hein? Olha só, uma criança, né, de 2 anos de idade foi encontrado andando sozinho e também desorientado, né, na manhã desta quarta-feira, dia 13, em Curvelo, na região central de Minas Gerais. O caso terminou com a condução da mãe da criança à delegacia por suspeita de abandono de incapaz. Então, segundo a Polícia Militar, a ocorrência foi registrada, né, após a corporação ser acionada por uma conselheira tutelar. Ela relatou que uma mulher encontrou o menino sozinho por volta das 5:30 da manhã na Avenida Bias Fortes, né, nas proximidades do bairro Passaginha. Bom, sem localizar os responsáveis nas imediações, a mulher entrou em contato com o conselho tutelar. E aí a conselheira tutelar responsável pelo atendimento iniciou buscas pela região com apoio de uma guarnição da Polícia Militar, a fim de tentar identificar familiares da criança. Bom, cerca de meia hora depois, a mãe, né, do menino foi encontrada andando nas proximidades, né, de sua residência, na rua, né, Santa Luzia, do bairro Vila Nova, vizinho ao bairro onde o menino foi encontrado. Em depoimento aos militares, a mulher de 19 anos afirmou que havia saído de casa na noite anterior, né, com o namorado e deixado o filho aos cuidados do irmão, né, o que é o tio da criança. Bom, ela contou que pretendia retornar pouco depois da meia-noite, mas acabou dormindo e acordou apenas às 5:30 da manhã. E quando voltou para casa, percebeu que o filho e o irmão não estavam no imóvel. Ah, meu filho, esse negócio de deixar, né, deixar filho na responsabilidade provavelmente de irmão ainda, né? De tio, né? Tio. Entendeu? Aí, como dia fazer, o filho é meu. E o menino vazou no mundo, foi encontrado perambulando aí pelas ruas às 5:30 da manhã. Quer dizer, essa hora é a hora que o menininho, que a criançada tá ferrada no sono, né? Pois é. Pois é. É complicado. Hora certa agora, 4:39. 4:39, Brasil.
1: Alô, quantas horas?
0: Acabei de falar, 4:39.
1: Alô, quantas horas?
0: Já falei. 3 vezes.

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1: Rancho 97, ô homem que tinha uma, né? Morreu, tá vivo ainda. Tem uma voz, né, gente? Nossa senhora, hein? A voz aí do Dalvan. Ô, Dalvan, gente boa. Bom, agora é hora de quê, produção? Vamos falar do Gulimé aqui, ó.
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1: Olha, falar aqui do Gulimé, né? Pois é. Olha aqui, gente, atenção, atenção, atenção, ó. Minas Gerais domina ranking das melhores cachaças do Brasil, com 4 rótulos no top 10, viu? É, 4 rótulos no top 10, que beleza, hein? Olha, Minas Gerais confirmou ou reafirmou sua hegemonia, né, e tradição da produção de cachaças de excelência ao emplacar 4 rótulos entre os 10 melhores do país no ranking da cúpula, né, da cachaça 2026. O resultado, né, divulgado nesta semana, destaca a diversidade no teor mineiro, né? É, com premiação que vão desde a potência das madeiras clássicas, né, até o frescor das cachaças brancas, tá? Bom, um grande destaque mineiro foi para a cachaça mineirinha Carvalho, produzida em Itabira, que conquistou a medalha de prata, né, no segundo lugar, com 89,57 pontos. A marca, né, ainda garantiu uma dobradinha no top 10 da, com a mineirinha, né, é, Amburana, né, que encerrou a lista da 10ª posição, consolidando a cidade como o polo emergente, né, de qualidade superior. Então é lá no sul e no sul de Minas, né? Olha, a lista das melhores cachaças do estado também é, contempla diferentes regiões e estilo de produção. No sul de Minas, né, a Thier Prata, né, de Airuana, Airuoca, né? Esse mesmo, Airuoca, alcançou a 5ª colocação, destacando-se como uma das melhores cachaças brancas, tá? Não envelhecidas, né, no concurso. Já no norte de Minas, a icônica, né, Canarinha, né, de Salinas, manteve sua tradição de qualidade ao garantir, né, o 8º lugar na classificação geral. Então, tá aí, né, menino? Pois é, o ranking, né, foi liderado pela catarinense, é, Bialardi, né, esqueci mesmo, Bialardi Extra Prêmio, de Luiz Alves de Santa Catarina, que atingiu 91 pontos, seguida de perto pela Elite Mineira e também por representantes da Paraíba, né, Espírito Santo, São Paulo e Rio de Janeiro. Então daí pra turma do Gulimé, né, estado reafirma a tradição e emplaca 4 rótulos entre as 10 melhores cachaças do país, com destaque para a mineirinha de Itabira, que conquistou 2º lugar nacional. Ô, beleza, hein? A turma do Gulimé sabe do que eu tô falando. Ô, beleza. Agora são 4:56 e esse foi mais um
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7: 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Beleza!
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1: É eu mesmo, aí o Bia, é eu mesmo.
0: Bom, agora 5 horas 4 minutos, 5 e 4. Bom dia Brasil, bom dia meu povo, bom dia você que tá sempre sintonizado aí com a gente nessa manhã maravilhosa, manhã que promete, hein? Pois é, pra você que tá em casa aí, pra você que tá trabalhando, o nosso muito obrigado pelo carinho de sempre, tá? Principalmente a você que hoje tá completando aí, ó, mais um ano de vida, tá aniversariando. É, aos aniversariantes de hoje, hein? Parabéns, muitos anos de vida. É o que a gente deseja a toda a turma que hoje tá rindo à toa porque vai ganhar muitos abraços, né? É, bom de aniversariar, é isso aí, né, Nino? É. Todo mundo quer te abraçar. Aí eu tô te falando, 5 horas e 5 minutos, hoje é dia 14 já em produção. Hoje é dia 14 de maio, maio ainda, viu? Tudo errado, que é o maio, né? Pois é, estamos juntos aí com você nessa manhã maravilhosa, hein? Pois é, maio tá aí, maio tá aí. É isso aí. Bom, deixa eu ver aqui, ó. Cadê aqui produção? Ah, sim. 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Beleza? Beleza, hein?
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0: cabelo loiro que você fala, né?
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0: Lobo Louro. É. Lancho 97. Essa música que faz o coração bater de emoção, hein? Mais uma daquelas aí, ó. Ah, beleza, hein?

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6: Beleza! É o Rancho 97, agora 5:25. Marca aí 5:25. Manhã maravilhosa. Temperatura na casa dos 20 graus. É, beleza, hein? É isso aí. 20 graus na cidade do calor e do amor. A umidade relativa do ar, 87 graus. Isso aí. Bom. Ô, gente, olha que Ratinho nega, mas saída do SBT é planejada, viu? Se o Ratinho sair dali, acabou, né? É uma das maiores audiências do SBT hoje, entendeu? Então, as filhas do Silvio têm que fazer de tudo para mantê-lo, né? No programa, viu? No programa. Ele e o Celso Portiolli, acho que são os dois carro-chefe, né? O carro-chefe, né? Do SBT, não é? Bom, o apresentador Ratinho pode até negar indiretamente sua saída do SBT, mas fontes da coluna Fernando Melo estão cientes de sua real saída da programação da emissora do eterno Silvio Santos. Bom, um dos motivos pela saída do comunicador é o desejo de cuidar de suas empresas no Paraná. O Ratinho, na verdade, não precisa disso mais não, né? De televisão mais não? Precisa não. O homem tá bilionário, né? Vamos dizer assim. O homem tem não sei quantas, mais de 70 emissoras de rádio e televisão, né? O cara é dono de não sei de quantas fazendas produtoras, né? É, produz aí, ó, gado de corte, plantação, não sei de quê, né? Diz que é de perder de vista, assim, ó. Você olha assim a fazenda do homem, a plantação do homem, de perder de vista, igual um mar. Entendeu? Pois é, segundo fontes da coluna Carlos Massa não deseja ficar por muito mais tempo no SBT e já planeja a sua saída oficial da emissora. A ideia do Ratinho é simplesmente passar a cuidar mais de perto de suas empresas no Paraná e também demais espalhadas pelo país, assim como ter também mais tempo livre para aproveitar sua família, tá? Então, pessoas próximas ao apresentador revelou, né, à coluna que poucos amigos que trabalham com Carlos Massa sabem, né, dessa informação e de que Daniela Beirute estaria ciente dos planos, né, de Massa, entendeu? Em recente entrevista pela

Vale lembrar, né, Ratinho foi breve em suas palavras ao negar sua possível saída do canal. Ele disse: eu vou tocar minha vida no SBT, até quando der, né? Disse ele para o portal Léo Dias. Então daí, o Ratinho, deve parar mesmo, né? Eu acho que ele não anda muito satisfeito ele também não, né? Então ele saindo dali, né, menino, pra achar uma altura dele, pra comandar um programa e entregar, né, os mesmos números de audiência que ele entregava, que ele entrega, né, vai ser meio difícil, viu? Vai ser meio difícil. Inclusive, dizem que ele também é um dos sócios do SBT, né, um dos donos, tem uma parte do SBT também, entendeu? Então o homem não precisa mais disso, não, né, filho? Ele já consegue se manter já, né, com os bens que ele tem, nos negócios, né? Pois é. 5:28, 5:28. Eu sofro e choro, menino. Roda preguicinha. Olha. Manda sua mensagem pra gente aí, ó. 999-89-1977, hein? Alô, Paulinho do Carapina, bom dia, Paulinho, bom dia, Cida Couto, bom dia, Tiago, aí do Corre do Bananal, bom dia, a turma aí do Vale Verde, meu amigo Gilmar.

0: Aí o Mato Grosso, essa é o Mato Grosso de Matias, né? É nova, né? Mato Grosso de Matias. Incógnita é o nome da música. Ó, oh, nome difícil, hein? Nome difícil, menino. 5:34, 5:34, um abraço aí pra Roniz e o Carlinhos, é da Leste Picapes, Leste Picapes, onde você, com certeza, né? 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Beleza!
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6: 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Beleza!
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6: Oh, beleza, agora 5 horas e 41 minutos. 5:41. Bom dia. Vai mandando sua mensagem, daqui a pouco vou passar no WhatsApp aí pra mandar aquele alô pra você, aquele bom dia, beleza?

0: presença.
1: Sim, sim.
0: Deixa um abraço aqui, rapaz, meu amigo Serginho do Taná. Ô, Serginho, bom dia, Serginho. Serginho tá indo lá pro Vale do Aço, né? Tá indo lá instalar uma bomba d'água, viu, gente? Tá vendo? Você quer instalar, fazer instalação de bomba, né, aí na sua propriedade, pro sistema de irrigação? É só ligar 3016-6161. E ele tá mandando jogar água fria no Rogai aí. Alô, Rogai, acorda aí, meu filho. Acorda aí, malacaba. Joga mais um balde no Rogai aí. Vai. Rafa, ele tá indo pra Santana do Paraíso, no Vale do Aço. Alô.

0: Aí o Serginho agora pisou no freio, né? Ele pisou até no freio pra ouvir essa música aí. Essa equipe do Tanágua, esse pessoal não para não, viu, menino? Às vezes quando eu tô aí, né, indo pros lugares aí na nossa região, sempre eu encontro com o caminhão do Tanágua passando, né? O caminhão, quando é o caminhão, é a caminhonete. Então, tá bom? Então, oportunidade pra você que acabou de comprar uma propriedade aí, vai fazer plantação, né? E quando precisar de irrigação, o Serginho, né, com a sua equipe da NAC, tem um sistema de irrigação automatizado. Não precisa de você ir lá e ligar a torneira, não. No celular você comanda tudo ali, viu, menino? Então, olha, esse equipamento, né, vamos dizer assim, entendeu? Esse sistema, ele mostra, né, quando a terra tá precisando ser irrigada. Olha só, hein? É a umidade da terra, passa tudo, né? A umidade da terra, né? Qual é a hora, né, certa para ligar a irrigação? Só apertar um botão no celular assim, ó, pap, aí pronto, né? A água jorra, que é uma beleza, aí molha toda a plantação, menino, viu? Então, o sistema de irrigação com projeto, tudo aí, ó, né? Por conta do Tanágua. Inclusive, a Ana é a engenheira. A Ana é menina bacana, né? A engenheira agrônoma lá do Tanágua, que assina aí os projetos de irrigação. Porque não é só, você acha que é só chegar e ligar a mangueira lá e molhar tudo? Não, meu filho, tem que ter um projeto, viu? Se a fiscalização chegar aí e exigir, cadê o projeto de irrigação que vocês têm aí? Não tem, não. Então pode desligar tudo aí. Pode desligar tudo aí, então. E vai, embarca o trem aí, lacra tudo aí e pronto. Aí não tá na água, não. Aí não tá na água, né? Mas então com o projeto aí é diferente, né? Tá bom? Então um abraço aí, viu, Ana, a menina bacana do Tanágua Poços Artesianos, a engenheira agrônoma que assina aí, né, os projetos para quem faz tudo lá com o Tanágua, viu? Tem que fazer lá. Tá bom? Sistema de irrigação, né? Lá tem tudo, tem tubos, né? Tem tudo, tubos de conexão, tem tudo, viu? E também poço artesiano, que é o carro-chefe aí do Tanágua. De vez em quando você passa aí, você vê o caminhãozinho, né? Ele chega até pra ficar pulando assim, tanta força que faz pra entrar na terra, viu? Eu tô te falando, pois é. Então tá aí, viu? 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Meu amigo parceiro Serginho. Tanágua é parceiro aqui, já tem longa data já, viu? Longa data já. E eu fico muito feliz, tá? De ter oportunidade de ter, né, parceiros iguais a vocês aqui no programa, tá bom? Obrigado mesmo, hein? Tá bom, meu amigo Serginho?
1: Tá, né?
0: Tem o Vidal também, tem o irmão dele, rapaz. O irmão dele tá lá nos Estados Unidos, né? O Malacabado Internacional, né? Mesmo com o Alexandre Coura, né? De vez em quando ele manda mensagem aqui também. É outro Malacabado também, rapaz. Isso eu falo, que é o Malacabado Internacional, viu? Alô, Alexandre Coura, deve estar ouvindo lá uma hora dessa, com certeza. Com certeza está ouvindo lá, viu? Olha a hora, agora são faltando 10 minutos só para 6, 10 faltando para 6. E daqui a pouquinho tem o nosso bispo trazendo aí, né, o programa Fé Católica e também a palavra do bispo e novena do Bom Pastor. Ô, Zé Maria, bom dia, Zé Maria, da Fazenda Rocinha. Bom dia, meu povo, aí de Alpercata, meu amigo Alves, Alves Júnior, né? O Alex Alves também tá ligado aí, um bom dia pra você. Bom dia pra mais quem aqui, ó, o JP, que eu já falei, né? Tá querendo a música Sem Medo de Ser Feliz com Zezé Luciano, vou mandar pra você. Meu amigo Reinaldo, tá chegando em GB, ele que tá chegando em Valadares. Valeu, meu amigo, seja bem-vindo aí, gente boa. Então tá aí, é muita gente, viu? Vai deixando aí a sua mensagem, seu recado, que daqui a pouco eu vou passar de novo aí no nosso WhatsApp pra dar moral a quem nos dá moral. Beleza! Aí, show de bola.
2: Xilabão, faz um pix!
0: Ele tá querendo pix? Pra que ele quer pix?
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0: Não vai furar poço artesiano? Pra que você quer pix? Eu, hein?
4: Lobão, oi. Faz um pix.
0: Ah, não sei como é que faz pix, né? Já até destreinei nesse trem, nem sei como é que faz pix mais, não. Nem sei como é que é. Nem sei. Quem quiser fazer pra mim, quem souber aí, quiser fazer pra mim, pode fazer. Mas eu não sei fazer mais, não.

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1: O anjo do Senhor anunciou a Maria e ela concebeu do Espírito Santo. Ave Maria, cheia de graças, o Senhor é convosco. Bendita sois vós entre as mulheres e bendito é o fruto do vosso ventre, Jesus. Santa Maria, Mãe de Deus, rogai por nós, pecadores, agora e na hora de nossa morte. Amém. Eis aqui a serva do Senhor, faça-se em mim segundo a vossa palavra. Ave Maria, cheia de graças, o Senhor é convosco. Bendita sois vós entre as mulheres, e bendito é o fruto do vosso ventre, Jesus. Santa Maria, Mãe de Deus, rogai por nós, pecadores, agora e na hora de nossa morte. Amém. E o Verbo se fez carne e habitou entre nós. Ave Maria, cheia de graças, o Senhor é convosco. Bendita sois vós entre as mulheres, e bendito é o fruto do vosso ventre, Jesus. Santa Maria, Mãe de Deus, rogai por nós, pecadores, agora e na hora de nossa morte. Amém. Rogai por nós, Santa Mãe de Deus, para que sejamos dignos das promessas de Cristo. Oremos. Infundi, Senhor, vos rogamos a vossa graça em nossos corações, para que nós, conhecendo pela anunciação do anjo a encarnação de Jesus Cristo, vosso Filho, por sua paixão e morte de cruz, cheguemos à glória da ressurreição. Pelo mesmo Cristo, nosso Senhor. Amém. Louvado seja nosso Senhor Jesus Cristo, que a graça e a paz de Deus nosso Pai e de Jesus Cristo nosso Senhor estejam com todos vocês e seus familiares. Prezados radiovintes, hoje é quinta-feira, dia 14 de maio, festa de São Matias Apóstolo, e nós vamos meditar o Evangelho de Jesus Cristo segundo João, capítulo 15, do versículo 9 ao 17. Naquele tempo, disse Jesus aos seus discípulos: como meu Pai me amou, assim também eu vos amei. Permanecei no meu amor. Se guardardes os meus mandamentos, permanecereis no meu amor, assim como eu guardei os mandamentos do meu Pai e permaneço no seu amor. E eu vos disse isto para que a minha alegria esteja em vós e a vossa alegria seja plena. Este é o meu mandamento: amai-vos uns aos outros, assim como eu vos amei. Ninguém tem amor maior do que aquele que dá sua vida pelos amigos. Vós sois meus amigos, se fizerdes o que eu vos mando. Já não vos chamo servos, pois o servo não sabe o que faz o seu senhor. Eu vos chamo amigos, porque vos dei a conhecer tudo o que ouvi de meu Pai. Não fostes vós que me escolhestes, mas fui eu que vos escolhi e vos designei para irdes e para que produzais fruto e o vosso fruto permaneça. O que então pedirdes ao Pai em meu nome, ele vo-lo concederá. Isto é o que vos ordeno: amai-vos uns aos outros. Palavra da salvação. Amados radiovintes, o caminho de vida proposto por Jesus aos apóstolos era claro, direto, sublime e pautado em sua própria conduta de vida. Por isso disse: assim como o Pai me amou, também eu vos amei. Então, vos ameis uns aos outros. Como o amor do Pai pelo Filho foi o critério do amor dele por seus discípulos, de igual modo, o amor de Jesus pelos discípulos tornou-se o critério do amor entre eles. A certeza da vivência plena do amor está na obediência. Como Jesus obedeceu ao Pai em tudo e fez a sua vontade, ele também deseja que seus apóstolos obedeçam aos seus mandamentos. A eficácia do amor de Deus revelou-se doação incondicional em Jesus pela redenção da humanidade. O amor recíproco é a seiva vital que define o discípulo. Escolhido para uma missão frutuosa e perene, sabe que pode recorrer a Deus com filial confiança em nome de Jesus, pois o amor tudo alcança. Oremos. Ó Deus, que associaste São Matias ao Colégio dos Apóstolos, concedei-nos por sua intercessão que, na alegria de sermos agraciados por vosso amor, mereçamos ser contados entre os eleitos. Por nosso Senhor Jesus Cristo, vosso Filho, na unidade do Espírito Santo. Amém. Meu abraço, amigo, que a bênção de Deus, Pai, Filho e Espírito Santo, desça sobre todos vocês e permaneça para sempre. Fiquem com Deus e até daqui a pouco no programa Fé Católica.
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1: Amados irmãos, amadas irmãs, iniciamos o programa Fé Católica e a nossa catequese é sobre a nota doutrinal sobre o valor do matrimônio. E hoje, de modo especial, nós vamos ver o simbolismo profético do casamento. Nos profetas, as categorias do amor conjugal conferem características particulares à compreensão da aliança entre Deus e seu povo, que já não se modula segundo o cânone dos pactos entre o rei e os príncipes vassalos. Aqui, a história pessoal do profeta Oséias, do século 8 a.C., emerge de forma emblemática, sendo tomada como paradigma teológico para reler a história de amor entre o Senhor e Israel, Oséias 2, 4 a 25. Apesar da traição sofrida por sua esposa Gomer, ele não consegue extinguir seu amor por ela, e ao contrário, nutre a esperança de que ela, abandonada e desiludida por seus amantes, retorne no caminho de casa para restaurar completamente o relacionamento amoroso entre eles, visto que essa mulher é a única em sua vida que o perdoa por suas traições. Oséias 2, 16 a 17. Essa transposição nupcial simbólica da fidelidade divina continuará na tradição profética com diferentes ênfases. Ezequiel narra como Deus cuida do seu povo, como um homem que estende a sua capa sobre uma mulher. Por um lado, este gesto indica o pacto matrimonial em que a proteção é oferecida à esposa. Por outro, visa proteger a mulher do olhar alheio, evocando assim a exclusividade do vínculo. O profeta Malaquias condena a quebra dos laços matrimoniais entre os membros de Israel e o novo casamento com mulheres pagãs. Porque eu odeio o divórcio, diz o Senhor, Deus de Israel, e todo aquele que cobre a sua veste com iniquidade, diz o Senhor dos Exércitos. Esta passagem também teve outra interpretação, chamada cultista ou tipológica, como se se referisse a uma única perversão, idolatria, estabelecendo um paralelo implícito entre profanar a aliança com Deus e enganar o cônjuge, adultério. Em última análise, o amor conjugal permite-nos descrever verdadeiramente uma dialética da aliança entre Israel e o Senhor, entre a humanidade e Deus. A ideia de Deus como único esposo de Israel está também ligada à de Israel como sua única esposa. A singularidade do amado é também evidente no tema da eleição, que faz Israel o único povo escolhido. A aliança assume assim uma dimensão adicional ao designar o vínculo entre Deus e o seu povo, baseado num vínculo monogâmico tão real que a adoração de outro Deus constitui adultério. Meu abraço, amigo, a minha bênção. Fiquem com Deus e até o próximo programa.
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1: Amados irmãos, amadas irmãs, iniciamos a novena do Bom Pastor. Sou Dom Félix, bispo da Diocese de Governador Valadares, sou pastor dessa porção do povo de Deus da região do Vale do Rio Doce. É com alegria então que nós iniciamos, em nome do Pai e do Filho e do Espírito Santo. Amém. Peçamos perdão. Senhor Jesus, bom pastor, tem compaixão de nós, porque somos pecadores. Não leves em conta as nossas faltas, mas concede-nos a graça de arrepender-nos dos nossos pecados. Converte-nos a ti. Não nos deixes pecar. Não nos deixes cair em tentação. Livra-nos do mal e perdoa todas as nossas culpas. Amém. Façamos o nosso agradecimento. Ó Deus, nosso Pai, nós te damos graças por todo o bem que nos fizeste até agora. Nós te agradecemos pelos imensos benefícios que concedeste a todos nós, seres humanos, e a todas as outras criaturas tuas que estão no céu, na terra e em todo o universo. Por teu Filho Jesus Cristo, Senhor nosso e bom pastor, a ti, nossa ação de graças, a honra e a glória pelos séculos dos séculos e por toda a eternidade. Amém. Ouçamos a palavra de Deus. Eu sou o bom pastor. Conheço as minhas ovelhas e elas me conhecem. Assim como o Pai me conhece e eu conheço o Pai, e dou a minha vida pelas ovelhas. João 10:14. Meditemos a palavra de Deus.

Façamos agora a nossa intenção geral para alcançar a graça de perdoar as ofensas. Ó Deus de bondade, tu que não levas em conta nossas culpas, tu que perdoas a todos que te ofendem, dá-nos um coração manso e humilde, como é o coração de Jesus. Concede-nos a graça de perdoar sem restrições e sem medidas a todos que fazem o mal contra nós. Não permitas que caiamos na tentação de pagar o mal com o mal. Ensina-nos a amar nossos inimigos e a rezar com frequência pelo bem deles. Nós te pedimos por Cristo Senhor nosso. Amém. Façamos agora uma pausa para que no silêncio do nosso coração, com os olhos fixos na imagem do bom pastor, seja feito a ele o pedido de graças que desejamos receber dele por meio desta novena.

0: Oremos. Senhor Jesus, Filho de Deus e Filho de Maria, Tu que és verdadeiro Deus e verdadeiro homem, tem piedade de nós. Senhor Jesus, Tu que és o Cristo de Deus, tem piedade de nós. Senhor Jesus, Tu que és o bom pastor, atende a nossa súplica. Rezemos uma Ave Maria, pedindo à nossa querida Mãe do Céu, que por intercessão dela, sejam recebidas as graças do bom pastor, que dele esperamos obter. Ave Maria, cheia de graças, o Senhor é convosco. Bendita sois vós entre as mulheres, e bendito é o fruto do vosso ventre, Jesus. Santa Maria, Mãe de Deus, rogai por nós, pecadores, agora e na hora de nossa morte. Amém. Neste momento, nós vamos abençoar a água. Ó Deus, Criador, nós te damos graças porque criaste a água para nos dar vida, saciar nossa sede, para lavar e refrescar nossos corpos, para molhar a terra e fazê-la produzir frutos que nos alimentam e sustentam. Nós te agradecemos pela água do batismo, pela qual tu nos purificas, a fim de que tenhamos uma vida limpa da sujeira do pecado e sem nenhuma mancha do mal. Nós te damos graças, porque por Jesus Cristo, que ofereceu a uma mulher samaritana e continua oferecendo a todos nós a água viva, da qual quem beber nunca mais terá sede, tu sacias a sede de todos os seres humanos. Abençoa, ó Pai, esta água que colocamos em tua presença. Concede a todos que fizerem uso dela tua proteção e a cura de suas enfermidades. Assim como pela passagem dos hebreus pelas águas do Mar Vermelho, tu os libertaste da escravidão do Egito, a todos que usarem desta água, livra-os de todos os males. Nós te damos graças e te pedimos por Jesus Cristo, Senhor nosso. Amém. Façamos agora a nossa consagração ao bom pastor. Ó bom pastor, nós te consagramos toda a nossa vida. A ti confiamos nossas famílias e nossos amigos. Tudo que temos e tudo que somos entregamos a ti. Tu és a fonte da vida. De ti procedem a cura e a libertação de todos os males. Tu és nossa luz e salvação. Queremos ser tuas ovelhas e pertencermos para sempre ao teu rebanho, pois junto de ti encontramos acolhida, paz e segurança. De todos os temores, tu sempre nos livras. Em ti pomos toda a nossa esperança, pois quem em ti espera jamais será decepcionado. Bom e eterno pastor, seguindo a ti com fidelidade, sabemos que após nossa peregrinação neste mundo, seremos recebidos por ti no céu. Lá, conforme tua promessa, viveremos para sempre contigo e teremos a felicidade eterna. Amém. Rezemos juntos a oração que o Senhor nos ensinou, através da qual nós chamamos a Deus de Pai e nos comprometemos a viver como irmãos e irmãs. Pai nosso que estais nos céus, santificado seja o vosso nome. Venha a nós o vosso reino. Seja feita a vossa vontade, assim na terra como no céu. O pão nosso de cada dia nos dai hoje. Perdoai-nos as nossas ofensas, assim como nós perdoamos a quem nos tem ofendido. E não nos deixeis cair em tentação, mas livrai-nos do mal. Amém. Recebamos agora a bênção do bom pastor. Que o bom pastor nos olhe com amor, traga luz aos nossos olhos e serenidade para o nosso coração. Amém. Que o bom pastor nos abrace agora com ternura, de modo que sintamos o afeto do seu divino coração. Amém. Que o bom pastor seja nosso guia, nos faça conhecer sua estrada, nos conduza e conduza nossas famílias pelos caminhos da paz e da felicidade. Amém. Ao bom pastor, a honra, a glória e o louvor para sempre. Amém. Que a bênção de Deus, Todo-Poderoso e rico em misericórdia, Pai, Filho e Espírito Santo, desça sobre todos nós e permaneça para sempre. Amém. Fiquem com Deus.
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2: E é isso aí. Bom dia. Essa é a sua.

0: Beleza! Bom dia pra você, ligado aqui do Rancho 97 até as 8, quem é o locutor?
1: É
0: o maravilha!
1: Ai, socorro!
0: Tá certo então, 6:16 na Cidade do Calor e do Amor. Bom dia pra você! Alô, meu povo aí da Casa da Ração. Inclusive, acho que se eu não me engano, esse mês tem a Feneagro, né? Da Casa da Ração. Um abração pra vocês aí da Casa da Ração, viu? Muito obrigado, obrigado aí ao Maxwell, Carlinhos Rodrigo, o Mendonça, o homem que tem medo de onça, e o Adão que tá de férias, o Adão, né? Também o nosso amigo aí, o Meme Rafael também tá de férias, né? O gerente lá tá de férias também. Os mal acabados tá tudo de férias. Pois é. Mas é isso aí, mas tá funcionando ali, viu? 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E aí vai. Tá bom? Show de bola, hein? Bom, 6:17, vamos que vamos, hein? Você participando com a gente aí, né? Mandando mensagem, mandando abraço, fica à vontade aí, tá bom? E vamos bater o carimbo aqui, produção, vamos bater o carimbo. Carimbo aqui, ó, pra quem tá ligado com a gente aí, ó, na 10, bateu o carimbo, né? Pra Leste Pickups, renovando a parceria do rancho, bate o carimbo aí.
2: Confirmado.
0: Beleza! Alô, meus amigos aí do Sicoob, Crédito dos Cantídio Carlos, também o Euler Júnior, diretor de negócios, e aos gerentes aí, um forte abraço a todos vocês, tá? 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

0: Joãozinho Chororó com João Paulo e Daniel, Saudade da Minha Terra. Olha a hora agora, 6:23 e tá na hora de quê? Tá na hora de quê, produção? Tá na hora de quê, produção?
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0: 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Vamos ver se alguém acerta e fatura aqui, ó, um kit churrasco, pra você que gosta de comer aquele churrasquinho, né? Então, na hora de cortar o churrasco, tem que ter aquele garfo, né? Pra espetar ali, né? O espeto, né? Pra espetar a picanha. A faca também pra cortar a picanha. Aí a faca tá cega, cegou? Aí vai ter o amolador também. Olha que beleza, hein? Aí você vai e amola a faca ali, ó. Zap, zap, zap, zap. E eu chulap, chulap, chulap, chulap, né? Só vai cortando picanha, só cortando a carne do churrasco. O churrasqueiro, né? Gosta de ficar na churrasqueira, que ele come o dia inteiro também, né? Toda hora que você olha pro churrasqueiro, ele tá lá mastigando. Já tá experimentando o tempero. Mais ou menos. Ei, menino, é bom demais. Quem aprecia um bom churrasco, né? Pois é, são 6:24. Vamos lá, então. A pergunta é... Vou falar o bêbado. Por que que o bêbado sempre levava, né, o celular para o boteco, hein? Pronto aí, deu uma melhorada aí na pergunta, né? Por que que o bêbado sempre levava o celular para o boteco? Por quê? 3271-1977. Pode ligar, tô te esperando. Liga aí, tá valendo, hein?
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11: Bom, e agora é hora?
13: Agora, charada.
14: Pega o telefone liga pra charada do Lobo a partir de agora, meu filho.
13: Charada do Lobo.
15: E agora, repita. O Lobo é um perigo.
16: O Lobo é um perigo.
14: Olha a hora da charada do Lobo.
13: Charada do Lobo. Charada
11: do Lobo.
16: Charada.
11: É mesmo? Olha,
12: charada do Lobo.
11: Vamos então, hora da charada do Lobo. Vamos ver quem tá na linha pra falar com a gente. Alô, bom dia.
17: Bom dia.
11: Bom dia, quem fala?
17: Rosiane.
11: Rosiane? Lidiane. A Lidiane, tudo bem com você, Lidiane? Meu Deus, só um pouquinho. Ô, produção, a Lidiane tá falando aí, Lidiane. Ô, Lidiane.
4: Sim.
11: Vai responder a charada?
4: Sim.
11: Vai sim?
4: Sim.
11: Tá baixa a ligação dela aí, produção. Hein? E aí? Hã?
4: Vou responder.
11: Agora sim, agora ficou melhor. Isso, isso. Bom, vamos lá então. Tempo pra ela, produção. E aí, qual que é a resposta?
4: Para não perder os contatos.
11: Não perder os contatos? Não perder os contatos. Por que que o bêbado levava o celular para o boteco?
4: Para não perder os contatos.
11: É mesmo, né? Você vai perder os contatos, quer ver? Ô, beleza! Aí, show! Agora, repete comigo.
15: O lobo é um perigo.
4: O lobo é um perigo.
11: Ó, aí é.
9: Ai, socorro, é um lobo!
11: Valeu, bom dia pra você. Valeu, um abraço. Não, ok. Vamos lá, 3271-1977. Pega o telefone e liga aí. Por que que o bêbado sempre levava o celular para o boteco, hein? Por quê? 3271-1977. Pode ligar. Pode ligar e falar com a gente aí. 3271-1977, hein? Quero saber.
17: Charada do Lu.
11: Valendo um kit churrasco, hein? Kit churrasco, ó, menino. E a faca, o amolador e o espeto aí pra segurar a carne pra não correr. Alô, bom dia. Alô, bom dia.
18: Bom dia.
11: Bom dia, quem fala?
18: Josiele.
11: Josiele, tudo bem?
18: Joia.
11: Beleza. Você fala de onde?
18: São Domingos, das Dores.
11: Ou a primeira vez?
18: Sim, primeira vez.
11: Primeira vez! Primeira vez! São Domingo das Dores, né?
18: Isso.
11: São Domingo. Fica pra onde, hein? São Domingo das Dores.
18: É, Plazinha
11: Pim, Caratinga. Ah, entendi. Ah, tá. Então, acho que eu sei mais ou menos pra que lado que é. Beleza, por então. Vamos lá, então. Tempo pra ela, produção. É a primeira.

0: aí, qual que é a resposta?
1: Para o álcool ter mais conexão?
0: Como é que é?
2: Para não vai não.
1: Ter mais conexão?
0: O álcool ter mais conexão?
1: Isso.
0: É mesmo? É. Tem o álcool com mais conexão aí fica até melhor.
1: Uai,
0: talvez. Ai, eu não sei. Pois é, Miquel, tem uma conexão assim, sabe o quê? Você fala em álcool, né? Lembra de uma costelinha, né? É, uma costelinha, né? É, com aquele molho barbecue, né? Aí fica bom demais, louca. Aí, ó. Aí, ó. Ô, menino. Agora repete comigo.
3: O lobo é um perigo.
1: O lobo é um perigo.
2: Ai, socorro, é um lobo.
1: Ai, socorro, é um lobo.
0: Olha. Valeu, bom dia pra você. Obrigado, hein?
1: Bom dia, tchau.
0: Ah, isso aí, é a primeira vez. São Domingo das Dores. Vamos lá, 3271-1977.
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0: Por que que o bêbado sempre levava, né, o celular para o boteco, hein? Por quê, hein? Alô, bom dia.
5: Bom dia, Lobão.
0: Bom dia, quem fala?
5: É o Elias do Bar de Lua, fazendo Elias.
0: Elias?
5: É.
0: Primeira vez?
5: Primeira vez.
0: Primeira vez! Aê! Primeira vez! Ai, ai, ai. Bom.

0: E aí, qual que é a resposta?
1: Ele levou o celular. Era pra ele beber na hora certa.
0: Vai beber na hora certa? É. Mas é relógio, mas não é relógio não, é celular. Que ele sempre levava o celular para o boteco, ué?
1: Ele olha a hora também no celular, ué?
0: É mesmo, rapaz? Que hora que é agora, hein? Que hora que é agora, hein?
1: É. Sim, sempre pouco, agora até 7 horas.
0: É, então deu lá levar a pernada, então. Meu Deus, meu. Oi, Elias.
2: Vai deitar. Vai deitar,
0: ué? Repete comigo.
3: O lobo é um perigo.
1: O lobo é um perigo.
2: Ai, socorro, é um lobo.
0: Ela já até falou. Falou, Elias, bom dia pra você.
1: Valeu,
0: bom dia. Vamos lá, 3271-1977. Vê se tem mais gente querendo participar com a gente. Vamos lá. Põe no ar, produção. Cadê, produção? Aí, alô, bom dia. Oi, bom dia.
4: Bom dia, Lobão, bom demais.
0: Beleza, quem tá falando?
4: Ô, Lobão, aqui é Delmiro da Fazenda Vera Cruz, de Ribadinha.
0: Delmiro da Fazenda de Ribadinha, vai participar da charada?
4: Participar, primeira vez, Lobão.
0: Primeira vez, aí, primeira vez. Primeira vez. Vamos lá então, tempo pra ele, produção. E aí, qual que é a resposta?
4: Ô Lobão, ele levou o celular pro boteco pra pagar no Pix.
0: Ai, ai, ai. O Megan vai pagar no Pix?
4: É, pagar no Pix, velho.
0: É, meu? Ai, oi.
4: É isso mesmo.
2: Faz um Pix.
0: Aí, olha o que você tá arrumando aí. Pagar no Pix que você fala, né? No Pix, né? Então tem como pagar também pernada no Pix?
4: Aí não tem não.
0: Tem, aí, ó. Ó. Rapidinho aí, ó. Ai, ai, ai. Agora repete comigo.
3: O lobo é um perigo.
4: O lobo é um perigo.
2: Vai, socorro, é um lobo.
0: Ai! Valeu, bom
4: papai,
0: dia!
4: Papai, socorro, é o lobo!
0: É, papai que você fala, né? Valeu, meu amigo, um abraço pra você!
4: Falou,
0: lobo,
4: bom dia!
0: Ai, bom, a charada volta amanhã! Amanhã tem mais charada, amanhã tem mais, hein? Aí o lobo gosta! Amanhã é sexta-feira, talvez. Tá? Vamos ver se amanhã essa charada sai, né? 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
8: Você vai desistir de tudo por conta de uma rasteira? Você vai ficar aí no chão? Você vai levantar e tentar de novo. Sacode a poeira, companheiro. Pensa no seu sonho primeiro. Amanhã é um dia novo. Você tem força, você é jovem. Ainda dá tempo de vencer. Abandonar tudo agora no começo só por conta de um tropeço não é e nunca foi a melhor coisa a se fazer. A maior vingança contra os dias ruins, contra pessoas ruins, é você chegando no sucesso. Pega firme na mão de Deus e segue firme nos planos seus. Daqui pra frente, meu amigo, é só progresso. Hora pra lida. Hoje é pescando.

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1: Bom, 6:53, 5:53. Bom dia pra você, né? Que gosta da boa música sertaneja, principalmente aquela que toca profundamente o coração da gente. Oh, beleza, hein? É. Bom, faltando apenas 7 minutos para 6, para 7, né? 7 faltando para 7, para 7. É, aqui, deixa eu ver aqui, ó. Bom, deixar um bom dia pro pessoal lá do bairro Universitário curtindo a gente. Aí mandou mensagem aqui no nosso WhatsApp. Quem mais mandou mensagem? É o Charles Alves de Portugal. Juarez Sampaio também tá se ligadaço com a gente. Edmilson de Oliveira. Valeu, Edmilson, gente boa. Tirando o leitinho da mimosa e ouvindo o Lobão da Madrugada, querendo vestido colado com barreirito. Maria da Consolação também. Wilson do Vinhático. Valeu, Wilson do Vinhático. Josiane Ferreira em Massachusetts, né, dos Estados Unidos. Valeu, tá aí curtindo a gente. Tá longe, mas tá perto da gente, né? A Eliana do bairro Vera Cruz também curtindo aí. É, bom dia, minha amiga. É, rapaz, a Dona Marília. Pois é, Dona Marília, tá querendo participar da charada. A esposa do meu amigo Bigode, lá do bar do Bigode. É do Bigode ou não é? É do Bigode, oi. É, um alô pra galera aqui, o Lucinho Lucinho Binha, né? Lucinho Binha. Valeu, gente boa. Então, Alexandre Coura, nos Estados Unidos, irmão do Serginho do Tanã. E o Heitor, bom dia, Heitorzinho aí, Heitorzinho, né? O filho do meu amigo Euler Machado, lá de lá mesmo, né? É de lá mesmo. Um abração pra você, muito obrigado aí, viu? Grande Euler Machado. E o Heitorzinho, tira o leitinho também, mostra igual a Yasmin. Filho do meu amigo Dula de Conselheiro Pena. É, mas tira direitinho mesmo, hein? Tira direitinho. Direitinho, só você vendo. É, o balde enche rapidinho, viu? Os meninos são brutos, menino. Tô te falando.

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0: Oi.
1: É isso mesmo, é o lobo. É o lobo, é o lobo.
0: E eu mesmo, ai. Beleza, hein? Bom dia, bom dia. Ô, gente, aqui, lá em Conselheiro Pinto, Resplendor, esse caso aconteceu em Resplendor. Olha que mãe chama a polícia, né? E devolve dinheiro que o filho furtou. É, a mãe, tipo assim, chegou em casa, viu uma dinheirada lá, né? E falou assim, esse negócio não é do meu filho não tá trabalhando, meu filho não tá fazendo nada. Ele furtou em algum lugar, e realmente tinha acontecido mesmo, viu? Então a mãe chamou a polícia para o filho, né? Quando a polícia chegou lá, tinha um montante aí de R$700, que o rapaz, né? Olha a idade do menino, de 27 anos, né? Bruno Domingos, de 27 anos, ele foi preso em flagrante, na manhã dessa terça-feira, suspeito de furtar dinheiro de uma mercearia no bairro São Vicente, em Resplendor, no Vale do Rio Doce Mineiro, viu? Pois é, a prisão aconteceu depois da própria mãe, né, do suspeito, dona Rafaela Domingues, de 43 anos, procurar a polícia, né, e entregar aí R$764 em dinheiro, desconfiando, né, de que a quantia desse pudesse, né, ser produto de furto. Então, segundo a PM, o homem confessou, né, ter invadido o estabelecimento comercial durante a madrugada e retirado o dinheiro do caixa. Aqui, Resplendor, né? Resplendor depois de Conselheiro Pena ali. É a próxima cidade depois de Conselheiro Pena. Pois é. Então, a mãe entregou o filho. Tá certo, hein? Tá certo. Olha agora, 7:07. Hoje é dia 14 de maio de 2026, né? Estamos aí, já praticamente quase na metade do mês de maio. Pois é, tá acontecendo as barraquinhas aí na região, né? É nas paróquias, barraquinhas do mês de maio. É o tempo que eu gosto demais, viu, menino? Tem coisa melhor do que você comer ali, né? Canjicão, caldinho de feijão, né? Pastelão. É igual a trezena de Santo Antônio, né? Nossa Senhora. Fico torcendo pra chegar logo. Eu gosto demais dessas comidas, né? Típicas, né? Das barraquinhas, né? Das paróquias da nossa região, toda a região. 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
0: Tá vendo? Não sou eu que tô falando. É o povo que tá dizendo aí. Tô te falando.
1: Ô, Lobão, quantas horas?
0: Agora são 7:09. 7:09.
1: Ô, Lobão, quantas horas?
0: Eu já falei. 7:09.
1: Ô, Lobão, quantas horas?
0: Já falei 3 vezes.
3: Ô, Lobão.
0: Oi.
3: Você pode me falar a hora?
0: Olha, 7:09.

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3: Segura essa emoção, uma emoção que não cabe no coração. Hoje eu tava reparando uma coisa, né? Como é que política acaba com a pessoa, né, menino? Fala assim. Você pode reparar, o cara quando ele entra pra política, né? Quando ele assume um cargo, né? Um cargo aí no executivo, reparou bem que o cara, ele entra novinho, né? Cabelinho, né? Da cor natural, você tá entendendo? Com cabelo. Aí quando acaba o mandato, você pode reparar como é que o cara sai todo modificado, né, menino?
5: Lobo.
3: Todo mal acabado.
4: Lobo.
3: Não, mas pode reparar, você vê como é que, né? Tipo, essa pessoa tá aqui, tá belezinha. Ah, eu vou me tornar candidato, eu vou me candidatar a um cargo, eu vou virar, né? Vou virar prefeito, vou virar vereador, vou virar um deputado, vou virar. Você tá entendendo? Entra belezinha, novinho, né? Aí, com o passar do tempo, quando você encontra aquela pessoa, você nem a reconhece, né? Fala, não é você? E é mesmo. Rapidinho o cabelo fica branco, né? Porque é muita coisa, né, gente? É muita preocupação, né? Que esse pessoal tem, é muita pressão também, né? Isso aí vai acabando com a pessoa, né? A pessoa passa a não dormir direito, não se alimenta direito, que não tem tempo, né? Que são muitos compromissos, é cumprir agenda daqui. Aí quando pensa que não, tem outra agenda, né? E aí vai. Então não tem tempo não, né? É muita correria, se diz. Então isso acaba com a pessoa, né? Acaba. Pode reparar pra você ver. O cara entra de um jeito e sai de outro, né? É muita coisa mesmo que tem que fazer ao mesmo tempo. E aí, como diz, né? Vem o estresse, uma coisa e outra, aí não tem jeito não. Aí complica mesmo. Aí complica.
5: Tá bombando,
3: Lobo. Você entendeu?

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3: E é isso aí, beleza pura, 7:30, 7:30. 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

0: Essa música fez sucesso demais, é, né, menino? Música da saudade. Ela volta amanhã.
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0: Beleza! 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Rádio Notícia. Bom, é isso aí, meu amigo Sávio Scaravelli, bom dia.
10: Bom dia, meu amigo Lobão da Madrugada, bom dia aos amigos que acompanham a Mundo Melhor FM, nesta quinta-feira, 14 de maio de 2026, agora em Valadares, 7 horas e 45 minutos. Tudo beleza?
0: Graças a Deus, bom demais. E amanhã é sexta-feira, hein? Aqui.
10: Ei, véspera de sexta.
0: Véspera de sexta, rapaz.
10: Ô, Lobão da Madrugada, hoje o dólar tá custando R$5 e o euro tá cotado a R$5,86. Temperaturas mais amenas aqui na nossa região do leste de Minas. O tempo tá fresquinho, tá gostoso. Vamos saber como fica o tempo hoje no leste de Minas.
0: Agora é.
11: Previsão do tempo.
10: A quinta-feira vai ser de sol com algumas nuvens e tem previsão de chuva leve em algumas cidades da nossa região, segundo o Climatempo. Em Iapu, a mínima prevista é de 19 e a máxima é de 27 graus. Bugre deve registrar mínima de 19 e máxima de 27 graus. Em Valadares, a temperatura varia entre 20 e 29 graus.
0: Meu amigo Sávio Scaravelli, a gente começa falando sobre o julgamento do prefeito Coronel Sandro, né, do PL. Meu amigo Sávio Scaravelli, o mandato, né, do prefeito pode ser cassado?
10: Muito bem, Lobão da Madrugada, o principal assunto do dia, né? A Câmara de Governador Valadares decide hoje se o prefeito Coronel Sandro do PL terá ou não o mandato cassado. Coronel Sandro é alvo de uma denúncia de infração político-administrativa sobre supostas irregularidades no contrato de prestação de serviço do transporte escolar junto ao consórcio interfederativo Minas Gerais, o CIMINAS. A votação vai ocorrer em reunião extraordinária da Câmara, marcada para daqui a pouco, 9:30 da manhã. São necessários 14 votos, correspondentes a 2/3 da Câmara, favoráveis à cassação para que o prefeito perca o cargo. Caso ele seja cassado, o vice-prefeito José Bonifácio Mourão, também do PL, assume o cargo de prefeito interino de Valadares até que ele seja oficialmente empossado. Se conseguir sobreviver à votação de hoje, Coronel Sandro ainda terá que enfrentar outro processo de cassação, desta vez relacionado a uma denúncia de suposto superfaturamento na compra de itens do kit de material escolar dos estudantes da rede municipal, além da compra de kits em quantidade superior à de alunos matriculados na rede municipal.
0: Ô, Sávio Scaravelli, esse assunto aqui é bom para muita gente, ó. É, a Brasil lança regulamento do Festival de Gastronomia 2026 em Valadares, né?
10: Isso mesmo, a Associação Brasileira de Bares e Restaurantes Regional Vale do Rio Doce e a Brasil realiza na próxima segunda-feira o lançamento oficial do regulamento do Festival Brasil de Gastronomia 2026 em Valadares. O encontro vai ser às 6 da tarde no auditório da Associação Comercial no centro da cidade e também marca a abertura das inscrições para a 4ª edição do evento, considerado o maior festival gastronômico da região. Durante a reunião, será divulgado o ingrediente obrigatório da categoria Prato Típico, uma das mais concorridas e que valoriza a cultura mineira. A programação é voltada para empresários do setor de alimentação fora do lar, que vão conhecer as regras, critérios de avaliação e detalhes de participação no festival. O evento gastronômico está previsto para setembro deste ano e deve envolver bares, restaurantes, lanchonetes e cafeterias de toda a cidade.
0: Olha, Valadares promove caminhada da luta antimanicomial, né? Nessa sexta-feira.
10: Nesta sexta-feira, Valadares vai receber a sétima caminhada da luta antimanicomial promovida pelo curso de psicologia da Univar em parceria com o Serviço de Saúde Mental da Prefeitura. A atividade começa às 14h e marca o encerramento da sétima jornada acadêmica de psicologia, que começou na última terça-feira, reunindo estudantes, profissionais de saúde, pacientes, familiares e também a comunidade em geral. A concentração vai ser na Praça Serra Lima, no centro da cidade. De lá, os participantes seguem pela Avenida Minas Gerais até a Praça dos Pioneiros, levando cartazes e mensagens de conscientização sobre saúde mental. A mobilização reúne estudantes, profissionais da área, pacientes, familiares e toda a comunidade. O objetivo é ampliar o debate sobre o tratamento humanizado de pessoas em sofrimento mental. Lobão da Madrugada.
0: É isso aí. Agora, Ipanema se prepara para a 16ª Festa do Queijo. Que bom.
10: Ah, Lobão, você gosta, né? Bom, queijinho. É. Hã? Aquele queijinho tem vários Ipanema, tipos de queijo, Ipanema, rapaz.
0: É um dos tradicionais, é uma das tradicionais festas. Quando se fala em queijo da nossa região,
10: um
0: né?
10: Um dos melhores, diga-se de passagem, melhores, né? Vamos ser honestos aqui, né? A cidade de Ipanema se prepara para receber a 16ª edição da Festa do Queijo, gente. Um dos principais eventos gastronômicos do leste de Minas. A programação, Lobo, acontece entre os dias 3 e 6 de junho e deve reunir atrações culturais, pratos gigantes e atividades que valorizam a produção regional. Entre os destaques do Lobão da Madrugada estão o maior queijo, o maior doce de leite, o maior pão de queijo, queijo, a maior queimadinha, a maior mozzarella, tudo grande, né?
0: É mesmo?
10: O maior frango com quiabo, aí você gosta, né?
0: E a maior barriga também pra comer.
10: O Lobão da Madrugada já ganharam o Lobão no queijo, falou que vai ter o maior frango com quiabo e já tá lá. Ele vai sair daqui e vai pra lá. E a maior paella mineira, Lobão da Madrugada, a novidade desse ano vai ser a produção da maior goiabada do mundo. A abertura vai contar com mostras de queijos artesanais, voltada também à valorização dos produtores locais.
0: E agora a gente vai falar de esportes. A gente começa falando aí do Galo, né?
10: Lobão da Madrugada, o torcedor do Galo amanheceu feliz, rapaz.
0: É mesmo?
10: Mesmo com uma noite repleta de lambanças e com um jogador a menos em campo desde os 3 minutos da bola rolando, o Atlético foi salvo por um cria das categorias de base e se classificou às oitavas de final da Copa do Brasil. No tempo regulamental, o Ceará vencia por 2-0 até os 45 do segundo tempo, com gols de Alex Silva e Everson, contra, inclusive, quando o jovem Cauã Passini, de 18 anos, Lobão da Madrugada, esse menino é bom, diminuiu para o Galo e levou a decisão para as penalidades. Nas cobranças, o time do Barba Domingues venceu por 4-2. Goleiro Everson, aliás, fez uma atuação espetacular nas cobranças. Com a classificação no torneio nacional, o Alvinegro vai embolsar mais R$3 milhões e segue em busca da terceira conquista. O Galo volta a campo no próximo sábado, 18h30, para receber o Mirassol. Partida que vai ser na Arena MRV pelo Campeonato Brasileiro.
0: E teve demissão. São Paulo demite técnico, né? É o Roger Machado.
10: Roger Machado não é mais técnico do São Paulo. O treinador foi demitido pelo clube após a eliminação na quinta fase da Copa do Brasil nessa quarta-feira. O Roger Lobo estava muito pressionado internamente pela torcida, mas a gestão comandada pelo presidente Harry Massis Jr. e pelos diretores Rui Costa e também o Rafinha mantinham o respaldo ao profissional. O mandatário, inclusive, teve um áudio vazado em que garantia a permanência do técnico com a justificativa de ausência de dinheiro para bancar uma nova rescisão. Contudo, a derrota por 3-1 para o Juventude em Caxias do Sul, que resultou na queda da Copa do Brasil, mudou o rumo da administração. Roger Machado foi o sucessor de Hernan Crespo no cargo e completou pouco mais de 2 meses à frente do São Paulo. Ele deixa o comando do Tricolor com 17 jogos, 7 vitórias, 4 empates e 6 derrotas. Aproveitamento, Lobão da Madrugada, de 49%.
0: E continuando aqui, o Sam, falar do Santos aqui, né? Olha, Santos bate Curitiba no Couto Pereira e avança às oitavas, né, da Copa do Brasil.
10: Pois é, Gabriel Bontempo e Adonis Frias garantiram o 2-0 do Santos ainda no primeiro tempo do duelo de volta pela quinta fase realizado nessa quarta-feira. Com triunfo, o clube paulista avança para a próxima fase e também ganha R$3 milhões de premiação. A CBF ainda não divulgou quando realizará o sorteio dos confrontos da próxima fase da Copa do Brasil. Santos e Curitiba voltam a duelar no próximo domingo, 11 da manhã, pela Série A do Campeonato Brasileiro na Neoquímica Arena.
0: Ok, meu amigo Sávio Scarabelli.
10: Lobão da Madrugada, 7h53. O Rádio Notícia volta a partir das 9 horas da manhã com a apresentação de Pedro Cláudio. 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A Rádio Mundo Melhor vai estar acompanhando o julgamento na Câmara Municipal de Governador Valadares hoje, o julgamento que pode definir a possível cassação do prefeito de Governador Valadares. E a qualquer momento em nossa programação e também nas redes sociais, você acompanha informações sobre tudo o que está acontecendo na Câmara Municipal de Governador Valadares.
0: Ok, salve Scarabelli.
10: Bom dia e até qualquer hora.
0: Bom dia.
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0: E vamos à nossa reflexão do dia. Aí, beleza, hein? Trazendo essa aqui, ó, essa mensagem para você que tá ligado com a gente aí, né? Sempre ouvindo a gente. Olha, não existe futuro sem um passado. Quando te derem tempo, pense. Quando te derem esperança, espere. Quando te derem motivos, imagine. Quando te derem sonho, sonhe. Mas quando te derem amor, não pense, não espere, não imagine. Imediatamente ame, pois na vida existem três etapas, né? Existem três etapas: presente, passado e futuro. O presente não dura, o passado não volta e o futuro não nos pertence, tá? Então, olha, por isso, né, que a vida, né, é um presente com muita alegria. Então lembre-se do passado com amor, espere o futuro com esperança e sem medo de enfrentar as dificuldades da vida, viu? É, tá certo? E no mais, viva a vida intensamente, né, porque nós temos mil e um motivos para, com certeza, fazer sempre coisas boas na nossa vida, pra gente viver uma vida plena, né? Cheia de amor, de esperança, né? E aí vai. Pense nisso.
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13: Desconfie do futuro, siga em frente. Basta acreditar. Vale a pena sonhar.

0: Muito bem, então, Gustavo Lima é o embaixador novamente aí da festa do peão, né? É, de Barretos. Bom, o campeão de audiência tá na área aí, produção. Fala com nós.
1: O Wilson Dias.
0: Meu amigo Wilson Dias, bom dia, tudo bem?
2: Bom dia, Lobão, tudo ótimo, Lobão, graças a Deus, graças bom dia pra todos do rancho aí, estamos chegando pra mais um rádio show.
0: Hoje é véspera de sexta já,
2: é, né? Rapidinho. Quarta-feira já dá dois pulinhos a cara sexta, fim de semana. Verdade. Fala, Lobão.
0: Agora, meu amigo Wilson Dias, qual será o tema de hoje?
2: O tema de hoje.
0: O tema de hoje é da enquete.
2: Eu aposto que muita gente está com na mão aí, né? Mas é o celular, o famoso celular. Gente, olha, o celular, ele aproxima mais as pessoas ou distancia mais as pessoas?
0: E aí?
2: Né? Ou aproxima quem tá longe e distancia quem tá perto.
0: É. Infelizmente, nós vivemos isso hoje, né?
2: Pois é, para com esse celular, desliga esse celular.
0: É, mas às vezes você tá próximo da pessoa ali, tá conversando.
2: É.
0: Batendo papo ali com uma pessoa ao seu lado ali no celular.
2: Desse jeito, reunião de família é o que mais tem, né, Lobão?
0: Então tá aí, ó, pode falar.
2: Isso, o celular aproxima mais as pessoas ou distancia as pessoas?
0: Nossa, hoje vai pegar fogo, hein?
2: Conta pra gente aí.
0: Hoje vai tacar o celular na parede, hein?
2: Daquele jeito.
0: Vai jogar o celular na parede hoje.
2: Ainda vai voltar a funcionar.
0: Olha.
2: Desse jeito, Lobão.
0: Pô, aí, ó. Vambora, então.
2: Vambora. Fecha a porteira. Daqui a pouquinho vamos falar de esportes também. Galão da Massa ontem mandou bem, viu, gente? Galão da Massa ontem. O jogo só termina quando acaba, viu, Lobão? É desse jeito.
0: Verdade.
2: Detalhes daqui a pouquinho.
0: Vamos lá.
2: Rádio Notícia e muito mais em nosso departamento de jornalismo. Daqui a pouquinho trazendo informações pra gente.
0: Valeu.
2: Valeu, Lobão.
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2: É isso mesmo, sua manhã com muito mais alegria, manhã de quinta-feira, quintou, dia 14 de maio, 2026, 8 horas, 5 minutos, temperatura 22 graus, hein? Friozinho bom aqui em Governador Valadares. Bom dia, meu amigo, bom dia, minha amiga, prazer estar com você, tá começando o nosso rádio show. Vamos juntos até logo mais ao meio-dia. Daqui a pouquinho falando de esportes, hein? Isso, falando do Galão da Massa, mandou bem ontem. Isso, falando do Cabuloso, nosso democrata, a seleção brasileira e tudo mais, hein? Tudo sobre esportes a gente conta pra você. Às 9, tem o nosso Rádio Notícia, trazendo as informações de Governador Valadares, né? A situação da Prefeitura Municipal. A gente conta pra você, nosso departamento de jornalismo já está antenado o que vai acontecer hoje, viu? Isso, e você participando, interagindo, pedindo música, mandando seu alô e participando do nosso tema de hoje, né? A nossa enquete. O celular, gente. O celular, né? Tá com o seu na mão aí? É? Pois é. Olha, o celular aproxima mais as pessoas ou distancia mais a pessoa, a família, né? O casal. Fala pra gente. Compartilha, grava o áudio, seu nome, tudo certinho, de onde você tá falando. E manda pra cá, 33-999-1977. Zé Neto e Cristiano, sonha comigo!

0: Então, moda chonada, chonada demais, hein? Trio Parada Dura, quem ama, perdoa. Ainda teve Zé Neto e Cristiano, Sonha Comigo. É nosso rádio show, gente, só começando. Nessa manhã de quinta-feira, 14 de maio. Prazer estar aí com você, em casa, no trabalho, no carro, no seu cantinho especial. Alô, Zezé! Zezé Ponciano, tá lá no sítio Santa Terezinha, Córrego do Baú. Córrego do Cedro, é lá no baú. Alô, Zezé! Alô, Lele! Lele é o pedreiro, né? Preparando o terreno aí. Ei, menino! Alô, Margarida! Um abraço pra todos aí, também pro Valdir, pra Bileia, toda essa galera aí. Obrigado, gente. Boa quinta-feira. É a Rádio Sertaneja do Leste de Minas. Gente, e hoje a nossa enquete, hein? A nossa enquete de hoje. O que você acha? O celular aproxima mais as pessoas ou acaba distanciando, arrumando problema, hein? Conta aí, o que você acha dessa tecnologia que praticamente tá na mão de todo mundo hoje, né? Isso, você que tá aí, tá participando, com certeza tá com o celular, né? Interagindo com a gente, né? A galera que tá fora também, Brasil, mundo afora aí, acompanha a gente através do celular. Mas resumindo, você acha que aproxima mais as pessoas ou acaba distanciando mais? Conta pra gente, é o nosso rádio show até o meio-dia e eu quero a sua participação. 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
0: Fala comigo. Bruno Marrone, Henrique Diego, esqueci você.
2: Ô, moda boa.

0: Pode aplaudir.
1: Esqueci você, trem. Bruno e Marrone, Henrique e Diego, na sua sertaneja, 8:18. Bom dia, bom dia, bom dia. Hoje com a enquete, enquete bombando aqui na programação 97. Sobre o celular, gente, olha, o celular aproxima mais as pessoas ou distancia mais, hein? Os amigos, a família, o casal. Conta pra gente, hein? Essa tecnologia ajuda ou atrapalha mais aí na questão da proximidade do ser humano, hã? O que você acha? Grava um áudio bem legal, seu nome, de onde você tá falando e manda pra cá, manda pra Mundo Melhor, manda pra Sertaneja.

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1: Mundo Melhor 8:19.
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0: A sertaneja do leste de Minas, 8 horas 24 minutos. E já tem ouvinte aqui, né? Cadê o ouvinte? Fala comigo, Eunice, lá do Corpo do Bambu, pertinho da cidade dos meninos. Fala aí.
1: Oi, Wilson, bom dia. Sou Eunice do Corpo do Bambu. Sou ouvinte de todos os dias. Oi, Wilson, deixa eu te falar. O celular, ele aproxima as pessoas de longe e afasta as pessoas de perto. Por quê? Porque tem vezes que às vezes a gente está falando com a própria família de casa, né? Os filhos, eles não estão nem aí, não ouvindo o que a gente está falando. Está ali grilado ali no celular, então não dá atenção. Então acaba se afastando da própria família.
0: Tá certo, valeu, Eunice, obrigado pela sua participação. Mais um aqui de Conselheiro Pena, fala, Robson.
2: Bom dia, sou o Robson de Conselheiro Pena. Eu creio que o celular acaba, distancia as pessoas, acaba casamento, acaba namoro. Porque você vai em qualquer lugar que você vai, todo mundo ligado no celular. Você vai numa igreja, só na igreja tem gente no celular. Você vai em qualquer lugar, é gente ligada 24 horas com o celular na mão. Eu creio que sim, o celular distancia as pessoas. Valeu.
0: Valeu, Robson. E você, meu amigo, minha amiga, o que você acha? Compartilha com a gente, grava um áudio, manda pra cá, 339-9989-1977. Participa aqui na nossa enquete de hoje. O celular aproxima mais as pessoas ou distancia mais as pessoas? Gustavo Mioto, Ante-Amor.

0: Gregory Solimões, da sua sertaneja, com o Luan Pereira na participação, ainda Gustavo Mioto, Anti-Amor.
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Isso mesmo, a sertaneja do leste de Minas, todo dia, toda hora. Olha, gente, a enquete de hoje, hein? Isso, hoje a gente tá falando aqui do assunto celular, aproxima mais as pessoas ou distancia mais as pessoas. Hein? O que você acha? Grava um áudio, manda pra cá, quero ouvir a sua voz, ouvir a sua opinião, o seu nome, de onde você tá falando e dê a sua opinião. O celular aproxima mais as pessoas ou distancia? Conta pra gente. 8h37, Amar de Novo, Paula Fernandes.

0: no máximo 30 segundos, viu, gente? Isso, pra ficar bem, bem dinâmico, bem rapidinho. Eu quero ouvir você, ouvir a sua voz aqui, a sua participação.
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0: Acerta comigo, na Mundo Melhor, faltando apenas 8 minutos para as 9 da manhã. Já já também tem o nosso Rádio Notícia, com as informações aqui da nossa cidade, previsão do tempo e muito mais, tá? Agora vamos falar de esportes, está na hora.
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0: Atlético Mineiro segue vivo na briga pelo tricampeonato da Copa do Brasil. Na noite desta quarta-feira, o Galão da Massa enfrentou o Ceará na Arena Castelão, lá em Fortaleza, e garantiu vaga nas oitavas de final após vencer nos pênaltis por 4-2. Mesmo jogando com um atleta menos durante toda a partida, o time mineiro perdeu no tempo normal por 2-1, resultado que levou a decisão para os pênaltis. O grande nome da classificação foi o goleiro Everson, que defendeu duas cobranças e ainda marcou o próprio pênalti. O Atlético havia vencido o primeiro confronto em Belo Horizonte por 1-0. Com a classificação, o clube alvinegro assegura mais R$3 milhões em premiação e continua em busca do terceiro título da competição. Depois das conquistas de 2014 e 2021, agora o Galo aguarda o sorteio das oitavas de final, previsto para acontecer após a definição dos demais classificados. Entre os times já garantidos estão Internacional, Cruzeiro, Fluminense, Vasco, Juventude, Santos, Mirassol, Palmeiras e Remo. Segundo a CBF, os jogos das oitavas serão disputados em agosto. Já a grande final da Copa do Brasil deste ano será em partida única, marcada para o dia 6 de dezembro. Antes disso, o Atlético volta a campo neste sábado às 18h30, quando recebe o Mirassol na Arena MRV pelo Campeonato Brasileiro. Muito bem, daqui a pouquinho a gente fala mais de esportes aqui no Rádio Show.
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0: Muito mais alegria, muito mais músicas, muito mais sucessos, né? Guilherme Benuto, manda um oi.

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0: Mundo Melhor, 9 em ponto.
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0: 9 horas.
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0: Agora sim, 9 horas e 5 minutos. 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
1: Muito bem, hora de informação, hora do nosso Rádio Notícia. E hoje com o nosso repórter Pedro Cláudio. Bom dia, Pedro.
2: Bom dia, Wilson. Bom dia, ouvintes da 97. Chegando com mais uma edição do Rádio Notícia. Hoje, quinta-feira, dia 14 de maio de 2026. Nós começamos destacando a informação sobre o julgamento do prefeito Coronel Sandro do PL. A Câmara de Governador Valadares decide hoje se o prefeito Coronel Sandro do PL terá ou não mandato cassado. Coronel Sandro é alvo de uma denúncia de infração política administrativa sobre supostas irregularidades no contrato de prestação de serviço do transporte escolar junto ao consórcio interfederativo Minas Gerais-Siminas. A votação vai ocorrer em reunião extraordinária da Câmara, marcada para as 9:30 da manhã desta quinta-feira. São necessários 14 votos correspondentes a 2/3 da Câmara, favoráveis à cassação, para que o prefeito perca o cargo. Caso seja cassado, o vice-prefeito José Bonifácio Mourão, do PL, assume o cargo oficialmente interino até que seja oficialmente empossado. Se conseguir sobreviver à votação desta quinta-feira, Coronel Sandro ainda terá que enfrentar outro processo de cassação, desta vez relacionado a uma denúncia de suposto superfaturamento na compra de itens do kit material escolar dos estudantes da rede municipal. Vamos conferir então, Wilson, neste momento, a temperatura em Valadares, toda a região leste, nesta quinta-feira, 14 de maio.
0: Previsão do tempo.
2: A quinta-feira vai ser de sol com algumas nuvens e com previsão de chuva na nossa região, segundo o Climatempo. Em Iapu, a mínima prevista é de 19 e a máxima 27 graus. Em Bugre, mínima de 19 e máxima 27 graus. Já em Valadares, a mínima prevista é de 20 e a máxima 29 graus.
1: Neste momento, 24 graus aqui em Valadares.
2: Uma última informação: o agronegócio brasileiro sofre um duro golpe com anúncio feito pela União Europeia. O bloco decidiu excluir o Brasil da lista de países autorizados a exportar carnes e produtos de origem animal, uma medida que passa a valer oficialmente no dia 3 de setembro. O motivo do embargo é a falta de garantias do governo brasileiro sobre o controle antimicrobianos e antibióticos usados na pecuária. Na prática, se o Brasil não ajustar às exigências sanitárias, até a data limite, ficam suspensas as vendas de carne bovina, frango, ovos, mel, peixes para o mercado europeu. Vale ressaltar que o problema não é a qualidade da carne ou risco de contaminação, mas sim uma questão regulatória de rastreabilidade e documentação que o Brasil não conseguiu comprovar. Enquanto isso, os nossos vizinhos, Argentina, Paraguai e Uruguai, seguem com sinal verde para exportar. A União Europeia é um dos mercados que melhor paga pela proteína brasileira. E agora o Ministério da Cultura corre contra o tempo para provar que cumpre as normas internacionais e evitar um prejuízo bilionário para a balança comercial do país. O Rádio Notícia volta com mais informações em uma hora. A produção de Sávio Scarabelli, a apresentação Pedro Cláudio. Siga com o Rádio Show. Wilson na comunicação nesta quinta-feira.
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3: Bom dia,
1: com alegria. 9:10, 9:10. Gente, a nossa enquete de hoje, hein? O celular aproxima as pessoas ou distancia? O que você acha? Ajuda ou só acaba complicando ainda mais? Tá? Quero saber a sua opinião, tá? Grava um áudio, manda pra cá, manda pra Mundo Melhor. 33999891977. Ed Brito e Samuel e o Romance Rosa.

0: Filanda, e a fila anda demais. Leonardo, aqui na sua sertaneja, Ed Brito Samuel, Romance Rosa, também passou por aqui, 918. E você continua participando, né? Mandando a sua mensagem. Gente, o celular, né, aproxima as pessoas ou separa as pessoas. Conta pra gente, né? Faz bem pra família, pras crianças, ou é só bom pra fazer os negócios mesmo, hã? Conta aí, Aldimeia do Jardim do Trevo, fala aí, menina.
1: Bom dia, Wilson. Na minha opinião, sim, o celular distancia a família e aproxima as amantes, infelizmente. E Deus tem que dar a gente paciência de Jó pra poder tolerar essas coisas, viu?
0: Valeu, Aldimeia. 9h19, vai aqui Andressa, lá de Itapinuã. Fala, menina.
2: Bom dia, Wilson. Andressa de Itapinuã. O telefone afasta as pessoas. Tem pessoa que mexe no celular, fica até bobo. Não dá nem confiança pra ninguém. Só quer saber de ficar no celular. Não conversa, não. A maioria das pessoas, não. Adolescente.
0: Desse jeito, Andressa. Mas aqui, ó, Cleusa Mendes, do bairro Vila Isa. Fala, menina.
3: Bom dia, Wilson Dias. Tudo bem com você? Aqui é a Cleusa Mendes. Da Vila Isa. Sobre a enquete de hoje, a minha opinião é que o celular, ele aproxima e também distancia, né? Sabendo usar, né? Por exemplo, eu tenho irmão longe, né? Nos Estados Unidos. Muito tempo que eu não vejo. Quando eu tô falando com ele, eu tô sentindo junto dele, me aproxima dele. Mas, se eu estiver cheio de visita em casa e ficar no celular, já tô distanciando, né? Da família. Se eu estiver na igreja também no celular, eu tô distanciando. Então, ele tem os dois lados. Ele aproxima e distancia, né? Essa é a minha opinião, Wilson Dias. Valeu, um abraço. Obrigada.
0: Valeu, Cleusa. Valeu, valeu. E você também pode dar a sua opinião, tá? O celular aproxima mais as pessoas ou distancia mais, hein? Fala pra gente, manda pra cá, 33999891977.
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3: 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A sertaneja do leste de Minas, 9:26. Caio Fernandes, aqui na Mundo Melhor.
4: Caio Fernandes, e ouça agora meu novo projeto na 97,7 FM. Um beijo.

0: Felipe Rodrigo, na Rádio Sertaneja do Leste de Minas. E teve lançamento também. Teve Caio Fernandes. Esse projeto bacana aí que tá bombando aqui na Rádio Mundo Melhor. Valeu, menino. 9h31 tem mais gente participando aqui na nossa enquete de hoje. O celular aproxima mais as pessoas ou afasta, né? Ou distancia mais aí, né? A família, os amigos. Fala aí, Orlando. O que é que você acha, menina? Alô, Coroaci.
1: Oi, bom dia, Orlando. O celular é o seguinte, o celular é distanciar as pessoas, porque aonde a gente vai, tem gente mexe com o celular, só na, prestando atenção só no celular, né? Às vezes a gente passa, eles nem vê a gente, que às vezes tá mexendo no celular e tudo, acho que distancia. Isso aí também, acho que mas vicia também as pessoas, né? A gente mexendo na internet, é tudo.
0: Desse jeito, Orlando, vicia mesmo, menino. 9h32, fala Eduardo aqui de GV.
2: Bom dia, aqui é o Eduardo de Valadares. Telefone hoje é distanciar mais as pessoas, que a gente chega nas empresas hoje, viajo muito, vou muitas empresas, eu vejo hora de almoço, hora de café, só vê cada um no seu canto, mexendo com o telefone, tem gente que tá almoçando, tá com o telefone mexendo. Em casa é o esposo, mas a esposa, cada um no seu canto mexendo com o telefone, ninguém mais conversa com o outro. Então, minha opinião é essa aí. Eu acho que o telefone tá distanciando muitas pessoas, o casal, os amigos, os colegas, minha opinião tá aí.
0: Valeu, Eduardo. 9h33, fala Clemira Maria. Corre Pirapitinga. Um abraço aí. Fala, menina.
3: Bom dia, Wilson. Clemira de Curuaci, Corre Pirapitinga. Eu acho que aproxima, sim. Se afasta é porque mesmo já tem que afastar, mas em questão do celular, não. Questão do celular ajuda a aproximar, sim. É a minha opinião.
0: Valeu, valeu. Também tá valendo aí. Alô, Francisco. Fala, menino.
4: Bom dia, Wilson, e a todos os ouvintes aí da Rádio 97. Rapaz, o celular tem distanciado, sim. Tem rodas de família, finais de semana, cada um seu celular na mão, ninguém se fala com ninguém. Redes sociais aí, com os famosos motivacionais aí, destruindo casais e mais casais, crianças se perdendo através de vídeos que também supostamente são para criança, mas são conteúdos totalmente tendenciosos. Então, tá muito difícil isso. Não acredito que o celular tem trago aproximação, não. Somente distanciamento e muita destruição a famílias. E claro, tem seu ponto positivo, que é o que a gente faz no dia a dia para trabalho e resolver emergências. No mais, tem trago muitos problemas aí no lares das pessoas.
0: Tá certo, falou tudo, menino. 9h34 e você, hein? Dá sua opinião também, participa, facinho. Grava um áudio aí, manda pra cá, fala o seu nome, de onde você tá falando, manda aqui pro nosso WhatsApp, tá? Salve aí, 99989-1977, assim mesmo. Quero ouvir a sua voz, a sua opinião.
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1: A sertaneja do leste de Minas, Matheus e Cauã e Lauana Prado, admita.
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0: Admita, admita, admita, Matheus e Cauã, na sua sertaneja, cantando com Laona Prado, 9h43. E vamos agora com o nosso repórter Sávio Scarabelli, falando direto da Prefeitura Municipal Centrão de Governador Valadares. Sávio, bom dia.
1: Olá, muito bom dia para você que acompanha a Rádio Mundo Melhor neste momento. A nossa equipe está diretamente da Câmara Municipal de Governador Valadares, onde dentro de instantes será iniciada a reunião extraordinária, onde será julgado o processo sobre a possível irregularidade no contrato do transporte escolar em Governador Valadares. Nesta audiência, os 21 parlamentares de Valadares irão votar pelo arquivamento do processo ou pela cassação do mandato do prefeito Coronel Sandro, do PL. Agora, há pouco, a defesa do prefeito chegou à Câmara Municipal e fez uma primeira fala à imprensa, manifestando confiança nas decisões pedidas à justiça, decisões liminares que poderiam, inclusive, suspender a votação, e também alegando confiança no voto dos vereadores para que o prefeito possa ser mantido no cargo. Antes, o presidente da casa, o vereador Ali Ferraz do Novo, que vai presidir essa reunião extraordinária, falou com a imprensa e disse que todo o processo foi realizado na Câmara Municipal pela comissão processante com transparência e que a segurança na Câmara Municipal foi reforçada devido a denúncias de que parlamentares e outros profissionais que atuam no Legislativo teriam sido intimidados por pessoas, inclusive traficantes. Portanto, na porta da Câmara Municipal, neste momento, há um reforço intenso de segurança, inclusive com a presença da Polícia Militar. A gente lembra que, para ser cassado, Coronel Sandro precisa receber 14 votos favoráveis à denúncia. 13 votos ou menos fazem com que o prefeito permaneça no cargo. A qualquer momento, nós voltamos com mais informações sobre o julgamento do prefeito de Governador Valadares. Repórter Sávio Scarabelli.
0: Tá certo, obrigado, Sávio. 9h45. Qualquer momento, né, o Sávio volta de novo trazendo aí, né, detalhes aí dessa votação que acontece na Câmara Municipal aqui em Governador Valadares sobre o processo de cassação do prefeito Coronel Sandro. Detalhes no decorrer da nossa programação.
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0: Isso mesmo, a sertaneja, e você continua participando aqui, tá, gente? Isso mesmo, tá? É da nossa enquete. O celular aproxima as pessoas ou separa as pessoas, distancia, complica tudo, ou não é só isso, né? Né? É coisa de cada um. Pois é, quero ouvir a sua opinião. Participa, manda pra cá, manda pra Mundo Melhor. Hugo e Guilherme, Ana Castela, todo mundo menos ele.
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É a cantada boba de Jorge Mateus aqui na sua sertaneja, 9:10. Daqui a pouquinho a gente volta trazendo mais música. 97 FM. 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
0: A sertaneja do Leste Minas, 3 para as 10. Cleito e Romário, Zé Neto e Cristiano.

0: Choram as rosas, choram as rosas. É uma saudade, né? Do ano de 2000, 2005, né? Bruno e Marrone, aqui no nosso rádio show, ainda teve sucesso Cleiton Romário, Zeneto e Cristiano, Não Namora. Gente, a nossa enquete de hoje, o celular aproxima as pessoas ou distancia, complica tudo, dê a sua opinião, manda pra cá, né? Grava o áudio bem legal, o seu nome, de onde você tá mandando, e vem pra cá ajudar a gente a comandar aqui na nossa enquete de hoje, tá bom? Agora é hora de informação, é hora do nosso Rádio Notícia.
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0: Muito bem, o Pedro já tá de volta. Bom dia, Pedro Cláudio.
3: Bom dia, Wilson, ouvintes da 97, de volta com mais uma edição do Rádio Notícia nesta quinta-feira, 14 de maio de 2026. O estoque de empregos formais no Brasil cresceu 5% em 2025, na comparação com o ano anterior. O número representa cerca de 59 milhões de vínculos, segundo dados da Relação Anual de Informações Sociais, divulgada pelo Ministério do Trabalho. Apesar do avanço no número de trabalhadores, a remuneração média apresentou queda de 0,5% no mesmo período, ficando em torno de R$ 4.000. Outro dado positivo é o aumento do número de estabelecimentos com empregados, que subiu 2,1% no ano passado. Do total de vínculos analisados, 46 milhões são de trabalhadores com carteira assinada, os chamados seletistas. Outros 12 milhões são servidores estatutários, além de 1 milhão em diferentes formatos de contratação. A Abrazel, Associação Brasileira de Bares e Restaurantes Regional Vale do Rio Doce, realiza na próxima segunda-feira o lançamento oficial do regulamento do Festival Abrazel de Gastronomia 2026 em Valadares. O encontro será às 18 horas no auditório da Associação Comercial, no centro da cidade, e também marca a abertura das inscrições para a quarta edição do evento, considerado o maior festival gastronômico da região. Durante a reunião, será divulgado o ingrediente obrigatório da categoria Prato Típico, uma das mais concorridas e que valoriza a cultura mineira. A programação é voltada para empresários do setor de alimentação fora do lar, que vão conhecer as regras, critérios de avaliação e detalhes de participação no festival. O evento gastronômico está previsto para setembro de 2026 e deve envolver bares, restaurantes, lanchonetes e cafeterias de toda a cidade, movimentando a economia local e valorizando a culinária regional. A iniciativa reforça o trabalho da Abrazel no incentivo no setor e no fortalecimento da gastronomia em Valadares. A Anvisa adiou para a próxima sexta-feira a decisão sobre o recurso da Química Amparo, dona da marca IP, que tenta liberar a fabricação e venda de seus produtos. A suspensão continua valendo após uma fiscalização detectar 76 irregularidades da fábrica, incluindo a presença de uma bactéria em mais de 10 lotes de produtos. O diretor-presidente da agência, Leandro Saftle, reforçou e o alerta que os consumidores não utilizem de jeito nenhum os produtos com lotes terminados no número 1, o que inclui lava-louças, líquido, detergentes e desinfetantes. A empresa deve apresentar, nesta quinta-feira, um plano detalhado para corrigir as falhas e garantir a segurança sanitária. Em nota, a IP afirmou que está colaborando com as autoridades e que ela mesma solicitou que a suspensão seja mantida até que todas as medidas de limpeza e readequação das fábricas sejam concluídas. Enquanto a decisão final não sai, a recomendação oficial é conferir a embalagem. Se o lote termina em 1, o produto deve ser descartado ou trocado junto ao serviço de atendimento da marca. O Rádio Notícia volta com mais informações em uma hora. Produção e apresentação, Pedro Cláudio. Mais notícias você confere também no nosso site radiomundomelhor.com.br. Wilson, siga aí com o Rádio Show nesta quinta.
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0: Mundo Melhor, 10:09.
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Bom dia, com alegria, ouvindo o seu dia, sou eu. 10:13, alô aqui pros meninos lá no Cherokee, né? Lá no loteamento Cherokee, um abraço pra vocês aí, alô Edinho, alô Pitoco, Marcão, Adilson, senhor Alberto, Godoy, Geleia, também o Montanha, William Mané, valeu, um abraço para todos aí, gente. Bom trabalho para vocês, obrigado pela audiência, sempre curtindo aqui a nossa programação. Alusão também aí pros caçambeiros, a moçada das máquinas pesadas também, todos os operadores aí de toda a região. Alô, José Batista, lá em Pouso Alegre. Alusão pra filha Yasmin Batista, né, que tá morando em Conselheiro Pena. Alusão aí, né, já tá um frio lá em Pouso Alegre. Valeu, menino. Alô, Arinaldo São José da Safira. Formosa Urupuca, né? Passa aí o Amado Batista, mandando pra Celina, Nalim, Nego, Sibeli, Silvio, valeu Arinaldo! Mais alô, quem tá participando aqui é só mandar a gente, 33999891977, sua música, seu alusão aí pra quem você quiser. Alô Walter, distrito de Goiabal, também tá ligado, também tá curtindo aqui o Rádio Show. 10:14, Marília Mendonça, Transplante.

0: Giovanni Carreiro. Ei, essa é a novíssima, né? Bombando aqui no nosso rádio show. Ainda Nando Moreno, olha o Chapeludo, Rio Negro Sorimões, ainda Marília Mendonça, Bruno e Marrone, Transplante. Gente, 10 horas 23 minutos. Mais gente aqui na nossa enquete de hoje, hein? Isso, você também pode participar. Gente, o celular aproxima mais as pessoas ou distancia as pessoas, hein? Quem tá perto, né, não tá nem aí, aproxima quem tá de longe, manda quem tá perto pra longe. Como é que é? Conta pra gente. Fala aqui, Rogerinho, os meninos aí na obra no Centrão. Fala aí.
1: Bom dia, Wilson Dias, bom dia. A opinião aqui que nós estamos aqui na obra no centro da cidade, aqui, a nossa opinião é o seguinte: o telefone celular, ele aproxima quem tá longe e distancia quem tá perto, né? Que muitas das vezes a gente tá conversando com a pessoa, eu acho uma falta de ética a pessoa pegar o telefone. E vai, pra mim, o meu entender, que meu assunto não tá sendo interessante pra ela. Então essa é a humilde opinião de nós todos aqui na obra. Bom dia pra você aí.
0: Valeu. Obrigado, gente. Bom trabalho pra vocês aí, viu? 10 horas 25 minutos. Leidiane, Córrego Aranã, lá de Itambacuri. Fala aí, menina.
2: Bom dia, Wilson. Eu sou a Leidiane do Córrego do Aranã. Sobre a enquete de hoje, eu acho que tá faltando controle e consciência dos usuários. Eu trabalho com rede social há mais de 5 anos. Isso nunca me afastou dos meus filhos e do meu esposo, porque eu tenho hora de início e hora do fim. Não vivo só na vida virtual. Então tá precisando o pessoal ter um pouco mais de controle e saber que a gente tem vida pessoal fora das telas. Se tiver esse controle, não atrapalha, porque a rede social, ela veio para nos ajudar e não atrapalhar. Acho que tendo consciência e controle dá certo, não atrapalha nada não.
0: Tá certo, valeu, verdade mesmo. Leidiane Corguaranã, lá de Itambacuri. Mais um aqui, Neuza do Altinópolis, fala aí.
3: Bom dia, Wilson, sou a Neuza do Altinópolis. Parabéns pelo seu programa. É muito preocupante o domínio da máquina sobre o
0: homem. Tá certo, valeu, verdade mesmo. Leidiane Corguaranã, lá de Itambacuri. Mais um aqui, Neuza do Altinópolis, fala aí.
3: Bom dia, Wilson, sou a Neuza do Altinópolis. Parabéns pelo seu programa. É muito

0: Tá trazendo quem de longe pra perto e tá pegando quem tá perto e levando pra longe. É isso aí que o pessoal hoje em dia tá fazendo, certo? Quem não sabe usar, meu filho, causa um estrago danado. Tamo junto. Tchau, obrigado.
1: Valeu, muita calma nessa hora. Alô, Josimar. Alô, Tumiritinga. Fala aí.
2: Bom dia, Wilson. Dia abençoado. Que dia que vai tocar os berrantes pra nós, Wilson? Dia. Eu acho que o celular aproxima a pessoa, entendeu? É, eu sou casado hoje através do celular, o aplicativo do celular. Conheci a minha esposa, a Luana, entendeu? E hoje nós temos 6 meninos, entendeu? Através do celular. Entendeu? O celular se aproxima assim. Agora tem pessoas que não sabem mexer com ele. Bom dia pra todos aí. Um bom dia pro meu pai, Antônio Preto, lá do Tumiritinga. Bom dia, pai.
1: Alô, Antônio Preto, paizão aí do Josimar, um abraço, gente, Tumiritinga e toda a região de Engenheiro Caldas. Fátima.
3: Oi, Wilson, bom dia. Eu acho sim, e essa é a minha opinião. Sei lá, distancia as pessoas, sim. Hoje não tem diálogo para conversar mais. As pessoas só ficam no celular e aproxima as pessoas que estão longe.
1: Desse jeito, mais um aqui, o Carlos, motorista, fala aí.
4: Oi, Wilson, depende, bom dia, meu nome é Carlos, sou motorista de caminhão, eu dependo demais, entendeu? Eu dependo muito do celular, porque eu trabalho com ele, às vezes atrapalha, entendeu? Porque a pessoa te liga, você está dirigindo, tem que parar o carro, você não acha lugar para parar, mas no relacionamento, tem muita gente que não tem coragem de terminar, né? Assim, o relacionamento pessoalmente, aí fala, usa o telefone, né? Cria coragem, valeu, Wilson.
1: Valeu, Carlos, valeu, obrigado pela participação. Antes era por carta, né? Agora o celular é na cara, assim. Valeu, gente, bom dia, obrigado pela participação. A enquete de hoje, o celular aproxima mais as pessoas ou distancia, hein? Conta pra gente, o que você acha? Manda o seu áudio, grava aí, fala o seu nome e a sua localidade também. 10h28, aqui na Mundo Melhor.

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11: Na Sertaneja do Leste de Minas, 10 horas 34 minutos. 10h34. Bom dia, bom dia. Ao som de Henrique Juliano, discurso.

0: prioridade.
1: Não é por falta de tempo não, viu? Só não tem prioridade.
2: Luan Pereira, não é falta de tempo não, é falta de prioridade. Apenas 10 segundos, participação de Panda, ainda Henrique Juliano, discurso, 10 horas e 41 minutos, muito bom dia, bom dia, bom dia, bom dia. Manda mensagem, seu alusão aí pra quem você quiser, fica à vontade. Gente, tá na hora de falar de esportes.
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2: Flamengo já articula a contratação de Kaique do Cruzeiro para 2027. Pois é, o Flamengo já iniciou movimentações aí nos bastidores para tentar a contratação do lateral esquerdo Kaique, destaque do Cruzeiro. O interesse partiu do técnico Leonardo Jardim, que trabalhou com o jogador recentemente e vê no atleta o perfil ideal para o esquema da equipe carioca. A diretoria rubro-negra já sinalizou o interesse e chegou a receber representantes do jogador no Ninho do Urubu, onde apresentou o projeto esportivo e a estrutura do clube. Apesar disso, a possível transferência está planejada apenas para 2027. Isso porque Kaique já atingiu o limite de jogos por outro clube na Série A nesta temporada e tem contrato com o Cruzeiro até o fim daquele ano. É, além da questão esportiva, o Flamengo aposta em uma estratégia financeira, tentando negociar quando o atleta estiver mais próximo do fim do vínculo. O lateral vive um momento de valorização. Revelado pelo Cruzeiro, ele ganhou espaço como titular e chegou a entrar na pré-lista de Carlo Ancelotti para a Copa do Mundo 2026. O bom desempenho também despertou interesse de clubes europeus, o que aumenta a concorrência pela contratação. Enquanto isso, o Cruzeiro tenta renovar o contrato do jogador para evitar uma possível saída no futuro. O Flamengo segue atento aos próximos passos da negociação. Tá aí, Kaique, né? Kaique, lateral esquerdo do Cruzeiro, pode ir pro Mengão malvadão. Será? Será? Será? Gente, daqui a pouquinho eu volto.
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4: Isso mesmo, a sertaneja. 11 minutinhos para as 11 da manhã. Lucas e Rodrigo, olha o cara da seriedade aí.

Feliz Justin, na Rádio Sertaneja do Leste de Minas, Insônia da Madrugada. 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
4: A sertaneja do leste de Minas, 11 horas, 1 minuto. Olha o pino da granada aí, vai Murilo Rufi.

0: tá aí, Caio Fernandes, esse pupurri só de moda chonada, né? Alô, Angélica, Angélica Souza, ligadinha, curtindo. É um abraço aí pra dona Vilma e o senhor Adair, lá no Pontal, ligados aqui na programação 97. Gente, agora tá na hora, hora do nosso Rádio Notícia.
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0: Muito bem, Rádio Notícia hoje com o nosso repórter Pedro Cláudio. Mais uma vez, bom dia, Pedro.
3: Bom dia, Wilson, ouvintes da Rádio Mundo Melhor 97,7. Mais uma edição do Rádio Notícia nesta quinta-feira, 14 de maio de 2026. E a gente começa essa edição do Rádio Notícia, acionando novamente da Câmara Municipal o repórter Sávio Scarabelli, que está presente na reunião da Câmara neste momento em Valadares, para mais informações, né, sobre o julgamento do prefeito Coronel Sandro do PL. Muito bom dia, Sávio.
4: Olá, bom dia para você que nos acompanha na Rádio Mundo Melhor. A nossa equipe permanece no plenário da Câmara Municipal de Governador Valadares, onde neste momento acontece a reunião extraordinária que vai ser concluída com a votação do processo que investiga o prefeito de Governador Valadares, Coronel Sandro do PL, por infração política administrativa. O parecer conclusivo da comissão processante será votado pelos 21 parlamentares que estão presentes neste momento na reunião extraordinária. Essa votação pode determinar o arquivamento do processo ou ainda a cassação do mandato do prefeito Coronel Sandro, caso 14 vereadores votem favoráveis ao parecer conclusivo da comissão processante. Neste momento, uma testemunha, os vereadores estão assistindo a gravação do depoimento de um representante do consórcio interfederativo Minas Gerais, o CIMINAS, que prestou depoimento arrolado pela defesa durante uma das audiências da comissão processante da Câmara de Governador Valadares. Ainda não há uma previsão de quanto tempo deve levar a reunião até o momento da sua, da etapa de votação, mas a defesa do prefeito de Governador Valadares tem um prazo de até 2 horas para poder apresentar as suas provas e se manifestar durante a reunião. A qualquer momento nós retornaremos com outras informações a respeito da reunião extraordinária na Câmara Municipal de Governador Valadares. Repórter Sávio Scarabelli.
3: Ok, Sávio, são 11 horas e 10 minutos. A Polícia Federal prendeu nesta quinta-feira em Belo Horizonte Henrique Vorcaro, pai do banqueiro Daniel Vorcaro, durante nova fase da Operação Compliance Zero. A ação foi autorizada pelo ministro do Supremo Tribunal Federal, André Mendonça. Henrique foi detido quando se preparava para viajar a Brasília, onde visitaria o filho, que já está preso. Segundo a investigação, ele é suspeito de participar de um esquema de desvio de recursos do Banco Master com uso de operações fraudulentas. A Polícia Federal aponta que até 2 bilhões de reais teriam sido ocultados em contas ligadas a ele. A operação cumpre mandados de prisão e busca e apreensão em 3 estados, além de bloqueio de bens. Os investigados podem responder por crimes como corrupção, lavagem de dinheiro e organização criminosa. Nesta sexta-feira, Valadares recebe a 7ª caminhada da luta antimanicomial. A ação é promovida pelo curso de psicologia da Univale, em parceria com o Serviço de Saúde Mental da Prefeitura Municipal. A atividade começa às 14h com a concentração na Praça Serra Lima. De lá, os participantes seguem pela Avenida Minas Gerais até a Praça dos Pioneiros, levando cartazes e mensagens de conscientização sobre a saúde mental. A caminhada marca o encerramento da 7ª Jornada Acadêmica de Psicologia e reúne estudantes, profissionais da área, pacientes, familiares e toda a comunidade. O objetivo é ampliar o debate sobre o cuidado humanizado às pessoas em sofrimento mental, reforçando a importância do tratamento com acolhimento e inclusão social e respeito. Segundo os organizadores, os hospitais devem ser utilizados apenas em casos mais graves, sem que o cuidado represente isolamento permanente. A mobilização integra o movimento da luta antimanicomial, que defende o cuidado em liberdade e o fortalecimento dos serviços públicos de saúde mental. 11 horas e 12 minutos, o Rádio Notícia fica por aqui com mais uma edição para voltar com mais informações às 13 horas na nossa programação. A produção e a apresentação foi de Pedro Cláudio. Você confere também mais notícias também no nosso site radiomundomelhor.com.br e nas nossas redes sociais. Siga na Mundo Melhor com Wilson Dias no Rádio Show.
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0: Mundo Melhor 11:14.
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1: Bom dia! Bom dia com alegria, né, gente? Isso, agradecer a Deus por mais um dia, né? Quinta-feira, dia 14 de maio de 2026. Estamos juntinhos aqui na Sintonia 97. Você acompanhando também através da internet, né? Isso, onde tem internet, estamos chegando para te fazer companhia. Vai na lojinha de aplicativos aí do seu celular, Play Store, para você que é Android, Apple Store, para você que tem o seu iPhone aí. Baixa que dá certinho demais, tá? Digita lá Rádio Mundo Melhor 97GV, vai aparecer lá o nosso aplicativo, instalou, abriu, curtiu o som digital, o som da Rádio Mundo Melhor, né? Sempre com o melhor da música sertaneja. Gente, a nossa enquete de hoje, hein? A nossa enquete de hoje, muita gente aqui já mandou mensagem, né? Tá interagindo, tá participando. O celular aproxima mais as pessoas ou distancia, né? As pessoas, separa, né? Ou quem tá perto fica longe, quem tá longe fica perto. Conta pra gente, o que que você acha? Manda pra cá, manda pra Mundo Melhor, é um prazer, né? Tá aí, ter a sua participação. Alô aqui pra Priscila. Priscila é da Cachoeira do Paiol, é um abraço aí pra sua mamãe Núbia, lá na Fazenda Soja, o irmão Wellington, também pra cunhada Isabela, sobrinho Anthony, lá no Córrego do Cedro. Um abraço pra todos vocês, pra toda a família. Obrigado mesmo pela audiência. Ao som de Gustavo Lima, Olha no Retrovisor. Alô, Sebastiana Pimentel. Alô, Itaiumi. Bom dia, gente. Bom dia. Bom almoço, né? Tá na hora. 11:20.

0: ano de 1996, hein? Ei, saudades, saudades, Zezé de Camargo e Luciano, quando a gente ama demais. Alô aqui pra Marina, Marina Batista, ligadinha lá do bairro Santa Rita. Um alusão aí, né, pros filhos Luiz Felipe, Yuri e Miguel, pra mamãe, hein? É, lá em Fernandes Tourinho, né? É a tia, também a tia Aparecida, que mora no Conjunto Si, pro sobrinho Marcos Vinícius. Um abraço pra todos aí. Obrigado. Valeu, Marina. Marina Batista, bairro Santa Rita. Ligadinha, acompanhando aqui o nosso rádio show, menina. 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Entre em contato, fala que ouviu na Rádio Mundo Melhor, ouviu na Sertaneja. Muito bem, mais ouvinte participando aqui da nossa enquete, hein? O que você acha, hein? Olha, o celular aproxima mais as pessoas ou distancia mais as pessoas? Separa, né? Pois é. Fala Adilson do Vila Mariana.
1: Fala, Wilson Dias. Bom dia, meu amigo. Bom demais. Aqui é o Adi Soares, aqui do Vila Mariana. Wilson Dias, no meu critério, isso é muito relativo, entendeu? Porque muitas das vezes o celular aproxima a gente, sim, das pessoas. Mas o que está acontecendo hoje em dia é que as pessoas não estão sabendo usar adequadamente o celular. Aí acaba afastando quem está perto e quem está longe acaba aproximando. Esse aí é meu ponto de vista. Um abraço aí. Tudo de bom. E manda um abraço pra minha esposa Soninha.
0: Alô, Soninha, alô, Soninha, alô, Adilson, um abraço pra vocês aí, obrigado pela participação, viu? Divino das Laranjeiras, fala, Alana, fala aí.
2: Bom dia, Wilson Dias. É a Alana aqui do Divino da Laranjeira. Deixa eu te falar, meu amigo, celular, só pra quem sabe usar. Celular tá dando muito problema em crianças. Tem criança que tá precisando de levar até no psiquiatra, que fica o dia inteiro, até a noite inteira, só vendo o celular. E não, nós não podemos deixar. Para mim, celular é só para quem sabe usar. Para quem não sabe, tá dando muito problema. Um bom dia, um abraço.
0: Verdade, Alana, verdade, isso mesmo, né? Atenção, papai e mamãe aí, ó, muito cuidado, ficar de olho, viu? Acompanhar de pertinho, de pertinho. Mas aqui, Anderlécia, fala aí.
3: Anderlécia, eu creio que o celular só atrapalha dependendo da pessoa que estiver usando e de como a pessoa está usando. Existem pessoas que não usam celulares, mas infelizmente deixam muito a desejar. Mas depende muito do jeito que se usa o celular.
0: Tem que saber usar, verdade, verdade. Deia Oliveira, corre com o São Gil. Alô, Itamarandiva, pessoal da região aí que se liga. Fala, Deia.
4: Bom dia, Wilson. Aqui é Deia Oliveira, do Córrego São Gil, município de Itamarandiba. O celular é bom, ajuda muito. Mas, porém, distancia-se. Você vai numa confraternização aí, chega lá, tá cada um num canto, de cabeça baixa, ninguém se fala mais, não tem aquela conversa olho no olho. As pessoas, tipo, os jovens, tá dando muita depressão, eu acho, relato, de uso muito do celular, fica muito focado no celular, infelizmente, porque o celular ajuda, é bom, mas distancia muito, sim.
0: Tem que saber usar, tem que saber usar. 11h31, vamos pro intervalo comercial daqui a pouquinho. Mais ouvinte aí, né? Pode participar, manda aí a sua opinião, grava, fala o seu nome, né? De onde você tá falando e fala aí. O celular aproxima mais as pessoas ou distancia, atrapalha, separa? Hã? Conta pra gente, quero ouvir você.
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na Sertaneja do Leste de Minas, 11:36, já na reta final já do nosso rádio show. Bom dia, bom dia, bom dia, manda mensagem, participa, né? Na nossa enquete de hoje falando sobre o celular, né? Pois é, todo mundo hoje com o celular na mão, aquela coisa às vezes não dá atenção pra família, não dá atenção pra quem tá perto, que você acha disso? Compartilha, manda o seu áudio, tá? Manda o seu áudio, vem pra cá participar, o celular aproxima mais as pessoas ou distancia as pessoas. A nossa enquete de hoje, bombando aqui, muita gente participando, ajudando a gente aqui, dando a sua opinião. Henrique e Juliano, Rancorosa!

0: Costa, o mais chorado do Brasil, aqui na sua sertaneja, linda, linda, linda, rancorosa com Henrique Juliano, muito bom dia, instantes finais do nosso rádio show, alô aqui pro Paulo Henrique lá da Serralheria, né? Lá em Itaiumi, confirmando essa audiência, bom dia.
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0: Ô, saudade morena de Goiânia, Hugo e Guilherme aqui na sua sertaneja. Gente, vamos aos últimos participantes aqui da nossa enquete. Fala, Wilson, meu xará.
1: Bom dia, Wilson Dias. Bom dia, Wilson do Minhaco. Wilson Dias, aqui. Antigamente usava era as cartas, né, Will? Usava era as cartas, né? Escrevia a carta, demorava 3 dias pra chegar lá e demorava 3 dias pra voltar de volta, né? O celular não, o celular, olha, ele apresenta muitas pessoas, né? Assim, rapidinho. Ligou, a pessoa atende. Mas é só pra quem sabe usar, né? Tem gente que não sabe usar o celular. Então acaba distanciando, né? Igual as cartas antigamente, ela acaba distanciando pra quem não sabe usar. Mas pra quem sabe usar, a pessoa tá sempre presente na hora certa. Essa é a minha opinião, Wilson Dias. Bom dia.
0: Valeu. Mais um aqui, Helenice. Fala, menina.
2: Olá, bom dia, tudo bem? Helenice aqui do Corvo Capoeirão, município São Sebastião do Maranhão, Minas Gerais. Gostaria de mandar um abraço aí pra toda essa equipe maravilhosa, pra você com muito carinho, que o programa é maravilhoso, tudo de bom na sua vida, que Deus o proteja, você e sua família, todos os ouvintes e toda a sua equipe. Olha, o celular, ele ajuda em muitas coisas, mas também prejudica muito, sabe? A falta de atenção que as pessoas dão pra gente, né? Você chega num lugar, você só vê as pessoas no celular e não te dá atenção. Isso, né, ajudou de um lado, mas prejudicou muito. Eu mesmo só olho assim, sabe, pra mandar um áudio pra vocês aí, né? E olhar as mensagens que recebo e às vezes até mandar algumas que, sabe? Mas também sou muito de mexer no celular, não. E não sou contra também as pessoas, não. Mas tem que olhar, né? Porque tem muita coisa boa, mas tem muita coisa ruim. Então, tenha um ótimo dia, um grande abraço, fica com Deus. Tchau, tchau.
0: Valeu, tchau, tchau. Helenice, São Sebastião do Maranhão. Agora de Santa Bárbara do Leste, fala Senir Elias.
3: Bom dia, Wilson. O celular é o seguinte, ele distancia quem tá perto, aproxima quem tá longe. O certo é a gente saber usar. Porque quando a gente tá perto das pessoas, vai na casa das pessoas, vai no encontro, a gente não deve ficar mexendo no celular. A gente vai para conversar. E hoje, quando a gente vai no movimento, cada um tá no celular. Nem conversar não conversa. Então, por isso que eu falo, distancia quem tá próximo, aproxima quem tá longe.
0: Desse jeito. Glória Lopes e Capitão Andrade, fala aí.
4: Bom dia, Wilson Dias. Então, eu sou a Glória Lopes de Capitão Andrade e eu... O celular, eu penso que é para as coisas que precisa, necessário. Mas quando a gente for fazer uma visita na casa de uma pessoa, das amigas, poderia atender a gente melhor, né? Mas é só no celular. Até os idosos agora, não dá muito papo pra gente, não. Só no celular, tudo é celular. E não tem... Acabou aquela convivência de contar um caso, passado, presente. Não, acabou.
0: Desse jeito, mais aqui, fala Dezinho de Alpercata.
5: Bom dia, Wilson, aqui é Dezinho de Alpercata. Celular tá trazendo uma tragédia no Brasil nosso. Tinha que acabar com o celular, Wilson, Dias. Que Deus abençoa.
0: Valeu, Dezinho. Fala, Nilza.
6: Bom dia, Wilson. Olha, na verdade, se a gente for parar pra pensar, a situação é o seguinte... O celular, ele é a perdição e a maldição da vida do ser humano.
0: Complicado, né, menina? Falou, Dália, bairro Atalaia.
7: O Wilson, bom dia, Dália do IP. O celular tem destruído muita família, o Wilson, porque eles não estão sabendo usar. Tem que saber usar o celular. As pessoas estão viciadas, não bate papo mais, não tem tempo para conversar. Quando o celular é em primeiro lugar, e não é. O celular é muito importante, mas tem que saber usar. Fica com Deus, obrigado.
0: Tem que saber usar, gente. Maria Cleomar, última de hoje.
8: Oi, Wilson, bom dia. Sou a Maria Cleomar de Baguari. Eu acho que o telefone traz as pessoas bem mais perto. É uma ferramenta muito boa, sim, mas que a gente tem que saber usar, né? E eu me sinto muito bem, porque hoje eu tenho um irmão meu que mora longe, né? E eu tenho ele bem mais perto de mim do que os outros que moram perto de mim. Então, eu acho que o telefone traz as pessoas para perto da gente, sim. A minha opinião.
0: Tá aí, mas tem que saber usar, né, gente? Saber usar é muito bom, você ouve a rádio, a gente conecta com o mundo todo através da internet, através do celular, mas tem aquele balanço, né? Tem que saber usar, muita calma nessa hora, valorizar quem tá perto também, tá certo? Ficando por aqui o nosso Rádio Show, ótima tarde pra você, tudo de bom, e a gente fala amanhã a partir das 8. Valeu, gente, valeu demais!
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1: O anjo do Senhor anunciou a Maria e ela concebeu do Espírito Santo. Ave Maria, cheia de graças, o Senhor é convosco. Bendita sois vós entre as mulheres e bendito é o fruto do vosso ventre, Jesus. Santa Maria, Mãe de Deus, rogai por nós, pecadores, agora e na hora de nossa morte. Amém. Eis aqui a serva do Senhor, faça-se em mim segundo a vossa palavra. Ave Maria, cheia de graças, o Senhor é convosco. Bendita sois vós entre as mulheres, e bendito é o fruto do vosso ventre, Jesus. Santa Maria, Mãe de Deus, rogai por nós, pecadores, agora e na hora de nossa morte. Amém. E o Verbo se fez carne e habitou entre nós. Ave Maria, cheia de graças, o Senhor é convosco. Bendita sois vós entre as mulheres, e bendito é o fruto do vosso ventre, Jesus. Santa Maria, Mãe de Deus, rogai por nós, pecadores, agora e na hora de nossa morte. Amém. Rogai por nós, Santa Mãe de Deus, para que sejamos dignos das promessas de Cristo. Oremos. Infundi, Senhor, vos rogamos a vossa graça em nossos corações, para que nós, conhecendo pela anunciação do anjo a encarnação de Jesus Cristo, vosso Filho, por sua paixão e morte de cruz, cheguemos à glória da ressurreição. Pelo mesmo Cristo, nosso Senhor. Amém. Louvado seja nosso Senhor Jesus Cristo, que a graça e a paz de Deus nosso Pai e de Jesus Cristo nosso Senhor estejam com todos vocês e seus familiares. Prezados radiovintes, hoje é quinta-feira, dia 14 de maio, festa de São Matias Apóstolo, e nós vamos meditar o Evangelho de Jesus Cristo segundo João, capítulo 15, do versículo 9 ao 17. Naquele tempo, disse Jesus aos seus discípulos: como meu Pai me amou, assim também eu vos amei. Permanecei no meu amor. Se guardardes os meus mandamentos, permanecereis no meu amor, assim como eu guardei os mandamentos do meu Pai e permaneço no seu amor. E eu vos disse isto para que a minha alegria esteja em vós e a vossa alegria seja plena. Este é o meu mandamento: amai-vos uns aos outros, assim como eu vos amei. Ninguém tem amor maior do que aquele que dá sua vida pelos amigos. Vós sois meus amigos se fizerdes o que eu vos mando. Já não vos chamo servos, pois o servo não sabe o que faz o seu senhor. Eu vos chamo amigos, porque vos dei a conhecer tudo o que ouvi de meu Pai. Não fostes vós que me escolhestes, mas fui eu que vos escolhi e vos designei para irdes e para que produzais fruto e o vosso fruto permaneça. O que então pedirdes ao Pai em meu nome, ele vo-lo concederá. Isto é o que vos ordeno: amai-vos uns aos outros. Palavra da salvação. Amados radiovintes, o caminho de vida proposto por Jesus aos apóstolos era claro, direto, sublime e pautado em sua própria conduta de vida. Por isso disse: assim como o Pai me amou, também eu vos amei. Então, vos ameis uns aos outros. Como o amor do Pai pelo Filho foi o critério do amor dele por seus discípulos, de igual modo, o amor de Jesus pelos discípulos tornou-se o critério do amor entre eles. A certeza da vivência plena do amor está na obediência. Como Jesus obedeceu ao Pai em tudo e fez a sua vontade, ele também deseja que seus apóstolos obedeçam aos seus mandamentos. A eficácia do amor de Deus revelou-se doação incondicional em Jesus pela redenção da humanidade. O amor recíproco é a seiva vital que define o discípulo. Escolhido para uma missão frutuosa e perene, sabe que pode recorrer a Deus com filial confiança em nome de Jesus, pois o amor tudo alcança. Oremos. Ó Deus, que associaste São Matias ao Colégio dos Apóstolos, concedei-nos por sua intercessão que, na alegria de sermos agraciados por vosso amor, mereçamos ser contados entre os eleitos. Por nosso Senhor Jesus Cristo, vosso Filho, na unidade do Espírito Santo. Amém. Meu abraço, amigo, que a bênção de Deus, Pai, Filho e Espírito Santo desça sobre todos vocês e permaneça para sempre. Fiquem com Deus e até daqui a pouco no programa Fé Católica.
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2: Amados irmãos, amadas irmãs, iniciamos o programa Fé Católica e a nossa catequese é sobre a nota doutrinal sobre o valor do matrimônio. E hoje, de modo especial, nós vamos ver o simbolismo profético do casamento. Nos profetas, as categorias do amor conjugal conferem características particulares à compreensão da aliança entre Deus e seu povo, que já não se modula segundo o cânone dos pactos entre o rei e os príncipes vassalos. Aqui, a história pessoal do profeta Oséias, do século 8 a.C., emerge de forma emblemática, sendo tomada como paradigma teológico para reler a história de amor entre o Senhor e Israel, Oséias 2, 4 a 25. Apesar da traição sofrida por sua esposa Gomer, ele não consegue extinguir seu amor por ela, e ao contrário, nutre a esperança de que ela, abandonada e desiludida por seus amantes, retorne no caminho de casa para restaurar completamente o relacionamento amoroso entre eles, visto que essa mulher é a única em sua vida que o perdoa por suas traições. Oséias 2, 16 a 17. Essa transposição nupcial simbólica da fidelidade divina continuará na tradição profética com diferentes ênfases. Ezequiel narra como Deus cuida do seu povo, como um homem que estende a sua capa sobre uma mulher. Por um lado, este gesto indica o pacto matrimonial em que a proteção é oferecida à esposa. Por outro, visa proteger a mulher do olhar alheio, evocando assim a exclusividade do vínculo. O profeta Malaquias condena a quebra dos laços matrimoniais entre os membros de Israel e o novo casamento com mulheres pagãs. Porque eu odeio o divórcio, diz o Senhor, Deus de Israel, e todo aquele que cobre a sua veste com iniquidade, diz o Senhor dos Exércitos. Esta passagem também teve outra interpretação, chamada cultista ou tipológica, como se se referisse a uma única perversão, idolatria, estabelecendo um paralelo implícito entre profanar a aliança com Deus e enganar o cônjuge, adultério. Em última análise, o amor conjugal permite-nos descrever verdadeiramente uma dialética da aliança entre Israel e o Senhor, entre a humanidade e Deus. A ideia de Deus como único esposo de Israel está também ligada à de Israel como sua única esposa. A singularidade do amado é também evidente no tema da eleição, que faz de Israel o único povo escolhido. A aliança assume assim uma dimensão adicional ao designar o vínculo entre Deus e o seu povo, baseado num vínculo monogâmico tão real que a adoração de outro Deus constitui adultério. Meu abraço, amigo, a minha bênção. Fiquem com Deus e até o próximo programa.
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0: Agora, meio-dia e 15, interrompemos aí a nossa programação para acionarmos o Sávio Scarabelli, direto da Câmara Municipal, aqui de Governador Valadares, trazendo mais informações para gente. Fala comigo, Sávio.
1: Sendo realizada na Câmara Municipal de Governador Valadares a reunião extraordinária que terá a votação do parecer conclusivo da comissão processante sobre a denúncia de infração político-administrativa cometida pelo prefeito Coronel Sandro do PL. Nessa reunião extraordinária, os 21 parlamentares presentes irão votar pelo arquivamento do processo que investiga supostas irregularidades no contrato de prestação de serviço do transporte escolar ou pela cassação do prefeito de Governador Valadares. Até o momento, a defesa do prefeito, que tem um prazo total de 2 horas para fazer a sua manifestação, apresentou a gravação de um depoimento prestado em data anterior, em uma das oitivas da comissão processante, o depoimento de um representante do CIMINAS, o Consórcio Interfederativo Minas Gerais, que ficou responsável pelo contrato atual do transporte escolar em Governador Valadares. Existe a previsão ainda da manifestação de parlamentares. Essas manifestações devem durar cerca de 15 minutos e depois será realizada a votação do relatório final da comissão processante. Lembrando que 14 votos favoráveis ao relatório resultam na cassação do mandato do prefeito Coronel Sandro. Menos de 14 votos, o relatório será então arquivado e o processo é encerrado na Câmara de Valadares. A qualquer momento, nós retornaremos com outras informações aqui na programação e também nas redes sociais.

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1: Amados irmãos, amadas irmãs, iniciamos a novena do Bom Pastor. Sou Dom Félix, bispo da Diocese de Governador Valadares. Sou pastor dessa porção do povo de Deus da região do Vale do Rio Doce. É com alegria, então, que nós iniciamos em nome do Pai e do Filho e do Espírito Santo. Amém. Peçamos perdão. Senhor Jesus, bom pastor, tem compaixão de nós, porque somos pecadores. Não leves em conta as nossas faltas, mas concede-nos a graça de arrependermos dos nossos pecados. Converte-nos a ti. Não nos deixes pecar. Não nos deixes cair em tentação. Livra-nos do mal e perdoa todas as nossas culpas. Amém. Façamos o nosso agradecimento. Ó Deus, nosso Pai, nós te damos graças por todo o bem que nos fizeste até agora. Nós te agradecemos pelos imensos benefícios que concedeste a todos nós, seres humanos, e a todas as outras criaturas tuas que estão no céu, na terra e em todo o universo. Por teu Filho Jesus Cristo, Senhor nosso e bom pastor, a ti, nossa ação de graças, a honra e a glória, pelos séculos dos séculos e por toda a eternidade. Amém. Ouçamos a palavra de Deus. Eu sou o bom pastor. Conheço as minhas ovelhas e elas me conhecem. Assim como o Pai me conhece e eu conheço o Pai, e dou a minha vida pelas ovelhas. João 10:14. Meditemos a palavra de Deus.

Façamos agora a nossa intenção geral para alcançar a graça de perdoar as ofensas. Ó Deus de bondade, tu que não levas em conta nossas culpas, tu que perdoas a todos que te ofendem, dá-nos um coração manso e humilde, como é o coração de Jesus. Concede-nos a graça de perdoar sem restrições e sem medidas a todos que fazem o mal contra nós. Não permitas que caiamos na tentação de pagar o mal com o mal. Ensina-nos a amar nossos inimigos e a rezar com frequência pelo bem deles. Nós te pedimos por Cristo Senhor nosso. Amém. Façamos agora uma pausa para que no silêncio do nosso coração, com os olhos fixos na imagem do bom pastor, seja feito a ele o pedido de graças que desejamos receber dele por meio desta novena.

Oremos. Senhor Jesus, Filho de Deus e Filho de Maria, Tu que és verdadeiro Deus e verdadeiro homem, tem piedade de nós. Senhor Jesus, Tu que és o Cristo de Deus, tem piedade de nós. Senhor Jesus, Tu que és o bom pastor, atende a nossa súplica. Rezemos uma Ave Maria, pedindo a nossa querida Mãe do Céu, que por intercessão dela, sejam recebidas as graças do bom pastor que dele esperamos obter. Ave Maria, cheia de graças, o Senhor é convosco. Bendita sois vós entre as mulheres, e bendito é o fruto do vosso ventre, Jesus. Santa Maria, Mãe de Deus, rogai por nós, pecadores, agora e na hora de nossa morte. Amém. Neste momento, nós vamos abençoar a água. Ó Deus Criador, nós te damos graças porque criaste a água para nos dar vida, saciar nossa sede, para lavar e refrescar nossos corpos, para molhar a terra e fazê-la produzir frutos que nos alimentam e sustentam. Nós te agradecemos pela água do batismo, pela qual tu nos purificas, a fim de que tenhamos uma vida limpa da sujeira do pecado e sem nenhuma mancha do mal. Nós te damos graças, porque por Jesus Cristo, que ofereceu a uma mulher samaritana e continua oferecendo a todos nós a água viva, da qual quem beber nunca mais terá sede, tu sacias a sede de todos os seres humanos. Abençoa, Pai, esta água que colocamos em tua presença. Concede a todos que fizerem uso dela tua proteção e a cura de suas enfermidades. Assim como pela passagem dos hebreus pelas águas do Mar Vermelho, tu os libertaste da escravidão do Egito, a todos que usarem desta água, livra-os de todos os males. Nós te damos graças e te pedimos por Jesus Cristo, Senhor nosso. Amém. Façamos agora a nossa consagração ao bom pastor. Ó bom pastor, nós te consagramos toda a nossa vida. A ti confiamos nossas famílias e nossos amigos. Tudo que temos e tudo que somos entregamos a ti. Tu és a fonte da vida. De ti procedem a cura e a libertação de todos os males. Tu és nossa luz e salvação. Queremos ser tuas ovelhas e pertencermos para sempre ao teu rebanho, pois junto de ti encontramos acolhida, paz e segurança. De todos os temores, tu sempre nos livras. Em ti pomos toda a nossa esperança, pois quem em ti espera jamais será decepcionado. Bom e eterno pastor, seguindo a ti com fidelidade, sabemos que após nossa peregrinação neste mundo, seremos recebidos por ti no céu. Lá, conforme tua promessa, viveremos para sempre contigo e teremos a felicidade eterna. Amém. Rezemos juntos a oração que o Senhor nos ensinou, através da qual nós chamamos a Deus de Pai e nos comprometemos a viver como irmãos e irmãs. Pai nosso que estais nos céus, santificado seja o vosso nome. Venha a nós o vosso reino. Seja feita a vossa vontade, assim na terra como no céu. O pão nosso de cada dia nos dai hoje. Perdoai-nos as nossas ofensas, assim como nós perdoamos a quem nos tem ofendido. E não nos deixeis cair em tentação, mas livrai-nos do mal. Amém. Recebamos agora a bênção do bom pastor. Que o bom pastor nos olhe com amor, traga luz aos nossos olhos e serenidade para o nosso coração. Amém. Que o bom pastor nos abrace agora com ternura, de modo que sintamos o afeto do seu divino coração. Amém.
Que o bom pastor seja nosso guia, nos faça conhecer sua estrada, nos conduza e conduza nossas famílias pelos caminhos da paz e da felicidade. Amém. Ao bom pastor, a honra, a glória e o louvor para sempre. Amém. Que a bênção de Deus Todo-Poderoso, ao bom pastor, a honra, a glória e o louvor para sempre. Amém.

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1: Determinação e fé. Todos nós temos um destino. Um destino estimulado por um sentido de vida na condução de nossos objetivos. Ter um sentido na vida é que nos estimula. Por vezes, encontramos pessoas que não sabem aonde ir, nem sabem onde chegar. Certamente, isso cria um estado sem sentido, solto e até mesmo perdido. Em 1938, no auge da Segunda Guerra Mundial, o médico austríaco Viktor Frankl trabalhava em um importante estudo científico quando seu país foi invadido por Hitler e anexado à Alemanha. Pouco tempo depois, perseguidos por Hitler, os judeus foram enviados para os campos de concentração. Viktor e sua família foram parar no pior deles, em Auschwitz. Ao chegar, o médico carregava debaixo do braço seu importante estudo científico, que rapidamente lhe foi confiscado pelo inimigo. Toda a família teve que se desfazer de roupas, documentos e até os cabelos foram severamente raspados. Todos passaram a ser identificados por um número. Isso era apenas o início. Em seguida, Viktor teve a experiência traumática de acompanhar as mortes da esposa, dos filhos, dos pais e dos irmãos. Nos 4 anos em que permaneceu confinado, além de muito sofrimento, precisou realizar trabalhos pesados, muitas vezes alimentando-se de apenas 2 batatas por dia. Era o horror do conflito. No inverno, ele dividiu um cobertor com 8 pessoas, todos dormindo sobre uma mistura de palha, fezes e urina. Nos campos de concentração de prisioneiros, os adversários cometiam as maiores atrocidades devido à perseguição que impunham. Você já deve ter visto isso em filmes. Alguns filmes reproduzindo aquela triste realidade. Outras imagens foram gravadas na época da perseguição de guerra. São cenas chocantes pela crueldade. Curiosamente, o que manteve o médico lúcido e estimulado esse tempo todo foi seu estudo científico, que fora destruído pelo inimigo. Viktor dizia: "Passei a reconstruir com rabiscos em minúsculos pedaços de papel aquele manuscrito que foi destruído quando fui preso." Viktor aproveitou ainda preso em seu duro dia a dia para desenvolver a tese sobre por que algumas pessoas superam o sofrimento e outras não. Observando os companheiros, ele constatou: num ambiente de escassez e maus tratos, alguns são solidários, enquanto em outros sobressai o egoísmo e a luta pela sobrevivência. A todo e qualquer custo, é necessário lutar para a vida ganhar o sentido.
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0: A principal constatação do prisioneiro Victor foi: quem tinha uma razão para viver fora do campo de concentração como prisioneiro, que tinha também uma ligação amorosa, uma fé religiosa, outro tipo de laço forte, suportava melhor as provações. Quem não tinha um projeto importante, desistia mais facilmente. Muitos dos prisioneiros se jogavam contra a cerca eletrificada ou enfrentavam os guardas para serem executados. O pensamento de Victor, o médico prisioneiro, era que quando se tem um estímulo, um projeto de vida, passa-se a contar e seguir uma filosofia de vida, um suporte de fé, valores e sentidos para conduzir-se na vida com determinação, fé e amor à vida. Para Victor, o prisioneiro que deveria morrer, por piores que fossem as limitações e o ambiente de restrições em que se vivia, ele refletia: nunca deixamos de ser livres. Se não pudermos mudar a situação, resta-nos ainda a liberdade de mudar nossa atitude frente a essa situação. Ele dizia: você não é produto das circunstâncias, você é produto de suas decisões. E por inúmeras circunstâncias, devidas às condições de vida, as dificuldades se apresentam com situações muito difíceis de serem superadas. Esse era o argumento do médico prisioneiro.
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0: considero que essa questão é indiscutível. Em nosso dia a dia, atravessando a cidade, lendo os jornais, assistindo a televisão, vimos desnudados de condições mínimas de sobrevivência uma grande população, carentes de recursos, de um emprego, de um teto para abrigar-se, perambulam pelas ruas catando comida, lixo, pedindo esmola, revelia de um dia seguinte que não se faz novo. Mas apenas se sucede na agressiva condição de viver ou ficar à espera da morte. O sentido de vida para essas pessoas é vivido em um dia por vez, tentando subsistir e se desvencilhar das dificuldades de cada dia. A fome, o frio, a vida ao relento, o desemprego, a ausência de renda, a insegurança. Não pretendo com isso falar de fatalismo, falar de destino ou apenas indagar o que eu tenho com isso, o que eu posso fazer. Eu também não tenho respostas, tenho indagações. Porque uns nascem mais privilegiados e outros ficam à mercê de condições fatalistas, porque damos pouco ou nenhuma importância àqueles cujo destino fica à deriva de condições desumanas. Irmã Dulce deu-nos um distinto exemplo quanto a isso. Ela não ficou à deriva das indagações. Irmã Dulce arregaçou as mangas, saiu à procura de recursos, provocou os possíveis doadores e conseguiu, com determinação e fé, as doações que precisava para dar um sentido à sua vocação de freira e às pessoas reféns da pobreza e da doença. Ela se revelou em sua autêntica intimidade com Cristo.
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0: As indagações para esses questionamentos dependem das posturas e respostas de cada um de nós. Quando nos referimos ao nome desse programa de fé, na intimidade com Cristo, não queremos nos referir à intimidade de buscar privilégios, mas uma intimidade que nos aproxima e fortalece a fé, para encontrar condições de ajudar a promover os mais pobres, a promover os carentes de um sentido de vida, a capacidade de construir a sustentação para a própria vida. Sustentação em seus propósitos, sustentação na fé peregrina, para construir e reencontrar a própria vida. Como fazer então? Os cristãos, a exemplo de irmã Dulce, podem em suas pastorais orientar os menos capazes para se reorganizarem no encontro aos objetivos promotores de uma vida cristã, saudável e produtiva. A vontade de ajudar pode ser manifestada de uma hora para outra. É ingênuo pensarmos que a prontidão para tomar iniciativa acontece naturalmente. Ela precisa de estímulo e de sentido. Sem sentido claro e objetivo definido, os alcances não acontecem. Com isso, relembro o que nos disse o prisioneiro Victor. Você é resultado de suas decisões. Decisões são atitudes pessoais quanto à condução do que queremos ser e fazer. É com este sentido que a vida cristã, para cada católico, tem um chamado de escolha espontânea. Qual o sentido de sua vida cristã? Servir a Deus? Acolher o próximo? Dedicar-se ao próximo? Não podemos ignorar. São milhões de irmãos brasileiros que vivem em moradias precárias, sem saneamento e água potável. São milhões de nossos irmãos precisando de alimento porque continuam perdendo a capacidade de gerar renda e uma grande maioria que depende do SUS como a única chance para superar as doenças ou até mesmo evitar a morte. Certamente, meu caro ouvinte, essas indagações sugerem alguma alternativa e, consequentemente, uma resposta. Enfim, como dito no anúncio dos Médicos Sem Fronteiras, podemos ser violentos, insensíveis, cruéis, egoístas e indiferentes, mas só quem pode salvar a vida de um ser humano é outro ser humano. Então, caro ouvinte, adotemos uma atitude cristã de iniciativa, se colocar à disposição de algum serviço para salvar vidas. Você tem a chance de fazer sua escolha. Tome alguma iniciativa. Isso depende de você.
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iniciativa é algo pessoal, muito pessoal. Somente você pode tomá-la. Então, faça alguma coisa. Faça alguma coisa por seu irmão tão necessitado. Fique com Deus.

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2: Olá, boa tarde, tô chegando com clássicos, hoje rapidinho, né? 12:49, daqui a pouquinho tem agito, agora 12:49, no oferecimento de Alex Baterias, tradição mineira, Sacramento, Jardim das Oliveiras, são os parceiros aqui do Clássicos e também do Agito, que começa agora, Clássicos 97.

0: Zezete Camargo, Luciano, Serafim e seus filhos. Aí, clássicos 97 hoje, curtinho, né? Daqui a pouquinho estaremos juntos com o Agito 97 e a sua participação valendo música, tá? Manda um abraço aqui pra Ana Gui. É, minha grande amiga Ana Gui, um abraço pra você, pra sua mãe, né? A Maria, Maria José e também Marinalva Cardoso. Valeu, Ana Gui, Maria José e Marinalva Cardoso. Daqui a pouquinho no Agito 97, vou mandar uma moda boa pra vocês aí, tá bom?
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1: Olá, muito boa tarde para você ligado na Rádio Mundo Melhor, chegando com mais uma edição do Rádio Notícia nesta quinta-feira, 14 de maio de 2026. A Samarco vai reabrir entre os dias 18 de maio e 1º de julho a plataforma de programa indenizatório definitivo, o chamado PID. O prazo será de 45 dias e atende a uma solicitação das instituições de justiça. A medida permite que pessoas e empresas elegíveis que ainda não participaram ou que tiveram o pedido encerrado por problemas na documentação possam ingressar no sistema ou retomar o processo. Também terão uma nova oportunidade aqueles que perderam prazos, recusaram a proposta ou precisaram corrigir documentos. Nesses casos, os requerimentos serão reativados e os prazos informados aos advogados. O programa prevê indenização de R$ 35 mil por pessoa física ou jurídica elegível e já pagou mais de 303 mil indenizações até março deste ano. Segundo a Samarco, o modelo é considerado ágil e já contemplou mais de 90% dos participantes. Só nas etapas anteriores, o programa injetou mais de 11 bilhões de reais nas comunidades atingidas. O PID faz parte do Acordo de Reparação do Rio Doce, homologado pelo Supremo Tribunal Federal em 2024. O acesso ao programa pode ser feito pela Defensoria Pública de forma gratuita ou por um advogado particular. Ministros do governo do presidente Luiz Inácio Lula da Silva do PT e lideranças da Câmara dos Deputados discutiram nesta quarta-feira mudanças na jornada de trabalho no país. A proposta em análise prevê o fim da escala 6x1 com a garantia de 2 dias de descanso remunerado por semana. O texto também propõe a redução da carga horária semanal de 44 para 40 horas sem corte dos salários dos trabalhadores. A comissão especial que analisa o tema se comprometeu a votar o parecer da proposta de emenda à Constituição no próximo dia 27 de maio. A matéria deve seguir para a votação no plenário da Câmara no dia seguinte. Se for aprovada pelos deputados, a proposta ainda será encaminhada para análise do Senado Federal. Começa na próxima segunda-feira a fase micro-regional dos Jogos Escolares de Minas Gerais, o GENG, em Conselheiro Pena. A etapa reúne estudantes atletas de 15 a 17 anos de 40 municípios da região e segue até o dia 24. Governador Valadares estará representada em várias modalidades: xadrez, basquete, futsal, handebol e vôlei. O GENG é promovido pelo governo de Minas com o apoio das Secretarias de Desenvolvimento Social e de Educação e organização da Federação de Esportes Estudantis do Estado. O Rádio Notícia volta com mais informações em uma hora. Produção e apresentação Pedro Cláudio. 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
4: Agora 1:06. Boa tarde pra você, 1:06.
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7: 9:07 agora, 1:08.

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2: Ai, maravilha, maravilha. Boa tarde pra você. Muito obrigado pela audiência. A partir de agora, Luciano Venades com o Agito até as 4. É até as 8 da noite, estão por cá, viu? Até as 4 o Agito, 4 da tarde, o nosso circuito sertanejo. 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E eu quero você interagindo comigo aqui, ó.

Manda aí a sua mensagem, tá? Não liga no WhatsApp da rádio, apenas mensagem. Pode mandar mensagem pra gente aí, 99989-1977. O agito tá no ar, eu de cá e você de lá, nessa frequência gostosa que é 97.

0: Zezé de Camargo e Luciano. A ferro e fogo não dá, né? Oi, Marcos. Marcos Moraes tá na escuta aí em Central de Santa Helena. Abração pra vocês aí. Boa tarde, pessoal de Central de Santa Helena. Boa tarde! Ouvindo aqui o nosso agito, né, Marcos? Marcos Moraes é vereador aí em Central de Santa Helena. O Sérgio tá no Turmalina. Alô, Sérgio, um abraço pra você. Obrigado pela audiência. É, Erli tá no Baranal Jampruk. Erli, o Tião. Ô, Tião, fazendo lanche brasileiro nos Estados Unidos. E tá escutando nós. É maravilha. Deixa com água na boca esse lanche seu, viu, rapaz? Nosso Deus.
1: Me dê, papai.
0: É, Tião. Tá em New Jersey, rapaz. Deu água na boca seu lanche, viu? No capricho. Tem mais alô aqui. Manda um alô pra nós aqui, Luciano. Manda para Joel e Teresina, Turmalina. Ô, oh, este ano estarei chegando aí. Ô, oh, Gleiderson. Tudo bem, Gleiderson? Um abraço pra você. Gleiderson, tá aí, ó. Um alôzão aí pro Joel e Teresinha. Esse casal é muito especial, cara. Eu gosto muito deles. Joel, Teresinha, Carla, Késia. Só gente boa, né? Família iluminada. Um abração pra você. Vindo no Brasil, a gente vai topar por aí, beleza? Muito obrigado pela audiência, obrigado pela companhia de sempre. Alex Alves também tá na escuta, Alex. Joinha, tá em Taru Mirim? Eita! Ó, oh, tá em Taru, rapaz. Tirou até uma foto lá da belíssima praça Monsenhor Horta. É, tá puxando a foto aí, essa praça aí é maravilhosa, né, Alex? Essa praça aí é o cartão postal de Taru Mirim. Aliás, um dos cartões postais aí da região, porque é uma praça muito bonita. Praça Monsenhor Horta, em Taru Mirim. Valeu, Alex. Tá em Taru. Aí, rapaz, sinta-se em casa. Fica à vontade, em Taru Mirim. Fica à vontade. Um abração aí, garoto. Bora lá, hein? Mais participação por aqui. Rosângela. Boa tarde, Luciano. Sou Rosângela. Quero ouvir Léo Magalhães. Opa, já a gente manda. Ruth também tá na escuta. Elida tá no Altinópolis. Boa tarde, Elida.
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0: Agora 1h22. Pablo Tomara. Eita, música boa demais da conta, hein? Um abraço pra você aí de boa. Tá curtindo Venades? Curtindo o cara de Itarumirim?

Chonada, chonada, chonada. Quem gosta dessa é o Chonadão Heitor Pinheiro. Grande Heitor, um abraço, garoto, pra você, pra sua esposa, seu filho aí, né? Um abraço pra Tati. Alusão pro Wallace, que é primo do Heitor, né? O Wallace, estão aí curtindo a gente. Forte abraço, meu amigo. Obrigado pela audiência, tá bom? Obrigado pelo carinho de sempre. É sempre. Esse é um irmãozão, né? E as ondas do rádio concedeu o Luciano de conhecer, né? Assim, pessoalmente não, mas a gente conversa pelo WhatsApp. É um irmãozão. Grande Heitor, um abraço pra você. Tá aí de volta no Brasil, ao lado da sua esposa, do seu filho e do primo Wallace, né? Aí curtindo a gente, curtindo o cara de Taru. Valeu, Heitor! Daqui a pouquinho tem aquela que você gosta da banda Calcinha Preta, né? Tem alô aqui também, cadê pra Vilma? Vilma tá querendo a música do Caio Fernandes? Daqui a pouquinho tem, a nova do Caio Fernandes. Vilma tá aí no Altinópolis, curtindo o Bernardes.

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Regina, tá ouvindo a gente, Regina? Obrigado, menina. Bom trabalho pra você. Fez faxina, ó. E agora você tá passando roupas. Aí trabalha, menina. Aí rala. Trabalhando, né, Regina? Bom trabalho. Eu obrigado pela companhia, obrigado pela audiência. O Lobo Solitário, né? É, não é o nosso Lobo aqui, não. Ele é operador de máquinas de Itaiomi, também tá ligado com a gente aí. Um abraço pra você. Tico de Ipatinga, tá aí no Vale do Aço. Breno Fernandes, boa tarde, Breno. E alôzão aqui pro Ney. O Ney tá em Tarumirim, tá aí na obra do Diel, o Diel da Malvina. Um abraço pra vocês aí. Brigadão, Lelei também. Um abraço no Diguinho, todo mundo curtindo deitar o mirim. Nando Moreno, Rio Negro Solimões, chapeludo aí pro Ney.

0: Valeu demais,
1: Juninho. Valeu, Nando Moura.
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9: Oi, Brasil, tô de volta. Beleza por aí? Então tá bom, né? Manda aí, manda sua mensagem, manda que chega. É o nosso Agito 97. Claudinha tá de férias, tô aqui até as 4 e a partir das 4 o nosso circuito sertanejo. 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Deixa eu mandar um alô pro Delano, rapaz, mandou um vídeo bacana pra mim aqui, ó, trabalhando aí, operador de máquinas pesadas, o som torando na alta. E ouvindo 97. Robson, tá ouvindo a gente? O pessoal de Conselheiro Pena. Abração pra turma aí. Tá mandando alô aqui pra namorada Neri Lopes e pro sobrinho que tá aniversariando hoje. Um abraço pra você. Aliás, vai fazer aniversário amanhã, né? Aniversário amanhã. Valeu, Robson. Robson Fernandes, aí de Conselheiro Pena. Paulo Henrique, tá aí, Teiomi. Paulo, ótima tarde pra você também de Teiomi. Obrigadão aí. E deixa eu dar uma polina aí na minha Tarumirim, né? A turma trabalhando lá, ó. Pessoal trabalhando no calçamento, ali no loteamento do Marconi Martins, né? É o famoso Marconi do Zé Júlio. Um abraço pra turma aí, obrigado pela audiência. Ali no Córrego do Susto, né? Indo pro Córrego do Susto. O Zecão tá lá, o Fabinho, Luan da Meire. Um abraço pra vocês aí, ó. Luan da Meire, Fabinho e Zecão. É o Zecão lá do nosso Morro do Querosene, rapaz. 10 pras 2, bora de modão.

Marília Mendonça, não era pra ser assim, hein? Regina curtiu com a gente. Um abraço pra Jaqueline e Itabacuri. Oi, Jaque, aí Itabacuri, Valquíria, no Bom Jardim, aí Patinga, o Vale do Aço, tá sempre na escuta, hein? O pessoal de Dionísio também, né? Oi, Manuela, boa tarde, Manuela, sua família, aí em Dionísio. 1h58, Ed Brito e Samuel.

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1: Boa tarde para você ligado na Rádio Mundo Melhor, chegando com mais uma edição do Rádio Notícia nesta quinta-feira, 14 de maio de 2026. O estoque de empregos formais no Brasil cresceu 5% em 2025, na comparação com o ano anterior. O número representa cerca de 59 milhões de vínculos, segundo dados da Relação Anual de Informações Sociais, divulgada pelo Ministério do Trabalho. Apesar do avanço no número de trabalhadores, a remuneração média apresentou queda de 0,5% no mesmo período, ficando em torno de R$ 4.000. Outro dado positivo é o aumento no número de estabelecimentos com empregados, que subiu 2,1% no ano passado. No total de vínculos analisados, 46 milhões são de trabalhadores com carteira assinada, os chamados seletistas. Outros 12 milhões são servidores estatutários, além de 1 milhão em diferentes formatos de contratação. Confira agora a previsão do tempo para esta quinta-feira, 14 de maio, em todo o leste mineiro.
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1: A quinta-feira vai ser de sol com algumas nuvens e com previsão de chuva na nossa região, segundo o Climatempo. Em Itabirinha, a mínima prevista é de 19 e a máxima 28 graus. Em Santana do Paraíso, mínima de 19 e máxima 26 graus. Já em Valadares, mínima de 20 e máxima 29 graus. A Abrazel, Associação Brasileira de Bares e Restaurantes Regional Vale do Rio Doce, realiza na próxima segunda-feira o lançamento oficial do regulamento do Festival Abrazel de Gastronomia 2026 em Valadares. O encontro será às 18 horas no auditório da Associação Comercial, no centro da cidade. E também marca a abertura das inscrições para a quarta edição do evento, considerado o maior festival gastronômico da região. Durante a reunião, será divulgado o ingrediente obrigatório da categoria, prato típico, uma das mais concorridas e que valoriza a cultura mineira. A programação é voltada para empresários do setor de alimentação fora do lar, que vão conhecer as regras, critérios de avaliação e detalhes de participação no festival. O evento gastronômico está previsto para setembro de 2026 e deve envolver bares, restaurantes, lanchonetes e cafeterias de toda a cidade, movimentando a economia local e valorizando a culinária regional. A iniciativa reforça o trabalho da Brasel no incentivo ao setor e no fortalecimento da gastronomia em Valadares. O Rádio Notícia volta com mais informações em uma hora. Produção e apresentação, Pedro Cláudio. 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
4: Agora 2:06. Boa tarde pra você.
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0: Bruno Marrone, Bruno Marrone. Eles como está na Expo Agro, hein? É, na Expo Agro, Bruno Marrone. Showzaço, é imperdível. Aí, Ligação Urbana, 97,7, Rádio Mundo Melhor, a sertaneja do leste de Minas. Quero você interagindo comigo aqui no WhatsApp, manda que chega, 99989-1977, tá bom? Muito fácil o número da 97, né?
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0: WhatsApp! 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

0: Agora, 2:21, 2:21, a Rádio Mundo Melhor, acompanhando aí, né, direto da Câmara Municipal. Informações aí com Pedro Cláudio de Araújo, que chega junto aqui, trazendo informações direto da Câmara Municipal, aqui de Governador Valadares.
1: Boa tarde para você ligado na Rádio Mundo Melhor. Nós voltamos aqui da Câmara Municipal de Governador Valadares, onde acontece a sequência da reunião extraordinária, que será encerrada com a votação do processo que investiga o prefeito Coronel Sandro do PL por suposta infração político-administrativa. O parecer conclusivo da comissão processante será votado pelos 21 vereadores presentes na sessão. Essa votação pode resultar no arquivamento do processo ou até mesmo na cassação do mandato do prefeito, caso pelo menos 14 parlamentares votem favoráveis ao parecer. E, nesse momento, os trabalhos foram retomados após a pausa para o almoço. O vereador Jefferson Madureira, vice-secretário da Casa, está lendo o parecer da defesa do prefeito Coronel Sandro. E, posteriormente, teremos também a participação do advogado do prefeito, o doutor Mauro Bonfim, que tem 2 horas também para se manifestar. Nós voltamos a qualquer momento aqui da Câmara Municipal com mais informações dessa reunião extraordinária na Câmara Municipal de Governador Valadares. Repórter Pedro Cláudio.

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0: 97 FM, agora 12h27. Tá de boa aí? Ótima tarde pra você, então.
1: Vocês precisam admitir alguma coisa.

Grande Mita, Matheus e Cauã, participação da belíssima Lauana Prado, hein? 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Não perca tempo, hein? 97 FM, a sertaneja do leste de Minas. Fala comigo, cara, de Tarumirim tá por aqui. César Menotti e Fabiano, leilão.

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6: De volta aqui, ó. Bora com o cara de Tarumirim. Agora são 2:38. Boa tarde pra você que tá aí, ó. Tá dirigindo. Vocês, meus amigos caminhoneiros, é os caminhoneiros aí no trecho, ouvindo essa potência do leste de Minas. Muito obrigado pela companhia, tá bom, gente? Muito bom saber que vocês estão aí, ó, usando a honra da sua audiência. Participe através do nosso WhatsApp, 33999891977. Tô esperando aqui, 99989-1977. Chega pra cá, Roberta Miranda, perigosa e linda. Uma excelente tarde pra você.

0: Alberto Miranda, hein? A nossa dama da música sertaneja, ó. Chamada Amor. Ai, bora falar de coisa gostosa. Eu gosto de falar de coisa gostosa, viu? 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
3: Agora, 2:46, tá de boaça aí, 2:46, hein? Manda um abração pra Marina, Marino Zé Lúcio, aí no Coab dos Rosas, tá, estou na escutas, né? Estou na escutas. Ô Marquinhos e Adriana também, um abração pra turma aí, tá bom, gente? Obrigado pela companhia, Ana e Amador nas granjas, o Fabrício, Ana e Amador, né? E mais uma vez, um abração aí pro grande Heitor, Heitor que tá na sintonia aí, já... Sempre ouvindo a gente, o Heitor, o seu primo Wallace, o Isaac, a Tati. Obrigadão aí pelo carinho. Léo Magalhães está chegando com essa belíssima canção, Coração Ferido. Rayana, em Macaé, no Rio. Boa tarde, Morena. Boa tarde, Maria Clara. Maria Alice, em Frei Gaspar. Um abração aí para Maria Alice. Dilma Mazinho. A turma curtindo a gente. Bora de Léo. Faltando 13 para as 3.

0: boa demais da conta, Léo Magalhães, coração ferido, agora faltando 10 pras 3, uma excelente tarde pra você. Ai, gente, eu tô me sentindo aqui hoje, eu tô me sentindo Faustão, ô louco meu, com tanta gente bonita aqui no estúdio. Estamos recebendo aqui a turma do Genome Start e o Márcio, né, vai falar com a gente. Boa tarde, Márcio, tudo bem com você?
1: Tudo jóia.
0: Bacana, rapaz, bacana vocês estarem aqui com a gente, esse projeto, né?
1: O nosso projeto, ele fala um pouquinho sobre os cidadãos digitais e esse boom que a rádio tem agora fora só dos rádios dos carros, do rádio de casa, então agora eles escutam pela internet, então a gente trouxe aqui na rádio, que é tão pertinho da nossa escola, para eles poderem conhecer um pouco mais sobre essa questão digital da rádio.
0: É, são aqui da Avenida Brasil, né?
1: Sim, do Genome Start da Avenida Brasil.
0: É, bacana, bacana. Muito bom a turma toda aí, ó. Ai, ai, ai, qual é o seu nome? Seu nome, pode falar.
2: Fala aqui no microfone.
0: Bruno? Fala aí, Bruno, vamos lá, Bruno. Fala aí, seu nome, fala.
3: Bruno Miguel Gomes Teixeira. Bruno.
0: Ah, você é filho de quem?
3: Bruno Gomes.
0: Bruno Gomes, sempre pedindo música aqui,
2: tá,
0: né?
2: Tá gostando de visitar.
0: Tá gostando de visitar a rádio?
3: Cara, eu queria dar uma notícia pro pessoal que tá ouvindo dos Estados Unidos, porque eu tenho uma prima que já faz uns aninhos que ela tá lá nos Estados Unidos.
0: Ah.
3: Eu queria... É, poder que ela pudesse voltar pra cá pra gente. Ela teve uma irmãzinha.
0: Tá com saudades? Ô, meu Deus do céu, tá com saudades.
3: Naquela época ela tinha uns 9.
0: Vamos lá, mais um aí, pode falar também. Você tá tímida aí, ó. Fala seu nome, vai lá.
4: Meu nome é Alice Carvalho de Castro Borges e eu tô muito feliz em estar aqui.
0: A minha filha chama Aline, quase foi Alice, tá? A mãe dela, na época, não deixou colocar. Ficou... Eu queria Alice, né? E ela ficou com a Aline. Beleza, você também fala comigo aí. Vamos lá, mais um. Vamos lá, gente. Espaço é de vocês. Tudo bem?
5: Aham.
0: Uhum. Aham. Uhum. Qual é o seu nome?
5: Victor de Oliveira Souto.
0: Victor. Quando você crescer, quer ser o quê?
5: Médico.
0: Oh! Oh! Vai conseguir, tá bom? É só estudar, ser obediente.
5: É só ser mais esperto.
0: Mais esperto.
5: Estudar melhor.
0: Isso, futuro médico. Vai ser um prazer, tá? Com certeza. Vamos lá, mais alguém aí pra falar? Quem quer falar? Chega aí. Quer falar? Fala aí. Vai lá, garoto. Chega aí. Tá com cara e vai ser jogador de futebol ou não, né? Boa tarde. Qual é o seu nome?
6: Rodrigo.
0: Rodrigo. Quando crescer vai ser o quê, Rodrigo? Tá na dúvida? Tá na dúvida. Tá pensando ainda. Mas quem quer falar aí? Vamos chegar aí, o espaço é de vocês.
6: Futebol.
0: Ah, gosta de futebol? Você? Pode falar. Seu nome aí, fala.
7: Meu nome é Sofia Cássio Borges Aguilar.
0: Uhum.
7: É, eu sou prima dela, né?
0: A prima dela.
7: Uhum.
0: Ah,
7: nossas mães são gêmeas.
0: Oh, bacana. As mães são gêmeas. Que chique aí. Quando crescer, você quer ser o quê? Travou!
2: Juíza. Muita gente já escuta a gente, tá?
0: Hã?
2: Muita gente aqui das crianças já escuta.
0: Já,
2: a gente,
0: tá? Muita 97. Gente. Tem que crescer
2: tem
0: ouvindo a rádio. Aê!
2: Olha que turma boa. Isso aí. E lembrando, né, gente, aqui da 97, vou pedir uma licencinha aqui do
0: Fica
2: Luciano.
0: Fica à vontade, Gui.
2: A 97 a gente tá explicando aqui pra eles, é uma alegria enorme estar recebendo aqui o Genome Start aqui da Avenida Brasil com essa criançada. Apresentando o rádio que todos os dias se inova. Ô Luciana, todo mundo sabe também que a gente tem os aplicativos para escutar a rádio, não é mesmo?
0: Tem, com certeza.
2: Exatamente.
0: Tanto pro iOS quanto para o Android, né? Então, o pessoal que tá aí curtindo a gente, pode baixar o aplicativo, né? Você que falou que tá com saudade da sua prima aí, pede para baixar o aplicativo da rádio lá, que a gente vai sempre mandar um alô para vocês, né?
2: É isso.
0: Certinho.
2: Aí.
0: Mais alguém para falar aí? Aproveita, vamos lá. Aproveita, pode falar, fala aí. Fala aí. Fala o seu nome. Fala, Guilherme. Cadê o Guilherme?
8: Fala.
0: Oh, o Guilherme de lá tem vergonha, daqui não tem vergonha, não.
8: Maria.
9: Meu nome é Maria Cecília Guiarmose.
0: Maria Cecília.
2: É, você tá gostando da visita?
9: Aham.
2: Uhum. É?
0: Ó, que bacana.
2: Aqui a gente tá fazendo...
0: Vai ter brinde também?
2: Vai ter, nós vamos fazer um quiz no final da apresentação aqui da rádio.
0: Ah.
2: E eles estão prestando atenção muito bem aqui, tá, Lulu?
0: Ó, tem que prestar atenção mesmo. Eu vou falar pra vocês o seguinte, uma revelação aqui. Quando eu era garotinho lá em Tarumirim, eu estudava, fazia minha redação de escola. E toda a redação era baseada em rádio. Era o meu sonho ser radialista, trabalhar no rádio. Era meu sonho ser narrador esportivo. Hoje trabalho no rádio, hoje narro futebol, narro jogos do Democrata. E assim, cada um de vocês que estão aqui, no fundo do coração de vocês tem um sonho. É só você acreditar, ser obediente em casa, na escola, tá bom? Crescer com sabedoria, saber ouvir e o momento certo de falar. Que Deus vai abençoar vocês. Médico, jogador de futebol, professoras, advogadas, estão aqui nesse estúdio. A gente deseja tudo de bom para vocês e parabéns, viu, por estarem aqui. Parabéns aí, o Genome Start, por esse projeto, Márcio. Tá bom, Márcio?
1: Muito obrigado por nos receber. Foi um prazer.
0: Estamos às ordens. Esse é o papel da Rádio Mundo Melhor, que é de evangelizar, informar e trazer a juventude, a garotada, bem próximo do rádio, sair dessa frequência das 97 e conhecer o estúdio. Quem gosta da Ana Castela aí pode gritar, vai. Eita, não mais alto. Quem gosta da Ana Castela aí? Então bora de Ana Castela pra vocês!

0: Giovanni Castella, Léo e Rafael, as meninas da pecuária.
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0: Agora, 3 horas.
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0: Bom, cara de Itanumirim, eu tô por aqui, muito bom estar com você, uma ótima tarde, eu tô de volta e não tô sozinho.
1: Alô, ouvintes da Rádio Mundo Melhor FM, eu sou o cantor Giovanni Carreiro e também estou aqui com meu amigo Luciano Venades. Escuta a nossa música nova aí.
0: Bora aí, garoto, canta pra nós, Giovanni Carreiro.
1: Ei, que foi que aconteceu?

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aí o som de Zé Neto Cristiano, participação de Menos é Mais, amizade com ex. Ótima tarde pra você, faltando 20 pras 4. Tá tudo bem por aí, né, Gilson? Tá ligado, Gilson? É o grande amigo Gilson, gente boa. É o Gilson Moraes. Ah, o Pelé. O Pelé tá na padaria, eu vim do programa, né, rapaz? Aí, na padaria Santa Terezinha, um abraço, bom trabalho pra turma. O Alifer Júnior, um abraço, Alifer. Tá mandando um alô, ó, estamos aqui na loja do Douglas, só na faxina. Dá um abraço no Douglas aí, ô Alifer, eu gosto demais desse cara, bicho. O Douglas é fenomenal, dá um abração nele aí, viu? Douglas, gente fina, um abraço pra vocês aí, dá um abraço nele aí, meu filho, esquece não. Deixa eu mandar um alô aqui também pro pessoal do bairro Lagoa Santa, a turma curtindo a gente. Tem mais alô por aqui, Rodolfo de Era Nova, também. Admilson Quintão, tudo bem, Admilson? Excelente tarde pra você. O Caré, tá ouvindo a gente em Alpercata, né, Caré? Luciano, que é o Fusquinha, tô passando em Teoflotone. Estou ligado, na melhor, tudo de bom. Então tá bom, hein? Tudo de bom também pra você. Luzinete, tá no bairro Kennedy, ouvindo o sonzão da 97. Chitão de Chororó, Simone Mendes, romance de filme. Bora curtir essa daí, ó. Um abraço pro Alifer Júnior e o Douglas. Aí em Alpercata, é o Douglas do Vitor, meu brother.

Chitão e Chororó, Simone Mendes, romance de filme, música bonita, né? Ô, Juliene Boaventura, Ju, a Ingero Caldas, trabalha na Manconfé, uma ótima tarde pra você, Ju. O Chicão trabalha aí na prefeitura de Sobralha, meu grande amigo Chicão.

0: Agora, 3:45 em Governador Valadares. Vamos voltar para a Câmara Municipal aqui de Valadares, onde está o repórter Pedro Cláudio.
1: Boa tarde para você ligado na Rádio Mundo Melhor. A nossa equipe volta a falar aqui do plenário da Câmara Municipal de Valadares, onde segue a reunião extraordinária nesta quinta-feira e será encerrada com a votação do processo que investiga o prefeito Coronel Sandro do PL por suposta infração político-administrativa. Parecer conclusivo da comissão processante será votado pelos 21 vereadores presentes nesta sessão. E essa votação pode resultar no arquivamento do processo ou até mesmo na cassação do mandato do prefeito, caso pelo menos 14 parlamentares votem favoráveis ao parecer. E nesse momento os trabalhos seguem em andamento, ainda está sendo levada a defesa do prefeito Coronel Sandro, né? O parecer está sendo lido neste momento, né? Com alternância entre os vereadores, e na sequência também terá a manifestação do advogado do prefeito, o doutor Mauro Bonfim. Tem até 2 horas também para se manifestar. E em seguida, também os vereadores que quiserem se pronunciar, também vão se manifestar. Ainda não há previsão, né, de quanto tempo será necessário até o momento da votação. E a qualquer momento, voltaremos com mais informações dessa reunião extraordinária na Câmara Municipal de Governador Valadares. Repórter Pedro Cláudio.

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2: 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Deixa eu mandar um alô pro Rony e o Léo. Léo e Rony, estão trabalhando aí pertinho do Democrata, hein? É o gesseiro, rapaz. É, os caras são brutos. Ô Ney, tá em Itarumirim, um abraço pra você. Pro Lelém, o Diguinho, essa turma toda de Itaru, hein? O Zecão também tem trabalhando, né, Zecão? Um abraço, minha gente.

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1: Agora é 4 horas. Boa tarde pra você.
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5: Agora 4-2. Bora lá, meu filho. 4-3, hein? 4-3.
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5: Bora, bora, bora, Covenades.
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0: Fala comigo, bebê. Tudo bem aí? Tudo jóia? Quinta-feira, hoje, 14 de maio de 2026, hein? Por aqui, Luciano Venades, o cara de Itanumirim. Com você, junto e misturado. Juntos e misturados. 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Está no ar a partir de agora. Simbora comigo.

Maiara Azevedo, Radinho do Seu Zé, pra você ligado aqui no nosso Circuito Sertanejo. Vamos fazer uma pausa e voltar à Câmara Municipal, onde está o Pedro Cláudio.

0: 4:06, direto da Câmara Municipal de Governador Valadares, repórter Pedro Cláudio.
1: Boa tarde para você ligado na Rádio Mundo Melhor. Voltamos aqui da Câmara Municipal de Governador Valadares, onde acontece neste momento uma interrupção de energia, né, no prédio aqui da Câmara, também Prefeitura Municipal. E com isso, essa reunião extraordinária está paralisada, né, neste momento, né, onde, portanto, segue a leitura, né, da defesa do Coronel Sandro, prefeito municipal de Valadares. Posteriormente, nós teremos também a manifestação do advogado do prefeito, doutor Mauro Bonfim, né, que tem até 2 horas para se manifestar. E, portanto, suspenso até então, devido à queda de energia elétrica aqui no prédio da Câmara e também Prefeitura Municipal. Nossa reportagem apurando aí dos fatos, mas no momento a reunião está paralisada devido a essa falta de energia elétrica. E a qualquer momento, então, nós voltamos com novas informações sobre essa reunião extraordinária na Câmara Municipal de Governador Valadares. Repórter Pedro Cláudio.

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14: Opa, tô aqui. 4h16, ô Edinho aí do Trevo, tudo bem, Edinho? Um abraço pra você, é o vovô da Maria Cecília, um abração pro Edinho. Deixa eu mandar um alô aqui pra Maria Alice em Frei Gaspar, Maria Alice, Dilma, Mazinho, a vocês aí de Frei Gaspar, uma excelente tarde. O Alifer Júnior tem uma percata, né? Grande o Alifer, um abraço pra você. O Douglas do Vitor, né? Que tem uma loja de material de construção em Alpercata, meu chegado, meu brother, amigão do coração, hein? Grande Douglas. Um abraço pra você, o Alifer. Dá um abraço no Douglas aí. Sempre ouvindo a gente. Tá na luta, né, Douglas? Trabalhando, ralando, mas sempre que pode, ouve aqui o Vernades e a programação chonada da 97. O Leonardo Léo tá em Frei Inocêncio, né? Tá voltando de Oliveira, graças a Deus. Eu e meu amigo Roberto. Opa, beleza, Léo. Um abraço pra você e pro Roberto. Bom retorno. A Fátima tá no bairro Kennedy, né? É, esposa do xará Luciano. Um abraço pra você, Fátima. Você riu por causa da dona Maura, né? Acapulco, lá vamos nós. Dona Maura, uma figurinha, tô sentindo falta dela, tá longe, tá lá em Belo Horizonte, né, Dona Maura? Ei, Dona Maura, oi Nélio, boa tarde, Ana Clara, João Miguel, bora de um forrozinho pra vocês, aí meu povo!

0: Agora 4:21, ótima tarde para você, 4:21, você que tá ouvindo a 97 FM e também a 93,5 Católica dos Vales. Vamos voltar à Câmara Municipal de Governador Valadares, onde está acontecendo a reunião extraordinária. Mais informações, Pedro Cláudio.
1: Boa tarde para você ligado na Rádio Mundo Melhor. Nós voltamos aqui do plenário da Câmara Municipal de Governador Valadares, onde neste momento os vereadores decidiram por unanimidade voltar, né, com a leitura do parecer da defesa do prefeito Coronel Sandro do PL, mas a falta de energia segue por aqui no prédio da Câmara Municipal de Valadares, também na Prefeitura Municipal. Mas a reunião foi retomada, né? Os vereadores decidiram dar sequência a essa defesa do prefeito Coronel Sandro. Lembrando que, posteriormente, nós teremos também a sequência da defesa e a palavra do advogado Dr. Mauro Bonfim, que é advogado, então, do prefeito municipal, também vai se manifestar. Portanto, foram retomados os trabalhos, mesmo com falta de energia elétrica aqui no prédio da Câmara Municipal de Governador Valadares. E a qualquer momento, nós voltaremos com mais informações dessa reunião extraordinária. Repórter Pedro Cláudio.
0: 4:23, você que está ligado na 93,5, continue com a programação da Rádio Católica dos Vales. E eu sigo por aqui na 97 com Circuito Sertanejo.

0: Quem gosta dessa é o Djalma. Tá sempre ouvindo a gente na Flórida, né? Um abraço pro Santos. Ei, Santos, o garoto de Matias Lobato. O Nilson também tá sempre ouvindo a nossa programação. São os brazucas aí nos Estados Unidos. O César Vieira. Josué Miranda também. Abração pra vocês, hein, gente? Muito obrigado pela companhia de sempre. O Tutuca, filhinho, né? Filhinho, Tutuca. Estão aí, ó, antenados, né? Chamando um alô pra Dona Maura. Dona Maura, eu mandei alô pra ela aqui, né? Aí ela vem e me manda mensagem. Oi. Ó, pra você ver a mensagem, Dona Maura. Ó. Ela nem fala boa tarde, Luciano. Saudade de você, meu amigo. Obrigado por lembrar de mim. Não, a mensagem dela. Oi. Saudade de ouvir Paula Fernandes. Ei, Dona Maura. Eu vou pensar, Dona Maura, se eu vou passar a Paula Fernandes, tá? Tá ouvindo a gente aí, ó, tá em Belo Horizonte, né? Ah, daqui a pouquinho a Fátima manda mais risadinha pra cá, né? Ô, Geraldo, grande Geraldo, é motorista da Mob. É, tem um Geraldo da linha 27 e o Geraldo da linha 10, cara. Os dois Geraldos são gente boa demais da conta. Um abração pra Érica Juliana, aí no Vila Zanã. Boa tarde, Érica, tudo bem? Érica Regina, no bairro Vila dos Montes, também tá sempre ouvindo a gente.
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8: 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A dona Maura tá em Juatuba, né? Ouvindo a gente em Juatuba. Ô, Érica Regina, apareceu, né, Érica? Boa tarde, menina.

Luan Santana, água com açúcar, pra ver se acalma a giga, né? Alexandra Luiza em Teoflotone. Um abraço pra você, giga. Um abraço pro Sérgio, a Sandra, também o Mike, Joyce, a Aline. Bora mandar essa aqui pra Alexandra. César Menotti e Fabiano. 4h41. Escuta aí, giga. Ciumenta.

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19: Hora certa, 10 para 5. Neide tá em Juatuba, tá aí com a dona Maura, né? Tá com a sua mamãe, ouvindo o programa em Juatuba. Um abraço, Neide. A Flávia do Fraternidade também tá ligada, né, Flávia? Hoje é seu aniversário, Flávia. Parabéns, menina. Tá aí, ó, soprando velhinhas. Tá querendo Eduardo Costa. Daqui a pouquinho tem Dudu pra você, tá bom, Flávia? Parabéns pelo seu dia. Muitos anos de vida, saúde, paz, sempre, sempre. Marquinhos em Galileia. O Edson Zil, meu grande amigo Edson Zil. Tá ouvindo a gente, Frei Inocêncio, né, garoto? Um abraço pra você aí. Oh, saboreando uma banana cozida. Aí é bom, viu? Aí é top, rapaz. Faz bem pra saúde. O Elias tá em Tubiritinga. É, São Geraldo de Tubiritinga, Elias de Paulo, tá sempre ouvindo a nossa programação. Faltando 9 para 5.

Eduardo Costa, eu aposto que a Renata Pinheiro tá me ouvindo. Aí dos Santos Dumont, tá sumidinha, né, Renata? Um abraço pra você, menina. Daqui a pouquinho tem uma da banda Calypso pra você, da Joelma, que você é muito fã.

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1: Agora 5:01, boa tarde.
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De volta, 5:07, 5:07 na 97. Manda um abração pra Renata. Oi, Renata. Renata é super fã da banda Calypso, da Joelma. Renata é a mamãe da Letícia. Oi, Letícia. Um abraço pra você, Renata. Um abraço pra Letícia.

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11: Você vai desistir de tudo por conta de uma rasteira? Você vai ficar aí no chão? Você vai levantar e tentar de novo? Sacode a poeira, companheiro. Pensa no seu sonho primeiro. Amanhã é um dia novo. Você tem força, você é jovem. Ainda dá tempo de vencer. Abandonar tudo agora no começo só por conta de um tropeço não é e nunca foi a melhor coisa a se fazer. A maior vingança contra os dias ruins, contra pessoas ruins, é você chegando no sucesso. Pega firme na mão de Deus e segue firme nos planos seus.
5: Paulo, com mais informações.
12: Boa tarde para você ligado na Rádio Mundo Melhor. Nossa equipe volta aqui do plenário da Câmara Municipal de Governador Valadares, onde

ainda às escuras aqui o plenário da Câmara Municipal, né, com a queda de energia que está sendo apurada. As informações que chegam, né, estão apurando essa questão aí da falta de energia. A gente também percebeu aqui a presença de técnicos, né, e eletricistas tentando resolver o problema. Também a presença da Polícia Civil acabou de chegar aqui no plenário também. Na sala onde fica a distribuição de energia da Câmara Municipal, também apurando os fatos, né, dessa falta de energia, a queda de energia aqui no prédio da Câmara Municipal de Governador Valadares. Mas a reunião segue e após a fala, né, do advogado doutor Mauro Bonfim, que tem até 2 horas, né, para produzir a sua defesa oral, aí os vereadores também vão manifestar. Os que desejarem se manifestar também terão até 15 minutos para os seus pronunciamentos. Nós seguimos por aqui e a qualquer momento voltaremos com novas informações sobre essa reunião extraordinária na Câmara Municipal de Governador Valadares. Repórter Pedro Cláudio.

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0: Agora, 5 horas e 39 minutos. 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A Rádio Mundo Melhor acompanhando a reunião extraordinária na Câmara Municipal de Governador Valadares. E é para lá que vamos voltar com Pedro Cláudio, trazendo informações aí direto da Câmara Municipal.
1: A reportagem da Rádio Mundo Melhor de volta aqui na Câmara Municipal de Governador Valadares, né? Nesse momento que segue a reunião extraordinária e também acaba de chegar um gerador móvel. Esse gerador já foi conectado à rede de energia aqui da Câmara Municipal e agora o plenário volta a ter energia. Só para registrar, né, nesse momento, o gerador acabou de ser acionado e os problemas ainda sendo resolvidos na questão aqui da sala, né, da entrada da Câmara Municipal, que ainda permanece às escuras, mas só informando que o plenário agora tem energia e o gerador, né, está realizando aí o serviço de fornecimento da energia elétrica aqui no prédio da Câmara Municipal de Governador Valadares. A qualquer momento, voltaremos com mais informações. Repórter Pedro Cláudio.
0: Valeu, tá aí Pedro Cláudio, a equipe de jornalismo da Rádio Mundo Melhor, direto da Câmara Municipal aqui de Governador Valadares, acompanhando esta reunião extraordinária. Você que tá ligado na 93,5, continue com a programação da Rádio Católica dos Vales. Ótima tarde para você.

Eduardo Costa, pronto, falei. Jadson, tá sempre na sintonia aí, né, Jadson? Um abraço pra você. Alô, Roberto e Gino, boa noite, Gino. Boa noite aqui, ó, pro Juarez e Matheus Lobato. Juarez que pediu essa daí, né, com o Eduardo Costa. Pronto, falei, Juarez curtiu. É, tem alô aqui pra Cida, Maria Aparecida, isso? Luciano, ouvi falar que o aniversário da Erli fez aniversário, ela é minha prima. Quero pedir uma música, fica a sua escolha. Nós estamos aqui no Prata. Gostamos muito do seu programa, hein? Ó, oh, muito obrigado, muito obrigado. Zé gosta da programação da rádio todinha aqui, Aparecida, aí do Prata. A gente agradece em nome de toda a equipe aqui da Rádio Mundo Melhor, tá bom? Valeu, Aparecida. Daqui a pouquinho eu mando uma música chonada pra você aí e também pra Erli, que fez aniversário ontem. Agora pausa no programa, tá chegando o nosso Bispo Dom Félix com a palavra do Bispo, Fé Católica e Novena do Bom Pastor. Logo após o Dom Félix, estarei de volta. Doutor Adelmar Lopes, tá ligado, padrinho? Um abraço!

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1: O anjo do Senhor anunciou a Maria e ela concebeu do Espírito Santo. Ave Maria.

0: e é cheia de graças, o Senhor é convosco. Bendita sois vós entre as mulheres, e bendito é o fruto do vosso ventre, Jesus. Santa Maria, Mãe de Deus, rogai por nós, pecadores, agora e na hora de nossa morte. Amém. Eis aqui a serva do Senhor, faça-se em mim segundo a vossa palavra. Ave Maria, cheia de graças, o Senhor é convosco. Bendita sois vós entre as mulheres, e bendito é o fruto do vosso ventre, Jesus. Santa Maria, Mãe de Deus, rogai por nós, pecadores, agora e na hora de nossa morte. Amém. E o Verbo se fez carne e habitou entre nós. Ave Maria, cheia de graças, o Senhor é convosco. Bendita sois vós entre as mulheres, e bendito é o fruto do vosso ventre, Jesus. Santa Maria, Mãe de Deus, rogai por nós, pecadores, agora e na hora de nossa morte. Amém. Rogai por nós, Santa Mãe de Deus, para que sejamos dignos das promessas de Cristo. Oremos. Infundi, Senhor, vos rogamos a vossa graça em nossos corações, para que nós, conhecendo pela anunciação do anjo a encarnação de Jesus Cristo, vosso Filho, por sua paixão e morte de cruz, cheguemos à glória da ressurreição. Pelo mesmo Cristo, nosso Senhor. Amém. Louvado seja nosso Senhor Jesus Cristo, que a graça e a paz de Deus nosso Pai e de Jesus Cristo nosso Senhor estejam com todos vocês e seus familiares. Prezados radiovintes, hoje é quinta-feira, dia 14 de maio, festa de São Matias Apóstolo, e nós vamos meditar o Evangelho de Jesus Cristo segundo João, capítulo 15, do versículo 9 ao 17. Naquele tempo, disse Jesus aos seus discípulos: como meu Pai me amou, assim também eu vos amei. Permanecei no meu amor. Se guardardes os meus mandamentos, permanecereis no meu amor, assim como eu guardei os mandamentos do meu Pai e permaneço no seu amor. E eu vos disse isto para que a minha alegria esteja em vós e a vossa alegria seja plena. Este é o meu mandamento: amai-vos uns aos outros, assim como eu vos amei. Ninguém tem amor maior do que aquele que dá sua vida pelos amigos. Vós sois meus amigos, se fizerdes o que eu vos mando. Já não vos chamo servos, pois o servo não sabe o que faz o seu senhor. Eu vos chamo amigos, porque vos dei a conhecer tudo o que ouvi de meu Pai. Não fostes vós que me escolhestes, mas fui eu que vos escolhi e vos designei para irdes e para que produzais fruto e o vosso fruto permaneça. O que então pedirdes ao Pai em meu nome, ele vo-lo concederá. Isto é o que vos ordeno: amai-vos uns aos outros. Palavra da salvação. Amados radiovintes, o caminho de vida proposto por Jesus aos apóstolos era claro, direto, sublime e pautado em sua própria conduta de vida. Por isso disse: assim como o Pai me amou, também eu vos amei. Então, vos ameis uns aos outros. Como o amor do Pai pelo Filho foi o critério do amor dele por seus discípulos, de igual modo, o amor de Jesus pelos discípulos tornou-se o critério do amor entre eles. A certeza da vivência plena do amor está na obediência. Como Jesus obedeceu ao Pai em tudo e fez a sua vontade, ele também deseja que seus apóstolos obedeçam aos seus mandamentos. A eficácia do amor de Deus revelou-se doação incondicional em Jesus pela redenção da humanidade. O amor recíproco é a seiva vital que define o discípulo. Escolhido para uma missão frutuosa e perene, sabe que pode recorrer a Deus com filial confiança em nome de Jesus, pois o amor tudo alcança. Oremos. Ó Deus, que associaste São Matias ao colégio dos apóstolos, concedei-nos por sua intercessão que, na alegria de sermos agraciados por vosso amor, mereçamos ser contados entre os eleitos. Por nosso Senhor Jesus Cristo, vosso Filho, na unidade do Espírito Santo. Amém. Meu abraço, amigo, que a bênção de Deus, Pai, Filho e Espírito Santo, desça sobre todos vocês e permaneça para sempre. Fiquem com Deus e até daqui a pouco no programa Fé Católica.
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0: Amados irmãos, amadas irmãs, iniciamos o programa Fé Católica e a nossa catequese é sobre a nota doutrinal sobre o valor do matrimônio. E hoje, de modo especial, nós vamos ver o simbolismo profético do casamento. Nos profetas, as categorias do amor conjugal conferem características particulares à compreensão da aliança entre Deus e seu povo, que já não se modula segundo o cânone dos pactos entre o rei e os príncipes vassalos. Aqui, a história pessoal do profeta Oséias, do século 8 a.C., emerge de forma emblemática, sendo tomada como paradigma teológico para reler a história de amor entre o Senhor e Israel. Oséias 2, 4 a 25. Apesar da traição sofrida por sua esposa Gomer, ele não consegue extinguir seu amor por ela. E, ao contrário, nutre a esperança de que ela, abandonada e desiludida por seus amantes, retorne no caminho de casa para restaurar completamente o relacionamento amoroso entre eles, visto que essa mulher é a única em sua vida que o perdoa por suas traições. Oséias 2, 16 a 17. Essa transposição nupcial simbólica da fidelidade divina continuará na tradição profética com diferentes ênfases. Ezequiel narra como Deus cuida do seu povo, como um homem que estende a sua capa sobre uma mulher. Por um lado, este gesto indica o pacto matrimonial em que a proteção é oferecida à esposa. Por outro, visa proteger a mulher do olhar alheio, evocando assim a exclusividade do vínculo. O profeta Malaquias condena a quebra dos laços matrimoniais entre os membros de Israel e o novo casamento com mulheres pagãs. Porque eu odeio o divórcio, diz o Senhor, Deus de Israel, e todo aquele que cobre a sua veste com iniquidade, diz o Senhor dos Exércitos. Esta passagem também teve outra interpretação, chamada cultista ou tipológica, como se se referisse a uma única perversão, idolatria, estabelecendo um paralelo implícito entre profanar a aliança com Deus e enganar o cônjuge, adultério. Em última análise, o amor conjugal permite-nos descrever verdadeiramente uma dialética da aliança entre Israel e o Senhor, entre a humanidade e Deus. A ideia de Deus como único esposo de Israel está também ligada à de Israel como sua única esposa. A singularidade do amado é também evidente no tema da eleição, que faz de Israel o único povo escolhido. A aliança assume assim uma dimensão adicional ao designar o vínculo entre Deus e o seu povo, baseado num vínculo monogâmico tão real que a adoração de outro Deus constitui adultério. Meu abraço, amigo, a minha bênção. Fiquem com Deus e até o próximo programa.
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0: Amados irmãos, amadas irmãs, iniciamos a novena do Bom Pastor. Sou Dom Félix, bispo da Diocese de Governador Valadares, sou pastor dessa porção do povo de Deus da região do Vale do Rio Doce. É com alegria então que nós iniciamos em nome do Pai e do Filho e do Espírito Santo. Amém. Peçamos perdão. Senhor Jesus, bom pastor, tem compaixão de nós, porque somos pecadores. Não leves em conta as nossas faltas, mas concede-nos a graça de arrepender-nos dos nossos pecados. Converte-nos a ti. Não nos deixes pecar. Não nos deixes cair em tentação. Livra-nos do mal e perdoa todas as nossas culpas. Amém. Façamos o nosso agradecimento. Ó Deus, nosso Pai, nós te damos graças por todo o bem que nos fizeste até agora. Nós te agradecemos pelos imensos benefícios que concedeste a todos nós, seres humanos, e a todas as outras criaturas tuas que estão no céu, na terra e em todo o universo. Por teu Filho Jesus Cristo, Senhor nosso e bom pastor, a ti, nossa ação de graças, a honra e a glória, pelos séculos dos séculos e por toda a eternidade. Amém. Ouçamos a palavra de Deus. Eu sou o bom pastor. Conheço as minhas ovelhas e elas me conhecem. Assim como o Pai me conhece e eu conheço o Pai, e dou a minha vida pelas ovelhas. João 10:14. Meditemos a palavra de Deus.

Façamos agora a nossa intenção geral para alcançar a graça de perdoar as ofensas. Ó Deus de bondade, tu que não levas em conta nossas culpas, tu que perdoas a todos que te ofendem, dá-nos um coração manso e humilde, como é o coração de Jesus. Concede-nos a graça de perdoar sem restrições e sem medidas a todos que fazem o mal contra nós. Não permitas que caiamos na tentação de pagar o mal com o mal. Ensina-nos a amar nossos inimigos e a rezar com frequência pelo bem deles. Nós te pedimos por Cristo Senhor nosso. Amém. Façamos agora uma pausa para que no silêncio do nosso coração, com os olhos fixos na imagem do bom pastor, seja feito a ele o pedido de graças que desejamos receber dele por meio desta novena.

0: Senhor Jesus, Filho de Deus e Filho de Maria, Tu que és verdadeiro Deus e verdadeiro homem, tem piedade de nós. Senhor Jesus, Tu que és o Cristo de Deus, tem piedade de nós. Senhor Jesus, Tu que és o bom pastor, atende a nossa súplica. Rezemos uma Ave Maria, pedindo à nossa querida Mãe do Céu, que por intercessão dela, sejam recebidas as graças do bom pastor que dele esperamos obter. Ave Maria, cheia de graças, o Senhor é convosco. Bendita sois vós entre as mulheres, e bendito é o fruto do vosso ventre, Jesus. Santa Maria, Mãe de Deus, rogai por nós, pecadores, agora e na hora de nossa morte. Amém. Neste momento, nós vamos abençoar a água. Ó Deus Criador, nós te damos graças porque criaste a água para nos dar vida, saciar nossa sede, para lavar e refrescar nossos corpos, para molhar a terra e fazê-la produzir frutos que nos alimentam e sustentam. Nós te agradecemos pela água do batismo, pela qual tu nos purificas, a fim de que tenhamos uma vida limpa da sujeira do pecado e sem nenhuma mancha do mal. Nós te damos graças, porque por Jesus Cristo, que ofereceu a uma mulher samaritana e continua oferecendo a todos nós a água viva, da qual quem beber nunca mais terá sede, tu sacias a sede de todos os seres humanos. Abençoa, Pai, esta água que colocamos em tua presença. Concede a todos que fizerem uso dela tua proteção e a cura de suas enfermidades. Assim como pela passagem dos hebreus pelas águas do Mar Vermelho, tu os libertaste da escravidão do Egito, a todos que usarem desta água, livra-os de todos os males. Nós te damos graças e te pedimos por Jesus Cristo, Senhor nosso. Amém. Façamos agora a nossa consagração ao bom pastor. Ó bom pastor, nós te consagramos toda a nossa vida. A ti confiamos nossas famílias e nossos amigos. Tudo que temos e tudo que somos entregamos a ti. Tu és a fonte da vida. De ti procedem a cura e a libertação de todos os males. Tu és nossa luz e salvação. Queremos ser tuas ovelhas e pertencermos para sempre ao teu rebanho, pois junto de ti encontramos acolhida, paz e segurança. De todos os temores, tu sempre nos livras. Em ti pomos toda a nossa esperança, pois quem em ti espera jamais será decepcionado. Bom e eterno pastor, seguindo a ti com fidelidade, sabemos que após nossa peregrinação neste mundo, seremos recebidos por ti no céu. Lá, conforme tua promessa, viveremos para sempre contigo e teremos a felicidade eterna. Amém. Rezemos juntos a oração que o Senhor nos ensinou, através da qual nós chamamos a Deus de Pai e nos comprometemos a viver como irmãos e irmãs. Pai nosso que estais nos céus, santificado seja o vosso nome. Venha a nós o vosso reino. Seja feita a vossa vontade, assim na terra como no céu. O pão nosso de cada dia nos dai hoje. Perdoai-nos as nossas ofensas, assim como nós perdoamos a quem nos tem ofendido. E não nos deixeis cair em tentação, mas livrai-nos do mal. Amém. Recebamos agora a bênção do bom pastor. Que o bom pastor nos olhe com amor, traga luz aos nossos olhos e serenidade para o nosso coração. Amém. Que o bom pastor nos abrace agora com ternura, de modo que sintamos o afeto do seu divino coração. Amém. Que o bom pastor seja nosso guia, nos faça conhecer sua estrada, nos conduza e conduza nossas famílias pelos caminhos da paz e da felicidade. Amém. Ao bom pastor, a honra, a glória e o louvor para sempre. Amém. Que a bênção de Deus, Todo-Poderoso e rico em misericórdia, Pai, Filho e Espírito Santo, desça sobre todos nós e permaneça para sempre. Amém. Fiquem com Deus.
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Insônia da Madrugada. Boa noite pra você, curtindo aqui a Rádio Sertaneja e Chonada do Leste de Minas. Muito bom estar com você, né? Participe aí, através do WhatsApp 99989-1977.

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3: A Sertaneja do Leste de Minas, agora 10 para 7. Manda um abração aí, ó, pro Guilherme, o Roberto, né? O Baianão, o Chonadão. Grande Roberto, o Guigui, o Jefinho, Lelei, Gisele, Heitorzinho, a Giovaninha. É, o Tarriel também. A turma curtindo a gente aí nos Estados Unidos, no Vitória Meat Market em Malden. Um abraço para vocês, hein, meus queridos. Nossa,

0: Agora 6:54, a gente volta direto da Câmara Municipal aqui de Governador Valadares, onde o repórter Pedro Cláudio, a equipe de jornalismo da Rádio Mundo Melhor, acompanha a reunião extraordinária. Pedro Cláudio, ele fala com a gente direto da Câmara Municipal aqui de Governador Valadares.
1: Muito boa noite para você ligado na nossa programação da Rádio Mundo Melhor. Nós voltamos aqui do plenário da Câmara Municipal de Governador Valadares, onde ainda segue a reunião extraordinária que será encerrada com a votação do processo que investiga o prefeito Coronel Sandro, do PL, por suposta infração político-administrativa. Lembrando que ainda está sendo lida a defesa do prefeito Coronel Sandro, um revezamento entre os vereadores, esse parecer sendo lido até o momento, e posteriormente nós teremos também a manifestação dos vereadores. Aqueles que desejarem manifestar terão até 15 minutos. E por último, foi definido aqui, também vai se manifestar o advogado do prefeito municipal, Dr. Mauro Bonfim. Ele tem até 2 horas para se manifestar. Então, a reunião segue. Nós tivemos à tarde uma queda de energia, um problema de energia aqui na Câmara, mas foi solucionado e o gerador foi providenciado e está ativo, com a energia aqui no prédio da Câmara Municipal de Governador Valadares. As causas dessa falta de energia estão sendo apuradas. Estiveram aqui a presença da Polícia Militar, Polícia Civil, apurando esses fatos. A nossa equipe, então, segue aqui na Câmara Municipal de Governador Valadares e a gente volta com mais informações a qualquer momento. Repórter Pedro Cláudio.

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1: Agora, 7 horas. Boa noite.
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o som de Vitor e Léo. Vitor e Léo, Água de Oceano. 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Agora vamos direto, né? Trazer mais informações da Câmara Municipal de Governador Valadares.

0: Agora são 7h12, 7h12, você ligado na 97,7, a sertaneja do leste de Minas, e também na 93,5, a Rádio Católica dos Vales, a Rádio Mundo Melhor, com a equipe de jornalismo, na Câmara Municipal de Governador Valadares. Reunião extraordinária, Pedro Cláudio tá de volta, trazendo mais informações pra gente, direto da Câmara Municipal.
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2: Boa noite para você ligado na Rádio Mundo Melhor. Nós estamos de volta aqui no plenário da Câmara Municipal de Governador Valadares. E há poucos instantes,
1: não existe
2: o parecer da defesa foi encerrado. Na leitura do parecer, os vereadores revezaram na leitura desse parecer. E no momento, agora, os vereadores que desejarem se manifestar, eles poderão ter a fala. Primeiro, é Jefferson Madureira, que está no plenário neste momento, com a sua palavra.
1: O próprio parecer da comissão usa
2: do Partido Republicano. O vereador também é vice-secretário da Câmara Municipal de Governador Valadares. E, posteriormente, quem irá se manifestar é o advogado do prefeito municipal,
1: o Dr.
2: Mauro Bonfim, que também terá até 2 horas para produzir a sua defesa oral. Voltaremos a qualquer instante aqui da Câmara Municipal de Governador Valadares, na sequência da nossa cobertura com mais informações. Repórter Pedro Cláudio.
0: Tá aí, Pedro Cláudio, direto da Câmara Municipal aqui de Governador Valadares. A qualquer momento, mais informação. Eu sigo na 97,7 com o Circuito Sertanejo e você, na 93,5 FM, segue com a programação normal.

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0: Agora são 7 horas e 25 minutos. 7h25. Você que está acompanhando aqui a 97,7 e também a 93,5. Rádio Mundo Melhor, a Católica dos Vales. Vamos voltar direto à Câmara Municipal de Governador Valadares. Você que está ouvindo a nossa programação durante o dia, né? Já está sabendo, a equipe da Rádio Mundo Melhor acompanhando de perto a reunião extraordinária na Câmara Municipal. Pedro Cláudio traz para a gente mais informações.
1: Boa noite para você ligado na Rádio Mundo Melhor. Voltamos a falar do plenário da Câmara Municipal de Governador Valadares, onde acontece, neste momento, a sequência da reunião extraordinária. E há poucos instantes, nós tivemos, portanto, o pronunciamento do vereador Jefferson Madureira, do Republicanos, ele que foi o único a se manifestar. Os vereadores, após a defesa ser ouvida, durante toda a tarde, o parecer da defesa do prefeito municipal, Coronel Sandro, foi revezado entre os vereadores a leitura dessa defesa. E, portanto, após, o único a se manifestar foi o vereador Jefferson Madureira, que ocupou, portanto, o plenário da Câmara para se manifestar. E, neste momento, quem está com a palavra é o advogado do prefeito municipal, Coronel Sandro, do PL, o doutor Mauro Bonfim, que tem até 2 horas para produzir sua defesa oral. E lembrando que para a perda do mandato é necessário o voto favorável de 2/3 dos membros da Câmara Municipal de Governador Valadares. Portanto, após a palavra do advogado, vai se caminhar para a votação, onde tudo será decidido nessa reunião extraordinária aqui na Câmara Municipal. A votação, então, do processo que investiga o prefeito municipal, Coronel Sandro, do PL, por suposta infração político-administrativa. Nós voltaremos a qualquer momento com mais informações aqui da Câmara Municipal. Repórter Pedro Cláudio.
0: Tá aí, Pedro Cláudio, direto da Câmara Municipal de Governador Valadares. Continue ligado aqui na Rádio Mundo Melhor. A qualquer momento, mais informações. São 7 horas e 28 minutos. Sigo aqui no 97,7 e você segue com a programação da 93,5, a Católica dos Vales.

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Boa noite, Thiago no Bananal. Tudo bem, Thiago? Tá sumido, hein, cara? Tá sumido, Thiagão. Um abraço pra você, pra Mância. Saudades desse Bananal aí, rapaz. Eita, Bananal. Um abraço pra turma aí. Tem mais alô aqui. Deixa eu mandar alô pra Eliana. Tá no Beija-Flor, Eliana. Eliana Matos. Joinha, Eliana. Um abraço pra vocês aí do nosso Beija-Flor, menina. Deixa eu mandar alô pra Hélida também. Tô ouvindo a gente no Altinópolis, né, Hélida? Aê, menina. Nega no bairro Vitória, mãe da Letícia. Ô, Giga, tá me ouvindo, hein, Teoflotone, Giga? Tá na sintonia, Guiguinha do meu coração. Um abraço pra você, Alexandra. Daqui a pouco vai ter uma sopa aí, né? É, Sandra, capricha na sopa pra essa menina aí, ó. Capricha aí pra sua princesa, né? 7h37. Boa noite pra vocês, Giteoflotone.

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Agora, 7 horas e 57. Vou ficando por aqui com o Circuito Sertanejo, no oferecimento de Rogai Material de Construção, Loja Demais, Nutrisucos Picolé e Vitória Emite Market. Mas a qualquer momento, a gente volta aí trazendo mais informações direto da Câmara Municipal, aqui de Governador Valadares, reunião extraordinária. O Pedro Cláudio está lá com a nossa equipe de jornalismo, então a qualquer momento a gente volta por aqui, tá bom? Continue ligado na Sertaneja do Leste de Minas.

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1: 20:01.
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3: Mundo Melhor, 20 horas, 3 minutos.

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3: Você vai desistir de tudo por conta de uma rasteira? Você vai ficar aí no chão? Você vai levantar e tentar de novo? Sacode a poeira, companheiro. Pensa no seu sonho primeiro. Amanhã é um dia novo. Você tem força, você é jovem. Ainda dá tempo de vencer. Abandonar tudo agora no começo só por conta de um tropeço não é e nunca foi a melhor coisa a se fazer. A maior vingança contra os dias ruins, contra pessoas ruins, é você chegando no sucesso. Pega firme na mão de Deus e segue firme nos planos seus. Daqui pra frente, meu amigo, é só progresso. Hora pra lida. Hoje é pescando.
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7: Mundo Melhor, 20 horas, 19 minutos.

0: Agora são 8:21, 8:21, voltamos direto da Câmara Municipal de Governador Valadares, onde neste momento está acontecendo, segue a reunião extraordinária. E o Pedro Cláudio traz pra gente informações atualizadas de momento.
1: Boa noite, ouvintes da Rádio Mundo Melhor. Nós seguimos aqui no plenário da Câmara Municipal de Governador Valadares, onde segue a reunião extraordinária que será encerrada com a votação do processo investindo o prefeito Coronel Sandro do PL por suposta infração político-administrativa. Neste momento, o advogado do prefeito, Dr. Mauro Bonfim, está produzindo a sua defesa oral. Ele que tem até 2 horas, mas a princípio parece que não vai utilizar essas 2 horas. O prefeito municipal acabou de chegar há poucos instantes e vai se pronunciar também durante essa reunião, né, para se defender. A gente segue por aqui para as informações aqui na nossa programação. Então, para a perda do mandato, é necessário que o voto favorável de 2/3, né, dos membros da Câmara Municipal de Governador Valadares. Nós voltaremos com mais informações no decorrer da nossa programação após o desfecho dessa votação. Repórter Pedro Cláudio.
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3: Mundo Melhor, 20 horas 56 minutos.
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0: no ar a Voz do Brasil. As notícias do governo federal que movimentaram o país no dia de hoje.
1: Olá, boa noite.
2: Boa noite para você que nos acompanha em todo o país.
1: Quinta-feira, 14 de maio de 2026.
2: Vamos ao destaque do dia: moradia digna.
1: Mais 380 famílias são contempladas com unidades habitacionais do Minha Casa Minha Vida em Camaçari, na Bahia.
2: E já estão valendo as novas regras do Reforma Casa Brasil. Gilson Santa Fé.
3: Entre as principais mudanças estão o aumento do limite de renda familiar, que passou para R$13 mil por mês.
1: E você vai ouvir também queda do desmatamento.
2: Tudo mostra que Mata Atlântica teve o menor índice histórico de desmatamento em 40 anos.
1: E ainda na Bahia, presidente Lula participa da retomada de fábrica de fertilizantes da Petrobras.
2: A indústria amplia a capacidade nacional e dá mais segurança aos produtores rurais brasileiros.
4: O Brasil não pode ser importador de 90% do fertilizante que a nossa agricultura precisa. O Brasil precisa ser dono do seu nariz e produzir os fertilizantes.
1: Na apresentação da Voz do Brasil, Mariano Jungmann e Nazi Brum.
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1: O presidente Lula participou da entrega de mais de 300 moradias em Camaçari.
2: O presidente destacou que o projeto de moradia entregue foi pensado para dar teto e também mais qualidade de vida aos novos moradores.
1: No condomínio é possível contar, por exemplo, com biblioteca, parquinho, academia ao ar livre, quadra de futebol e espaço de convivência.
5: Pela primeira vez na vida, o Gilvaldo dos Santos, de 51 anos, que está desempregado, vai morar em uma casa própria. Ele recebeu, nesta quinta-feira, pelas mãos do presidente Lula, as chaves do novo apartamento.
6: Eu estou muito feliz por esse empreendimento. A minha vida não foi fácil, como todos de vocês aqui. É isso que eu venho agradecer, esse empreendimento, Minha Casa Minha Vida, e a todos que estão aqui, o respeito, a dedicação. Obrigado por essa oportunidade.
5: Gilvaldo vai morar em uma das 384 unidades habitacionais do programa Minha Casa Minha Vida, que foram entregues em Camaçari, na Bahia, onde serão beneficiadas mais de 1.500 pessoas.